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1: Glória ao nome de Jesus, maravilhoso Deus e eterno Pai. Diante da Tua presença, Senhor, estamos aqui mais uma noite, mais uma sexta-feira, iniciando o mês, Deus, o mês de agosto. Hoje são 4 de agosto, aleluia. Pai, queremos Te louvar, Senhor, e Te agradecer por Tua bondade e misericórdia. Ter nos alcançado. Vá frustrando, Pai, todo laço de morte, toda ação diabólica, Senhor, contra a minha vida, contra a vida dos ouvintes, Deus, contra Deus a todos os irmãos que nesse instante, Pai, estão Te adorando. Vá amarrando agora, Jesus, todo mal, toda seta, que a nossa mente venha ser levada cativa, Pai, em obediência à Tua palavra. Amarra, Jesus, todo mal. Quebre, Deus, jogue, coloque por terra toda ação do diabo. Deus, porque a Tua palavra nos garante que contra o Teu povo não vale encantamento, não vale, Senhor, nada abominável. Aleluia! Tu destrói, aleluia! Ah, Deus, Tu usaste uma vez Balaão e disse, o Balaão disse... Como posso amaldiçoar quem Deus abençoou? Alaga, ande e reminte. Ah, Deus, é de posse nesta palavra que eu creio na Tua bênção, na Tua vitória, Deus. Que eu estou aqui é de pé. Alaba, camante a fé. Só me ajoelho diante de Ti, Pai. Porque o Senhor é grande, o Senhor é digno de toda honra e toda glória. É por isso, Deus, que estamos aqui para glorificar e exaltar o Teu nome, por Tua bondade e misericórdia. Ah, Senhor, toma este programa é Teu. Deus, nós só somos canal Teu, Senhor. Ah, Deus, obrigado pela escolha, muito obrigado. Porque o vaso é de barro, aleluia! Mas o que está dentro do vaso é santo, é excelente, é o Teu Espírito, meu Deus. Muito obrigado. Vá, Senhor, fazendo este programa diferente, porque o dono deste programa é o Senhor. O patrocínio, Senhor, é Teu, não é do homem, é Teu, Senhor. Muito obrigado, Senhor, pelo dom da vida, pela salvação. Oh, Senhor, muito obrigado. Deus, vá ter de encontro, Deus, com a língua mentirosa, com quem se levanta, Pai, falsamente contra o Teu povo na face da terra. Ah, Pai, visita as autoridades, derrama, Senhor, a Tua sabedoria, a Tua graça. Deus, vá quebrando, vá destruindo tudo aquilo que não provém de Ti, Pai. Visita esta rádio, Pai, 100.5. Derrama, Senhor, a Tua bênção. Visita a família Maroja. Deus, vá visitando. Jesus, vá desfazendo, porque esta rádio é Tua, Deus. Deus, este programa é Teu. Nós somos povo Teu, nação eleita Tua, Pai. É por isso que eu Te dou glória, aleluia. E Te digo, sobrevivi adorando, sobrevivi confiando. Muito obrigado, Pai. Toma este programa em Tuas mãos. É assim que eu já Te oro e dou início mais uma sexta-feira para a honra e glória do Teu nome. Você está no programa Sobrevivi. Aleluia! Que só escuta quem está vivo. Aleluia! Dê glória ao Senhor porque você está vivo. Agradeça ao Senhor pelo dom da vida, porque sem Ele, nada do que foi feito se faria. É por isso que a Ele toda a honra e toda a glória, toda a exaltação, tudo a Ele. Aleluia! Toda a honra é para Deus. Uma vez perguntaram a mim, e quando você erra, e quando as coisas não dão certo? Eu digo, só existem duas coisas. Ou é Deus me ensinando, ou é porque eu entrei em desobediência. Porque Deus nunca prova a gente por acaso. Sempre tem um propósito. Sempre é Ele querendo aumentar a minha e a tua fé. Aleluia! Foi no deserto que o povo viu o maná de Deus. Muitas vezes nós nos preocupamos com o dia de amanhã. E Ele disse ao povo, pegue só para hoje, não pegue para amanhã não. Porque o Senhor, Ele tem uma porção diferente para cada dia da tua vida. Então, por que você está inquieto, preocupado com o próximo mês, com amanhã? Por que tanta inquietação? O Senhor diz para ti, se aquieta. Eu tenho cuidado de ti. Lança sobre mim toda a tua ansiedade, ei. A palavra de Deus diz isso, irmão. É lançando sobre Ele toda a vossa ansiedade, porque é Ele que tem cuidado de vós. Aleluia! É o Senhor que tem cuidado de mim e de ti. Aleluia! E ricas e maravilhosas são as promessas de Deus. Ele é. Ele diz, eu sou. Aleluia! E não há quem possa invalidar. Agindo eu, quem impedirá? Quem? Ei, quem pode impedir se o Senhor o determinou? Meu irmão, Deus, Ele confunde o teu inimigo. Aleluia! Anda lá, sobre mim, o teu inimigo achou que ia brincar contigo. Se enganou. Porque você tem dono, você tem um pai que cuida de você nos mínimos detalhes. Uma vez eu questionei a Deus. Por que? Eu disse, Deus, por que o Senhor permitiu meu pai sair de casa, Deus? Eu só tinha 10 anos de idade. A minha mãe... um caráter. Por que, Deus? Meu pai foi embora. Muitas vezes a gente não entende as perdas. Às vezes as perdas fazem parte do processo. Às vezes as perdas, irmãos, é Deus querendo nos ensinar. Alabá, raiui! É Deus dizendo, ei, eu sou teu pai. A Bíblia diz que pode uma mãe se esquecer de um filho que a amamenta. Se essa por acaso se esquecer, o Senhor, Ele não se esquece de ti. Aleluia, sé, de que me ofly, do comante, ó sé. Quando meu pai foi embora, eu tinha 10 anos de idade, quando eu cheguei da escola. Eu caí num desespero. Eu não conhecia ainda Jesus. Eu disse, meu Deus, meu pai foi embora, e agora? Para mim, irmão, meu pai era o meu herói. Para mim, ali, o mundo tinha ido embora, a minha vida. Ei, eu sofri somente até eu me encontrar com Jesus. Depois que eu me encontrei com Jesus aos 13 anos de idade, eu entendi que o único que nunca vai me abandonar, o único que nunca vai me deixar é Jesus. Aleluia! É por isso que nós temos que lançar sobre Jesus toda a nossa ansiedade, toda a nossa confiança tem que ser em Jesus. Porque Ele é o único, Jesus, toda a nossa ansiedade, toda a nossa confiança tem que ser em Jesus.

Senhor tem cuidado de nós. Aleluia! Ele tem cuidado de você nos mínimos detalhes. É detalhe por detalhe. Aleluia! Oh, glória! Se você me perguntar, você tem raiva do seu pai? Não. Aleluia, soube, mentiu. Amo meu pai. É, deu como a fé. Agora eu quero lhe dizer uma coisa, que a minha confiança maior está no meu pai do céu. Aleluia, aleluia, aleluia. Eu não sei porque eu estou contando isso, mas eu quero lhe dizer, não reclame se alguém saiu de perto de você. Se era alguém que nem podia sair. Porque um pai, irmão, abandonar um filho. Um pai. E não pagar nem pensão e ir embora. E eu olhei para minha mãe, eu disse, e agora, minha mãe? Ela disse, minha filha, a gente algum dia passou fome? Eu disse, não. Ela disse, então a gente não vai passar, não. Irmãos, a minha mãe é uma mulher, pense, a minha mãe disse, vamos trabalhar. Minha mãe nunca botou meu pai na justiça, imagine. Ela sempre nos ensinou que Jesus ia cuidar de nós. Como ele tem cuidado. Aleluia. Aleluia. Ele tem cuidado. Olhe, pense nos mínimos detalhes. Amo meu pai. Se alguém disser que ela é feia, eu pego uma briga. Mas eu aprendi a confiar somente em Deus. Quantas promessas meu pai não me fez? Não cumpriu. Mas o meu Pai Celestial, ele cumpre todas as promessas que ele te prometeu. Ai, irmãos. Não se preocupe com quem prometeu e não cumpriu. Não se preocupe, não. Olhe para Jesus. A palavra de Deus diz que é olhando para ele, o autor e consumador da minha e da tua fé. É olhando para Jesus, o autor e consumador da nossa fé. Aleluia! Aleluia! É ele, por ele, para ele são todas as coisas. Então você tem que adorar ao Senhor. Você nunca vai estar sozinho se o teu coração for voltado para o autor e consumador, Jesus Cristo. Você sempre vai ter ele perto de você. As pessoas te decepcionam. As pessoas nem te convidam. Mas o Senhor, ele sempre está a te convidar a buscar ele. Ele sempre quer que você converse com ele. Porque ele tem prazer em te ouvir. Conta os teus segredos para ele. Confia nele e ele tudo vai fazer na tua vida. Entrega o teu caminho ao Senhor. Confia nele e o resto ele fará.

detalhe por detalhe. Ele lhe vê. Detalhe por detalhe. Ei, ele se preocupa se você está triste, se você está feliz. Ele se preocupa com tudo. E ele cuida dos mínimos detalhes da sua vida. É nos mínimos, nos pequenos e nos grandes. Ele entende. Ele te entende, ele te compreende. Quando o homem não quer te entender, ele te entende. Ele conhece o teu proceder. O que ele quer é que você nem se preocupe com os outros. Se preocupe em agradar a ele e andar na verdade. Porque na verdade é que você vai vencer. Ele diz que ele é a verdade e ele é a vida. Ei, quem crê no Senhor Jesus não andará em trevas, mas sim andará na luz. Você que um dia teve um encontro com Jesus e se perdeu no caminho, volte enquanto há tempo, porque a porta da graça está a se fechar. E só existe dois caminhos, céu ou inferno. E aí, quem escolhe ir para o céu ou para o inferno é você. Porque você sabe que o mundo é enganoso, é vaidade, é mentira. Mas Jesus é verdade, é liberdade. Ele muda a história. Aleluia. Ele muda a situação. É o Deus que cura câncer, cura AIDS, cura depressão. Ele muitas vezes permite você passar por depressão para você poder entender quando alguém está com depressão. Ele entende tudo. Ele sabe todas as coisas. Quem anda com ele não vai andar em trevas, vai andar na luz. E quem anda na luz nunca vai se perder. Nunca. Quem anda com Jesus anda no caminho certo. Tem o ponto final, que é no céu. Ei, e no céu a Bíblia diz que lá é só glória. Glória, glória. Lá os anjos cantam glória, de dia e de noite é glória, glória, glória ao Rei da Glória. Aleluia. Lá não haverá mais pranto, lá não haverá mais dor. E a palavra de Deus diz que os que morreram em Cristo ressuscitarão primeiro. Meu irmão, não perca a oportunidade de ter o seu nome achado escrito no livro da vida. Se arrependa enquanto há tempo, porque a porta da graça pode se fechar, vai se fechar. Eu ouvi um testemunho que um irmão estava em casa e Jesus disse: vá agora pregar lá do outro lado da pista. E ele disse: Jesus, eu não vou não. E Jesus ficou inquietando ele. Ele disse: ele foi-se embora pregar, lá tinha um homem. E ele disse: aceita Jesus. Pregou o plano da salvação para o homem. Disse: aceita Jesus para não ir para o inferno. O homem disse: quero não. Aí Jesus disse para ele: se ele não me aceitar, ele vai morrer. O homem disse: olha, se tu não aceitar Jesus, tu vai morrer. Jesus estava dando àquele homem a última oportunidade. E quando aquele irmão saiu, o homem disse que não queria Jesus, o homem saiu. Assim que o irmão saiu, mataram esse homem que rejeitou Jesus. Irmãos, o céu é verdade, inferno também. Ao povo de inferno é aqui, é não. É não.
lá no inferno, ei, é pranto, é ranger de dente. O que você pensar de pior tem no inferno. E é lá eterno também, vai ser eterno. E a Bíblia diz que num dia todo mundo será julgado. Todo mundo vai chegar diante do tribunal de Jesus. Uns ressuscitarão para a salvação eterna, outros para a condenação eterna. Isso é verdade. É a mais pura verdade, irmão. É a Bíblia que diz. E tudo que a Bíblia diz está acontecendo. É pai contra filho, filho contra pai, irmão matando irmão. Irmão, é coisa terrível. E nós estamos vendo isso acontecer. A Bíblia é tão atual quanto as notícias que nós estamos vendo. Como é que eu sei que a Bíblia é verdade? É só olhar, só ler. A palavra de Deus diz que nós erramos em não conhecer as Escrituras. Quanto tempo perdido se gasta procurando seguidores? Quando nós temos que seguir a Jesus? Porque quando nós seguimos a Jesus, nós não temos o tempo de estar inventando mentira em celular. Quando nós estamos seguindo a Jesus, o nosso tempo mesmo trabalhando é falando com Jesus. É falando de Jesus para alguém. É diferente. E Jesus, nesta noite, Ele te chama. Volta enquanto há tempo. Volta! Alebea soube, mentiu. Volta, tu que um dia conhecesse a palavra, se conheceu de verdade, tem sede. Se conheceu de verdade, a palavra de Deus tem sede de Deus. Não é olhar para, porque fulano faz isso. Não, irmão, é olhar para Jesus, o autor e consumador da nossa fé. Nele, a gente não vai ver erros. Em Jesus, a gente não vê erro. É para Jesus que temos que olhar. É nele. É nele. Olhe para Jesus.

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1: Olha, Deus do impossível. Olhando para Jesus e não para o mar. É olhando para Jesus. É Ele que acalma o mar. Uma certa vez os discípulos disseram: quem é esse que até o vento e o mar lhe obedece? Esse é Jesus, o Senhor da glória. O Senhor que faz tudo por nós. Ei, um abraço para nosso amigo e irmão Marcos, né? Nosso cliente. Também ali em Marcos Moura, para Elisa Design de Unha. Olha, recebe aí, Elisa, em nome de Jesus. Que Deus abençoe você e toda a sua família. Elisa Design. Deixa a sua unha mais bonita do que já é. Deus é grande. Um abraço para a irmã Sebastiana. Daqui a pouco você vai ouvir a irmã Noêmia. Irmã Maria cantando, dando lugar. Eita glória. Deus é o Deus que faz todas as coisas. Ele é. E quando Ele é, Ele diz que Ele é. Ele não deixa ninguém mais ser. Existe uma coisa que Deus não vê, irmã Noêmia. É um Deus igual ou maior do que Ele. Porque Ele botou Nabucodonosor, que não queria se curvar, Ele botou ele para comer capim. Morreu comido de bicho. Se não quiser dar glória a Deus, meu amigo, toda a honra e toda a glória é para Jesus. E às vezes eu conversando com a irmã Noêmia disse: minha filha, isso é Jesus que faz. Aleluia! E é coisa maravilhosa aos nossos olhos. Porque se do céu não vier, irmão, nada temos, nada somos. Por isso que temos que glorificar e exaltar este nome. Um abraço para a dona Dalvinha, esposa do meu tio Luiz Massal. Que Deus abençoe. Que Deus abençoe toda a família Marçal, né, irmão? Deus visite com salvação, complete o plano dele. Porque o Senhor, eu creio que eu verei toda a minha família na presença do meu Deus. Porque é promessa do Senhor. E quando Deus promete, Ele não mente. A Bíblia diz que é impossível Deus mentir. Então, se é impossível Deus mentir, eu creio que eu verei toda a minha parentela na presença do Todo-Poderoso, que é Jesus. Eita glória! Nós vamos vencer de pé. É de pé! Aleluia! O crente, ele vence de pé. Você vai vencer de pé. Não se preocupe com o teu inimigo. Se preocupe em agradar a Deus, porque do teu inimigo quem cuida é Deus. Todo mal já caiu por terra. Por terra ele já caiu todo mal. Em nome de Jesus.
2: Ele dará ordem aos seus anjos a nosso respeito.
3: Deus mandou dos altos céus milícias.

0: Eita, Glória! Oh, Glória! Que coisa maravilhosa! Estamos aqui com a irmã Noêmia. Eita! Você vai ouvir. Irmã Noêmia, olha, pense, irmã Noêmia hoje está... Ela já é cheia. Aleluia! A mulher está cheia, irmã Maria. Olhe, alaba, Sandra Remincho. Oh, a presença do Senhor é grande neste lugar. Aleluia. Você vai nesta noite ouvir uma palavra com a irmã Noêmia. Aleluia. Deus tem uma palavra para o teu coração. Segure aí, porque Deus vai falar com você. Porque, irmã Noêmia, vai dar tempo, vai dar certo e vai ter o quê? Vai ter festa, aleluia! Porque o dono da festa é ele quem dá a vitória.
1: Dono da festa está aqui.
0: Não é assim, irmã Noêmia? A Bíblia diz que uns confiam em cavalo, outros em carro. Eles se curvam e caem. Porém, nós nos levantemos e vamos ficar de pé. É de pé que Deus vai nos dar a nossa vitória. Então, irmão, não se curve diante desta luta, porque esta luta não veio para te matar, mas veio para te dar vida, veio para te ensinar. Aqui estou do lado de uma mulher que tem história para contar. Alabaçanda remincho, alabaçia. Meu Deus, é forte a presença de Deus. Ei, você vai ouvir uma sobrevivente que o Senhor tem dado vida a ela. Aleluia. E você que está achando que vai morrer, você não vai morrer agora não. Né, irmã Noêmia? Você não vai morrer agora não, porque o teu Deus é o Deus que ainda corta laço de morte. Alaba, Bequimincho, Documância. Ah, teu Deus está desfazendo todo o mal. Ah, os oferecimentos que fizeram pro diabo, Deus está desfazendo. Oh, anda remincho. Eu ouvi agora uma palavra com a irmã Noêmia. Ela disse uma coisa a mim que eu guardei. Ela disse: Jesus quer a gente cantando. É você cantando e Jesus trabalhando. Aí eu me lembrei, irmã Noêmia, da história de Josafá. Que Josafá colocou os cantores da frente. Aleluia. E os cantores estavam cantando. E o Senhor pelejando por Josafá, pelejando pelaquela nação. E quando Josafá chegou perto dos inimigos, os inimigos já estavam todos mortos. Porque Jesus disse, Deus disse, levantou um profeta e disse: ei, Josafá, parai e estás quieto, porque esta peleja não é tua, esta peleja é minha. E Deus tomou esta peleja, Deus tomou esta guerra para ele. Então deixa o teu pai, o teu Deus, pelejar. E você fique quieto, de boca fechada, e você vai ver o livramento que o Senhor vai te dar. Você prepara o culto em ações de graça, porque é vitória na certa. Crente, ele passa por luta, mas também quando ele conta, ele só conta vitória. A paz do Senhor, irmã Noêmia, dê lugar para Jesus.
1: Oh, meu Pai, minha paz. É. Eu estou aqui, na minha casa, ao lado de Janibala. A minha filha adotiva.
0: Glória a Deus.
1: E eu estou muito grata ao Senhor, muito feliz, muito feliz. Quero dizer que eu estou muito feliz com o meu Senhor. O que Ele tem feito comigo é uma coisa extraordinária.
0: Aleluia.
1: Glória a Deus, porque o braço do Senhor é forte, irmã. O braço do Senhor tem me sustentado, tem me levantado. Essa semana eu vi o Senhor me levantando com os seus braços fortes. Aleluia. E dentro de uma bancada, cheio de gente para me escutar, esse Senhor... Jesus vai fazer uma cura.
0: Eita,
1: Jesus,
0: glória.
1: Tomou mim pelos braços direitos, oh, glória. E eu disse, é o braço do Senhor, aleluia. E Deus me deu muita vitória. esta semana. Aleluia. Me encheu da graça do Senhor. Só a graça do Senhor, irmã, é uma coisa extraordinária. Para nós sustentar, o Senhor sustentar nós com a graça dele, vencer o que está para frente, para frente, que nem sabe o que está na frente, mas o nosso Deus sabe o que está na frente. E aí o Senhor faz nós vencer. É pela fé, pela graça de Deus. E o Senhor me deu uma vitória muito grande. Deus me deu uma outra cura, irmã. Glória a Deus. Você é a minha médica. Ficou admirada, disse, doutora, é porque eu entrego na mão do meu Deus. Sim. Quando eu digo, Senhor, bate primeiro aquela radiografia. O Senhor tem batido mesmo que os médicos. E quando bate, só dá, glória. Até a médica ficou admirada, porque eu sou muito feliz da vida. Como eu recebo cura divina, porque nosso Deus é o trabalhar do Senhor. Glória a Deus, na minha vida, nada sou, nada tenho, nada posso. Mas eu tenho um que pode, que é, que faz, que desfaz. Glória a Deus. E por isso que eu estou muito alegre no Senhor Jesus, sabendo que o Senhor Jesus, aleluia, glória a Deus, trabalha-me por nós, aleluia, para nós vencer na luta, alegre, carregando a nossa cruz, tão feliz da vida. Aquela mulher tão feliz. Oh, ela não vê, não. Mas Jesus está na glória, a gente vai ver. Aleluia. A gente vai ver, glória a Deus. Aleluia. Como nunca vimos uma coisa linda. É chegada na mão do Senhor. E o Senhor entregar para mim aquela coroa de glória. Oh, glória. Aquela coroa que nós levamos aquela cruz pesada. Levar. Senhor, nos ajuda. Mas naquele dia, o nosso Senhor Jesus Cristo, nós trocamos pela uma coroa de glória, coroa maravilhosa. A luta foi grande, mas a vitória é maior. A bênção é maior, aleluia. Não desanime, minha irmã. Fique firme, forte, entregando as mãos do Senhor, que é aquele que pode. É aquele que nos dá a vitória. É aquele que nos guarda, que nos livra e nos cobre com o teu sangue, aleluia. Glória a Jesus. Aleluia. O inimigo procura nós no mundo para fazer, para nos aperturbar. Mas ele nem encontra, porque o Senhor Jesus está com os braços abertos, nos escondendo embaixo das suas asas. E ali nós estamos bem seguros, bem guardados, bem protegidos. Aleluia. Com a mão do Senhor, o braço forte do Senhor. O braço maravilhoso. Aleluia. O braço tem me levantado. Nossa, o braço tem me sustentado. Ele tem me dado vitória. Ele tem me dado graça. Porque o nosso Deus é grande. Aleluia. Não tem outro maior do que o Senhor. Você quer conhecer esse Deus? Os crentes, levanta a sua mão, entregue para Jesus. Não tem hora, não tem dia amanhã, é depois. Ou a hora é agora. É agora para você entrar no céu, viu? A porta, Jesus está ali chamando com os braços abertos. Venha, meu filho. Aqui tem morada para você. Aqui tem conforto, tem consolo. Tem preparação do Espírito Santo. Encha da graça do Senhor. Glória. Jesus querido, Jesus maravilhoso. Eu só tenho que agradecer. Eu só tenho que agradecer ao meu Senhor. E dar glória a Deus. Muito obrigado, aleluia, Senhor, por tudo que o Senhor tem feito. Pela minha família, aleluia, Deus tem guardado, livrado do mal. Aleluia. Porque é quem é? É o filho da irmã Noêmia, aleluia. Deus tem guardado, aleluia. E tem livrado do mal e trabalha por nós, aleluia. De noite e de dia, só Jesus. Deus te abençoe, que a hoje a palavra é pouca.
2: Meu Deus.
1: É só aquilo que Deus fala assim, é assim que vou te dar.
2: Glória.
1: Não posso passar na frente do meu Senhor. Os que confiam no Senhor, como são um monte de Sião que não se abala, mas permanece para sempre, aleluia. Vamos permanecer para frente, é que a gente vai ter a vitória. Não deixa o que Jesus, sustenta a cruz, leva a cruz, é com a cruz que você chega lá.
0: Eita, Glória, olha, recebeu. Recebeu a receita. Ei, segure a sua cruz. Porque você vai chegar aonde o Senhor tem determinado. O Senhor não te quer parado, o Senhor te quer é de pé. Aleba, seria de ré. Anda, ré, minchou. Porque carregar a cruz ao lado de Jesus, irmã Noemi, é mais fácil. Aleluia. Ai de mim, se não fosse o Senhor, né, irmã Noemi? Em nosso socorro. Né? Então, glória ao nome de Jesus. Você acabou de ouvir a irmã Noêmia, esta mulher de Deus, que tem mais de 70 anos na presença do Senhor e só tem vitória para contar. Então, você não se agarre, irmão. Eu sempre digo: não queira estar do lado de pessoas que não têm nada para te oferecer, não, que não têm a presença de Jesus, que não tem a unção do Espírito, que ele está do lado de alguém que ora, porque você vai aprender. A Bíblia diz que se você andar perto do sábio, você vai ficar mais sábio. Mas se você ficar, andar perto do tolo, você vai ficar mais tolo. Então, irmã Noemi, é por isso que eu colo na senhora, porque eu quero ficar mais sábia. Ô, glória!

Eita, é a mais pura verdade. Aqui o tempo passa como uma fumaça. Que passa. E aí, você quer ir para a eternidade com Jesus ou sem Jesus? O negócio é sério, irmão. Céu ou inferno? Não existe. Só existe um caminho que nos leva ao céu, que é Jesus. Não existe caminhos, só existe um caminho. Jesus disse: Eu sou a porta, eu sou o caminho. Caminho é lugar de passagem. E só pode entrar pela porta quem aceitar o dono da porta, que é Jesus. Ele disse, eu sou a porta. Aleluia. Eu sou a porta. Então, ele é a porta. A Bíblia diz em Hebreus que ao homem foi dado morrer uma só vez. Ele não volta mais. Ele só morre uma vez. Vindo depois disso o juízo. Está escrito em Hebreus. Então, não vai voltar mais em macaco, não vai voltar em outro, não. É uma oportunidade que nós não podemos perder. É a oportunidade de estar perto de Jesus. Jesus disse, ei, não sou eu que me afasto de vós, não. É os vossos pecados que faz divisão entre vós e o vosso Deus. A mão do Senhor não está encolhida para que não possa salvar, nem os seus ouvidos tapados para que não possa ouvir. Mas o vosso pecado é que faz a divisão. Está escrito, irmão. Então ele diz: arrependei-vos, arrependei-vos. Noé pregava. Assim como foi no tempo de Noé, assim será agora. E o povo dizia: ó doido, ó besta. E Noé pregando que vinha o dilúvio e ninguém acreditando. Ei, mas quem o filho que conhece a voz do pai, irmão, eu quero lhe dizer que aonde o meu pai estiver, eu conheço o meu pai. Eu conheço meu pai. Eu conheço o cheiro do meu pai. O filho, ele conhece. Até o surveado do pai, ele conhece. Agora, e a voz do Senhor? Aleluia! Que fala ao teu coração, filho meu, dai-me o teu coração. Eu quero mudar a tua história. Eu quero limpar teu nome. Eu quero escrever o teu nome no livro da vida. Ele é o único que muda a sentença. Ele é o único advogado fiel que não mente, que não falha. É Jesus Cristo. Aleluia. Aleluia. Você não precisa de vários para lhe defender. Você precisa de Jesus. Aleluia. O remédio é Jesus. A solução é Jesus. Ei, o remédio para tua dor é Jesus. Aleluia. Crede no Senhor e será salvo.

0: o que precisa.
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0: A paz do Senhor a todos os nossos queridos ouvintes, todos que estão ligadinhos, sintonizados na 100.5, sejam todos bem-vindos ao programa Yali Seolah. Está começando o programa, estamos aqui nesta noite para ser um instrumento nas mãos do Senhor para abençoar a sua vida. Você que está aí sintonizado na FM Líder, seja muito bem-vindo. Queremos louvar a Deus pela oportunidade que o Senhor está nos concedendo, estamos nessa noite aqui nos estúdios da 100.5, para poder levar até você a boa palavra do Senhor. Louvar a Deus pela sua vida que está aí na sua casa, você que estiver na sua casa, no conforto da sua casa, nos dando a oportunidade de estar aí juntamente com a sua família, você que está aí, os nossos queridos ouvintes que estão nesse momento no trabalho, né, estão na ativa no trabalho noturno, você que está de plantão, aos vigilantes, aos motoristas de aplicativo, a você que está aí conduzindo seu carro ligadinho na 100.5, está ouvindo a FM Líder, seja muito bem-vindo ao programa Yali Seolah. Tenho certeza que nesta noite vai ser uma noite toda especial na presença do Senhor. E tenho certeza que os céus estão abertos para abençoar sua vida, abençoar sua casa, sua família. Você que está aí ligadinho na 100.5, fica conosco. Queremos a sua companhia, queremos a sua participação. Que eu tenho certeza que Deus tem uma palavra nesse fim de noite para abençoar a sua vida e a sua família, tá bom? Então fique ligadinho, tenho certeza. Já começamos o programa com um louvor abençoado, um louvor de Fernanda Brum, Yeshua. E nesta noite nós estamos aqui para glorificar, exaltar e bendizer o nome do nosso Senhor e Salvador Jesus Cristo, tá bom? Estou aqui acompanhado do Diácono Jailson, a paz do Senhor, Diácono Jailson.
1: Senhor, Pastor Adriano, a paz do Senhor a você que está aí do outro lado. Saiba que nesta noite Deus tem uma palavra de vida para a tua vida. E creia tão somente, é correção.
0: Amém.
1: Não te prepara.
0: Glória a Deus, glória a Deus. Já Jesus vai falar conosco nessa noite de uma maneira toda especial. Queridos irmãos, eu quero aqui mandar um abraço também aos nossos irmãos em Cristo Jesus, a nossa igreja, a nossa família, nosso ministério, Igreja Evangélica Assembleia de Deus, Ministério Santa Rita. Você que não conhece o nosso programa, você que não conhece a nossa igreja, esse programa, o programa Yali Seolah, é um programa do nosso ministério. Igreja Evangélica Assembleia de Deus, Ministério Santa Rita, presidida pelo pastor Daniel Evangelista. E desde já eu quero mandar um abraço todo especial para o nosso pastor presidente, pastor Daniel Evangelista, pastora Raquel, sua esposa e toda a sua família. Estender o nosso abraço fraternal a todo o corpo de obreiros, todos os pastores que fazem parte, que compõem o nosso ministério, os evangelistas, nosso abraço fraternal a todo o corpo de obreiros, todos os pastores que fazem parte, que compõem

E noite de muita palavra de Deus. Eu já quero pedir aqui pro nosso amigo Léo estar soltando o segundo louvor e depois vamos já estar recebendo a boa palavra da parte de Deus aos nossos corações, tá bom? Agora nós vamos ouvir Gerson Rufino, Vai Passar. Preste atenção na letra desse hino, você que está passando por lutas, Deus vai falar contigo.

0: Glória a Deus.
1: Como diz o hino,
0: não se desespere. Vai passar. Não sei o que você está passando, enfrentando nesse momento, não sei o tamanho da sua luta, do tamanho da sua dor, do problema enorme que você possa estar enfrentando nesse momento, você que está nos ouvindo, mas tome posse desse louvor, tome posse desse hino. Ele falou contigo, ele falou comigo, vai passar. Tenho certeza que Deus vai restituir, ele tem todo o poder para restituir tudo aquilo que o inimigo da nossa alma, o nosso adversário, ele tomou de você, principalmente a paz, a alegria, a vontade de viver, a vontade de vencer, né? E tenho certeza que vai passar esse momento difícil que você está enfrentando e Deus vai te dar vitória em nome de Jesus. É um milagre que você está precisando, só um milagre para reverter essa situação? Creia que Deus continua sendo o Deus de milagres. Diácono Jailson está com a oportunidade. Meus queridos irmãos, ao longo do programa a gente vai mandando um abraço aí para todo o pessoal, né? Então, os profissionais da área da saúde, que nesse momento possam estar nos ouvindo, sintonizados a 100.5, né? Eles que estão de plantão, aos vigilantes noturnos, aos seguranças, a todos que estão ligadinhos na 100.5 nesta noite, sejam todos bem-vindos. O programa IA de Seu Lar já começou e começou aí abençoando a sua vida e a minha vida e vai continuar nos abençoando em nome de Jesus. Está com a oportunidade, Diácono Jailson.
2: Amém. Glória a Jesus. Cumprimento uma vez mais a todos na paz de Jesus.
3: Glória a Deus.
2: E, irmãos, assim, quando eu me preparo para trazer uma mensagem, eu fico receoso quando a mensagem é corretiva. Mas o interessante é que a mensagem é corretiva, mas é para mim. Porque quando eu pego o texto, eu digo, Jesus, tenha misericórdia. Porque, na verdade, irmãos, a palavra do Senhor, antes de ela ser transmitida, ela tem que passar por aquele que vai transmiti-lo. Porque Deus, ele se revela na sua palavra. E o texto que me foi dado nesta noite é um texto difícil, mas eu vou passar para os irmãos, porque a gente tem que compartilhar as coisas boas, as coisas más e também as coisas corretivas. E estamos vivendo um período em que está tudo difícil.
3: Meu Deus.
2: Está tudo difícil, a gente não tem mais liberdade para estar na rua, a cidade está sitiada e está difícil. Mas existe um Deus, acima de todas essas coisas, que tem o poder de mudar todo o quadro. Mas também é necessário que a gente se mexa, irmão, que a gente se mova. Porque Deus só vai fazer quando a gente começar a clamar, a implorar, a gritar por Ele. Porque a vontade de Deus, irmão, segundo a sua própria palavra, ela é boa, perfeita e agradável. Então, por que a humanidade está passando pelo que está passando, irmão? Consequência dos nossos atos. Você entende isso? E o texto que me foi dado nesta noite se encontra no livro de Isaías. Olha o peso, irmão. O livro de Isaías é um livro de revelação. E o texto que me foi dado, ele é bem extenso. Mas eu vou ler versículos alternados, mas que vão canalizar um com o outro, irmão, vão conseguir entender o texto em si. E já começa assim no versículo, no capítulo 1 do livro de Isaías. Versículo 2. Ouve, ó céus, e presta ouvidos, tu, ó terra, porque fala o Senhor. Criei filhos e exalcei-os, mas eles prevaricaram contra mim. Versículo 4. Ai da nação pecadora, do povo carregado da iniquidade da semente dos malignos, dos filhos corruptores, deixaram o Senhor, blasfemaram do Santo de Israel, voltaram para trás. Por que sereis ainda castigados, se mais vos rebeliareis? Toda a cabeça está enferma e todo o coração fraco. Versículo 7. A vossa terra está assolada, e as vossas cidades abrasadas pelo fogo. A vossa região, os estranhos a devoram em vossa presença, e está devastada como em uma subversão de estranhos. E a filha de Sião se ficou como a cabana na vinha, como a choupana no pepinal, como cidade sitiada. Os irmãos entendem isso? Cidade sitiada. Versículo 9. Se o Senhor dos Exércitos não nos deixará algum remanescente, já como Sodoma, seríamos e semelhantes a Gomorra. Veja só. Se o Senhor dos Exércitos não nos deixará algum remanescente, já como Sodoma, seríamos e semelhante a Gomorra. Aí veja só, versículo 13. Não tragais mais ofertas de balde. O incenso é para mim abominação, e também as festas da lua nova e os sábados, e a convocação das congregações. Não posso suportar iniquidade, nem mesmo o ajuntamento solene. As vossas festas da lua nova e as vossas solenidades as aborrece a minha alma. Já me são pesadas, já estou cansado de as sofrer. Versículo 15. Pelo que, quando estender as mãos, escondo de vós os olhos. Sim, quando multiplicar as vossas orações, não as ouço, porque as vossas mãos estão cheias de sangue. Agora veja só, irmão. Vou ler até o versículo 20, do 16 ao 20. Lavai-vos, purificai-vos, tirai a maldade dos vossos atos de diante dos meus olhos e cessai de fazer mal. Aprendei a fazer o bem, praticai o que é reto, ajudai o oprimido, fazei justiça aos órfãos, tratai da causa das viúvas. Vinde então e ague-me, diz o Senhor. Ainda que os vossos pecados sejam como a escarlata, eles se tornarão brancos como a neve. Ainda que sejam vermelhos como o carmesim, se tornarão como a branca lã. Se quiserdes e ouvirdes, comerei o bem dessa terra. Mas se recusardes e fores rebeldes, serei devorado à espada, porque a boca do Senhor o disse. Amém, irmãos? Você veja que um texto como esse é um texto forte, mas é um texto de alerta, porque precisamos, irmão, nos purificar, não só os cristãos, o povo em geral, todo o povo, porque estamos vivendo um período, irmãos, em que o Senhor tem nos dado tanta coisa, mas nós estamos simplesmente escanteando ele, deixando ele de lado, não estando mais dando importância àquilo que ele fala, não estamos mais crendo que Jesus vai voltar, então estamos entregues aos nossos próprios desejos. E detalhe, irmão, Deus, ele, quando a gente vem perceber que a misericórdia de Deus, ela não nos alcança, é quando a gente faz o que quer e a gente não vê nenhum tipo de objeção da parte de Deus. Esse é o pior pecado, irmão. Porque a gente mergulha nos nossos desejos e não tem mais temor do que possa vir de revelia. Estamos entregues à nossa vontade. E a nossa vontade, irmãos, só a misericórdia do Senhor. O versículo 4 fala: ai da nação pecadora, do povo carregado da iniquidade da semente de malignos, dos filhos corruptores, deixaram o Senhor, blasfemaram do Santo de Israel, voltaram para trás. Você está vendo isso? Você escutou que palavras, irmão? Ai da nação pecadora, do povo carregado da iniquidade da semente de malignos. Irmãos, isso é muito sério. hoje, nos dias atuais, aquilo que era reto, agora não é mais. Porque a cultura mudou. A palavra do Senhor não, mas a cultura mudou. Então o que antes não era permitido, hoje é aberto. E aquilo que era correto, hoje passa a ser condenado. Porque a população, no contexto geral, hoje condena as coisas de Deus. Hoje condena os seus trâmites. Hoje nós questionamos se, de fato, o que está escrito é correto. Irmão, isso é muito sério. Isso é muito sério. Porque o versículo 4, ele vem com muita força. Ai da nação pecadora, do povo carregado da iniquidade, da semente de malignos, dos filhos corruptores, deixaram o Senhor, blasfemaram do Santo de Israel, voltaram para trás. Isso te diz alguma coisa? Blasfemaram do Santo de Israel. Mas você sabia que para cada juízo de Deus existe uma atenuante? Ele sempre nos dá um escape, irmãos. E o escape do Senhor para mim e para você nesta noite é, versículo 16, eu vou ler ele por completo até o 20, para que você venha entender o escape que Deus está nos dando, nós como nação pecadora, carregada de iniquidade, da semente de malignos. Olha o que ele diz para nos alertar e nos colocar de volta no centro da sua vontade. Versículo 16 de Isaías, capítulo 1. Lavai-vos, purificai-vos, tirai a maldade de vossos atos de diante dos meus olhos e cessai de fazer o mal. Isso te diz alguma coisa? Tem mais. Aprendei a fazer o bem, praticai o que é reto, ajudai o oprimido, fazei justiça ao órfão, tratai da causa das viúvas. Vinde então, Yagme, diz o Senhor. Agora veja só. Ainda que os vossos pecados sejam como a escarlata, eles se tornarão branco como a neve. Ainda que sejam vermelho como o carmesim, se tornarão como a branca lã. Você está entendendo? Ainda que os vossos pecados, os meus e os seus, sejam como a escarlata, eles se tornarão branco como a neve. Ainda que sejam vermelhos como o carmesim, se tornarão como a branca lã. Versículo 19. Se quiserdes e ouvirdes, comereis o bem dessa terra. Aí o versículo 20. Esse dói, irmão. Mas se recusardes e fores rebeldes, sereis devorados à espada, porque a boca do Senhor o disse. Agora veja, irmão, quando fala que sereis devorado à espada, não é literalmente a espada arma, é a espada o juízo de Deus. Entenda isso. Não é a espada aquela arma que se luta de esgrima. Não é essa. A espada que o texto aqui fala é a palavra de Deus. É o juízo dele. Que o versículo 19 nos diz: se quiserdes e ouvirdes, comereis o bem dessa terra. Mas é necessário que a gente queira e dê ouvidos. Agora, o versículo 20 é onde dói. Mas se recusardes de ouvir e fores rebelde, sereis devorado à espada. Porque a espada do Senhor, irmão, é juízo. E o juízo de Deus vai vir para mim e para você. Então o momento hoje é, o alerta do Senhor para nós hoje é, versículo 16: lavai-vos, purificai-vos, tirai a maldade de vossos atos de diante dos meus olhos, e cessai de fazer o mal. Amém, irmãos? Eu sei que não é uma palavra que você desejava ouvir, mas é o que de fato você precisava ouvir nessa noite. Porque na verdade Deus fala comigo e fala com você através da sua própria palavra. Amém? Que Deus em Cristo aplique essa palavra no teu coração. Medite sobre isso. Lavai-vos e purificai-vos. E você vai, se quiser, e ouvir, comereis o bem dessa terra. Que Deus te abençoe, em nome de Jesus.

0: aproveitar o tempo que temos. Já ouvimos a boa palavra do Senhor. Que Deus continue abençoando o diácono Jailson e também esses louvores abençoados que vieram para alimentar nossa alma. Eu quero deixar o recadinho da programação no nosso final de semana e da semana que se espera, que está para chegar, toda a programação de todos os eventos da nossa igreja, do nosso ministério. Quero convidar você para estar junto conosco nesse final de semana. Amanhã nós temos o culto mais importante para a igreja do Senhor Jesus. A igreja vai se reunir para estar cercando a mesa do Senhor, para estar participando da ceia, a santa ceia do nosso Deus. Então eu quero convidar você que está me ouvindo, tá bom? Você que é da nossa igreja, você que não é da nossa igreja, você que é simpatizante da nossa fé, tá bom? Vem estar conosco amanhã no templo sede. Nós temos o culto de santa ceia do Senhor, tá bom? O templo sede fica na rua Frei Martinho, 191, bairro da Liberdade, aqui no centro de Santa Rita. É muito fácil chegar, muito fácil localizar o nosso templo sede aqui. E você é o nosso convidado. Você que conhece a nossa igreja, vem estar conosco. Você que não conhece, está nos ouvindo, venha pela primeira vez, tá bom? Sente-se convidado. Queremos muito a sua presença, a presença da sua família juntamente conosco. A gente vai estar de braços abertos para te receber, tá bom? E tenha certeza que amanhã, tá bom? Esse final de semana, Deus vai falar poderosamente contigo e vai abençoar sua vida, abençoar sua família, abençoar sua casa. Eu não sei se você está desde o começo do programa, mas pregando aqui o gancho da pregação dessa noite, é uma pregação que chamou muito a nossa atenção, tá bom? A palavra que foi ministrada aqui. O mundo é bíblico. O mundo já é do maligno e as coisas más estão aí. Pois muita é. Maldade, muita violência. Eu estava conversando aqui com o diácono Jailson e com o Léo aqui. Meu Deus, o que está acontecendo em Santa Rita? Não é brincadeira. Não é brincadeira. Está um momento muito tenso, muito delicado na nossa cidade, no nosso município, tá bom? E a gente tem que estar atento a tudo isso, tá bom? E levar isso muito a sério. Mas eu quero aproveitar esse tempo que nós temos para poder convidar você. A gente quer muito a sua presença, tá bom? Vem estar conosco amanhã, culto de Santa Ceia, uma noite de louvor, de celebração, de adoração, de muita palavra de Deus. Então, Deus marcou esse encontro para mim, para você estar amanhã no templo sede, para estarmos juntos na presença do Senhor, servindo e adorando a Ele, porque Ele é o único digno de receber de nós, seres humanos, toda a honra, toda a glória e toda a adoração. Então amanhã, a partir das 19 horas e 15 minutos, vai estar iniciando o culto de Santa Ceia do Senhor, tá bom? E você é o nosso convidado. Pastor, eu não vou poder estar com o senhor aí presencialmente na igreja, mas e domingo? Domingo nós temos o culto da família, tá bom? E aí eu quero convidar você para estar conosco também no culto da família a partir das 17 horas e 30 minutos. Pastor, eu não vou conseguir estar, não vou poder estar no culto de Santa Ceia, mas eu quero estar no culto da família no domingo. Então, no culto da família, no templo sede, tá bom? É a partir das 17 horas e 30 minutos. Irmãos, os nossos cultos de domingo têm sido tremendo. E eu tenho certeza que se você vir, você vai ser impactado pelo poder da palavra do Senhor. Deus tem falado conosco poderosamente aos domingos, tá bom? E não vai ser diferente nesse domingo agora, que também é uma noite, é um culto todo especial. Um culto de louvor, de adoração, muito louvor, muita adoração, mas também muita palavra do céu. E essa palavra que nos sustenta, você precisa da palavra do Senhor, é ela que te sustenta. A palavra continua sendo a principal ferramenta de Deus para curar, para libertar, para restaurar, para transformar, para renovar, para fortalecer, para te guiar, para te iluminar, para abençoar a sua vida. Então nós precisamos, somos dependentes e carentes do poder da palavra do Senhor. Então, você é o nosso convidado, traga a sua família, venha com a sua família para estar conosco no Templo Sede, nesse domingo agora, às 17h30. Então, esse final de semana, você tem todos os motivos para estar na presença do Senhor. Amanhã, grandioso culto de Santa Ceia do Senhor, tá bom? E domingo, culto da família, tá bom? Culto da família. Nossa igreja, nosso ministério, todo primeiro sábado de cada mês, nós temos o culto de Santa Ceia, tá bom? Domingo, culto da família, às 17h. E aí nós temos toda a grade de programação durante a semana. Segunda-feira, nós teremos reunião ministerial, tá bom? Todo o corpo ministerial, todos os obreiros estão convocados para estar na segunda-feira para reunião ministerial, reunião administrativa, aonde vai ser tratado de assuntos concernentes à obra do Senhor, tá bom? Então já não é um convite, é uma convocação para todos os obreiros estarem no templo sede na segunda-feira a partir das 19h. Terça-feira nós temos o culto de oração. Esse culto, esse trabalho está na direção do pastor João Paulo, tá bom? E aí toda terça-feira, a partir das 19h, nós convidamos você para estar conosco, estar buscando a presença do Senhor. Esse é um culto voltado para o seu tempo, o tempo do culto, um tempo dado maior à oração. Porque esse leva o título do culto, né? O tema do culto de terça-feira, toda a proposta do culto de terça-feira é essa, é buscar a face do Senhor. Então, a partir das 19h, no templo sede, venha buscar a presença do Senhor, venha tirar um tempo para orar, para dobrar o joelho, para se derramar na presença do Senhor, tá bom? Mas tem também louvor, tem também palavra da parte de Deus, né? Então, nós somos ministrados nos cultos de terça-feira também. Quarta-feira, à tarde, nós temos a tarde de oração. Isso. Trabalho esse na direção da pastora Raquel, diaconisa Sueli e também agora diaconisa Carminha. Toda quarta-feira, a partir das 14h30, no Templo 7, tarde de oração, tá bom? É uma bênção do Senhor esse trabalho na quarta-feira à tarde, pastor presidente, pastor Daniel também se faz presente. Estamos em uma campanha de... Iniciou, né? Tem aí você tem aí no grupo? A pastora Raquel mandou, acho que é 12 ou 15 dias de campanha.
1: De campanha.
0: Oração com jejum. Estamos num propósito. É isso mesmo, 15 dias. 15 dias. É um propósito. Deus deu essa visão para a nossa pastora Raquel, para o nosso pastor Daniel, porque, irmãos, a batalha, nós estamos numa batalha espiritual travada, tá bom? A igreja precisa se despertar. Em vez de a igreja estar influenciando, incendiando o mundo com o poder da palavra, a sensação que nós temos é que está o inverso.
1: Está o inverso.
0: O mundo influenciando a igreja.
1: Isso.
0: E apagando a chama do Espírito Santo. O fogo do Espírito Santo. É impressionante. Certo? Uma frieza espiritual, uma apostasia que tem tomado conta. Eu não estou falando da nossa igreja, não. Só que nossa igreja não é nosso ministério. Eu estou falando da igreja do Senhor Jesus.
1: A igreja do Senhor.
0: Toda a igreja evangélica espalhada no Brasil e na face da terra. Claro, tem igrejas, tem lugares que estão... o ambiente... diferente, há um avivamento, porque isso é questão de entrega, isso. De renúncia, de derramar na presença do Senhor. Tem pessoas que estão sedentas, estão entendendo o que Deus vem falando, não é de hoje. Então as pessoas estão se entregando, estão se derramando na presença do Senhor. Mas tem outros lugares que as batalhas estão travadas, tá bom? E a igreja precisa se despertar desse sono espiritual, né? Desse sono espiritual, para realmente... É isso aí, convocação para jejuar no dia 1, que já começou, né? No dia 1, desde o dia 1 até o dia 15. Eu estou nesse propósito aí, é isso mesmo, 15 dias. Para um avivamento. E é isso que a igreja precisa nos dias de hoje. De um avivamento genuíno. Que avivamento é esse? É se derramar na presença do Senhor. É lágrimas, é choro, quebrantamento, perdão, confissão, arrependimento, renúncia. Isso é avivamento. Isso que é avivamento. Não é isso que a gente está vendo aí. Que até isso, gente, pelo amor de Deus. Eu não tenho nada contra, não, viu? Sapatear, esse todo esse movimento, não tem nada a ver, nada, não tem problema nada contra isso. Pelo contrário, sou pentecostal. Mas esses avivamentos que estão aí se dizendo, se apregoando por aí, são só mais movimentos. Isso. Porque o avivamento que está na palavra, que a gente aprende através das escrituras, é isso. É confissão, é perdão, é arrependimento, é lágrimas, é quebrantamento, é renúncia, é entrega, é se derramar na presença do Senhor, reconhecer as nossas limitações, as nossas fraquezas, que somos dependentes do Senhor, que sem Ele não somos nada, nada, e nós precisamos voltar a esse princípio. Parece que as pessoas estão querendo lutar, que acham que são capazes de seguir as suas próprias vidas sem depender de Deus, certo? E não é por aí.
1: É isso mesmo.
0: E não é esse o caminho. Então você é o nosso convidado. Quarta-feira à noite nós temos a nossa EBD, Escola Bíblica Dinâmica. Toda quarta-feira temos esse trabalho maravilhoso no ensino da palavra. Estamos estudando o livro do profeta Daniel, né? Quarta-feira agora que se passou, o tema foi as 70 semanas, né?
1: 70 semanas.
0: 70 semanas de Daniel. Então, é uma passagem muito conhecida no livro do profeta Daniel, em toda a Bíblia, né? E aí, você é o nosso convidado. Tem classe para todas as idades, sala infantil, EBD para as crianças, para os adolescentes, jovens, adultos, aulas dinâmicas, tá bom? Tem sido uma benção. Quinta-feira nós temos o culto de ensino, o culto da palavra. Esse trabalho, esse culto está na direção e condução do nosso pastor presidente, que também tem ministrado uma palavra. Estamos sendo ministrados uma série de mensagens sobre os dons espirituais, né? Um assunto de cunho espiritual. O pastor Daniel está ministrando sobre os dons espirituais, né? Então, você é o nosso convidado para estar conosco. E sexta-feira, toda sexta-feira, estamos aqui nos estúdios da 100.5 para o programa IAD Celular. Você percebeu que nós temos trabalhos todos os dias da semana todos na nossa igreja? Dias,
1: graças a Deus.
0: Então, não tem como você ficar de fora. Não é possível que um dia da semana você não possa se separar para estar aqui no Templo Sede, cultuando, oferecendo o seu culto, seu louvor, sua adoração, buscando a presença do Senhor, celebrando a Ele, né? Expressando a sua gratidão, porque você reconhece tudo que Deus tem feito por você. Não é possível que pelo menos uma vez na semana você separe na sua agenda, né? No seu tempo, para estar nos dando a honra da sua presença e da sua família juntamente conosco aqui no Templo Sede. E glória a Deus por isso, tá bom? Tá dado o recado, então vem estar conosco, tá certo? E você que não pode presencialmente, pastor, mas eu que moro em outra cidade, e eu que moro longe, eu como não tenho como ir estar aí no Templo Sede, o que eu vou fazer? Você pode estar acessando o nosso canal oficial da nossa igreja, no YouTube, TV IEAD Santa Rita, TV IAD Santa Rita é o canal oficial da nossa igreja, e você pode estar sendo alcançado pela palavra, sendo abençoado nos nossos cultos, transmissão online ao vivo, tá bom? Tá lá todos os cultos gravados, os cultos que já foram, estão lá salvos, gravados para você assistir e ser abençoado, tá bom? Então, para você que não pode estar presencialmente conosco, mas pode, através do conforto do seu sofá, da sua casa, você pode lá ligar a sua TV, seu Smart TV lá, tem um sinal de internet, liga lá e você, no conforto do seu sofá, ouvindo a boa palavra do Senhor.
1: Amém.
0: Glória a Deus.
1: Não esquecendo, obreiros do nosso ministério, segunda-feira, reunião ministerial.
0: Reunião ministerial. Segunda-feira, às 19 horas, a partir das 19 horas, Todos os obreiros estão convocados. Então nós estamos aí reforçando. Convocação para todos os obreiros para tratar de assuntos concernentes ao crescimento, à expansão da obra do Senhor, né? Todos os assuntos administrativos e ministeriais concernentes à obra do Senhor. Tá bom?
1: Então, lembrando também que segunda-feira é feriado. Né?
0: Segunda-feira.
1: Então todos estarão em casa.
0: É, exatamente, não tem desculpa não. É, segunda-feira não tem como escapar não. 7 de setembro, dá para você aproveitar o dia, passear com a família, né, descansar. E segunda-feira à noite você vai estar aí renovado, descansado, para estar aí participando da reunião ministerial segunda-feira.
1: E Cinjos Lombos.
0: É aí, Cinjos Lombos. Exatamente.
1: É desse jeito.
0: Cingir os vossos lombos com a coraça da justiça. É aí que está Jesus.
1: É desse modelo.
0: É desse modelo. Pastor Daniel pregou, foi domingo passado. Foi domingo passado agora, sobre Efésios. Efésios. Né? Revestivos de toda a armadura de Deus. Pois eu gosto muito desse texto, eu acho tremendo, tremendo. E realmente nós precisamos assumir o nosso papel como um verdadeiro soldado. Preparado para esta batalha. Nossa batalha não é carnal, não é contra carne e sangue, não é com essa batalha que está tendo aí fora, aqui em Santa Rita, no Brasil afora, né? Criminalidade, violência, facções, essa guerra entre facções, né? Tá uma guerra civil, coisa louca, e não é essa guerra. Não fomos listados para essa guerra. Nós fomos listados para essa guerra, batalha espiritual contra principados, potestades e todas as forças espirituais da maldade, né? Os dominadores deste mundo tenebroso. É Satanás e os demônios. É espiritual.
1: É espiritual.
0: A gente sabe, tem noção de que tudo que está acontecendo aí, o grande
1: manipulador.
0: Manipulador, né, que está por detrás de tudo isso aí, é Satanás. É o diabo. Tá bom? Então, venha se preparar, venha se revestir com as armas espirituais que Deus nos ensina, estão disponíveis através da palavra do Senhor. E você precisa se revestir para ser essa cobertura espiritual para sua casa e para sua família. Tá bom? Não é tempo de brincar não, gente. Passou, acabou isso, tempo de brincar na presença do Senhor, porque a coisa está ficando séria, estreita, muita coisa acontecendo. E parece que as pessoas estão brincando, dispersas de tudo
1: isso. Pois é, lembre do texto que foi dito. A espada do Senhor está descendo.
0: Tá, meu filho, tá. Tá, é isso aí mesmo. Nós estamos chegando já ao finalzinho do programa. Quero fazer essa oração. Quero orar pela sua vida. Para que Deus possa te abençoar. Em nome do Senhor Jesus. Quero convidar você que pode, a estar conosco, orando. Pedir para o diácono Jailson fazer essa oração, apresentando a vida de todos os nossos queridos ouvintes, em nome de Jesus.
1: Oremos. Pai amado e misericordioso, uma vez mais em tua presença queremos louvar e bendizer o teu nome. Já te agradecer, Senhor, por este programa, por essa transmissão, pela tua palavra que foi aqui lida, Senhor, e que possa ter alcançado, Pai, o maior número de pessoas, que nós venhamos entender, Senhor, que o Senhor está nos dando um alerta para que venhamos entrar em retidão através da tua palavra. Faz, Senhor, conforme o teu querido, a tua vontade em nossas vidas. Nos ajuda, Senhor, a andar na retidão e que possamos, Pai, no nome de Jesus, ter uma noite de sono restaurador e abençoado. Dá-nos, Senhor, esta noite de cobertura. Ajuda teus filhos, aqueles que necessitam de ti, como todos nós necessitamos. Traz o alento, traz o bálsamo, Senhor. Traz o alívio para a alma através da tua palavra. Nos ajuda, Deus, a andar na retidão. Queremos te pedir, ó Deus, em nome de Jesus, que toda sorte de bênção seja derramada sobre nossas vidas. Vem libertar nossa cidade, Senhor. Vem libertar este país dessas hordas espirituais que estão reinando, Senhor, aqui na terra. E muitos de nós estamos passando por desapercebidos, deixando com que isso venha se propagar. Que venhamos, Pai, tomar as armaduras que o Senhor nos ensina através da Tua Palavra e que venhamos combater todas essas hostes espirituais da maldade. Que tudo venha a ser para honra, glória, louvor e exaltação do Teu nome. Nós assim oramos, crendo, Pai, na Tua vitória sobre todas as coisas. Em nome de Jesus, amém.
0: Amém. Deus abençoe a todos. Estamos encerrando o programa e há de seu lar. Que um final de semana seja um final de semana cheio da presença do Senhor Jesus na sua vida. Deus te abençoe, abençoe a sua família, a sua casa e até sexta-feira que vem, querendo Deus, em nome de Jesus.
1: Amém.

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Boa noite, que a gloriosa graça e paz do Senhor Jesus alcance a vida de todo o povo de Deus que nos acompanha, especialmente da nossa audiência, e você que nos ouve pela primeira vez também, seja bem-vindo, que a gloriosa graça e paz do Senhor Jesus alcance a sua vida, que a paz que excede todo entendimento possa tomar conta do seu coração agora, levando embora toda a ansiedade, toda a angústia, todo o medo, todo o pânico, todo o pavor, e que a presença de Deus seja plena aí onde você estiver, em nome de Jesus, amém? Queridos, mais uma quinta, estamos aqui no ar, programa Última Chamada, iniciando, e eu quero convocar cada um que está conosco agora para a gente começar a iniciar essa programação orando, buscando ao Senhor, apresentando a nossa vida, apresentando essa programação, apresentando as nossas causas ao Senhor. Você também que está sem força para orar, vamos orar juntos agora, vamos unir as nossas forças e vamos clamar ao Senhor, vamos buscar ao Senhor. Conta a tua situação para o Senhor, que eu tenho certeza que Ele pode intervir e te dar vitória, seja qual for a situação. Não importa o teu estado e não importa a posição, a situação, o local onde você esteja. Deus, Ele pode agir dentro de todas essas esferas e mudar completamente a tua situação. Então, eu quero orar com você. Quero convidar você para a gente orar. Orar pela tua vida. Concordar com a bênção de Deus na tua vida. E também apresentar essa programação. Porque não adianta apenas orar. A gente precisa orar e saber o que é que a palavra de Deus tem para nós. Porque toda a resposta de Deus vem por meio da sua palavra. Então, a gente tem que orar e apresentar essa programação para que Deus venha falar conosco, tá bom? Então, você que está em casa, você que está trabalhando, você que está na estrada dirigindo, você que pode, concorde com essa oração agora em nome de Jesus. Senhor, meu Deus e meu Pai, nós temos mais uma oportunidade, Senhor, mais uma quinta-feira, mais um dia, Senhor, mais um momento que o Senhor nos dá a oportunidade, Senhor, de estarmos diante de Ti, de iniciarmos, Senhor, de virar a página, de começar uma nova história, Pai. Meu Deus, em nome de Jesus, toma a vida de cada pessoa que ora agora, que clama junto com a gente, que busca, que apresenta a sua causa, Pai. E contempla a cada irmão, a cada irmã, a cada pessoa, Senhor, que está agora orando, que está clamando, pedindo socorro, Pai, ao Senhor, Pai. Contempla, Senhor, quanta angústia, Pai, sobre a terra, Pai. Quanto desespero, quanta injustiça, Senhor. Quanta maldade, Pai, sobre essa terra, meu Deus. Quantas coisas, Senhor, nefastas, Pai, abomináveis acontecem, Pai. E o Teu servo, a Tua serva, o órfão, a viúva, necessitado, Pai. Muitas vezes aquele que crê em Ti, Pai, que Te serve, Pai, vai sendo pisado, Pai, vai sendo injustiçado, Pai. Vai sendo oprimido, Pai, vai sendo engolido, Senhor. Até quando, meu Deus? Eu Te peço nessa noite, olha para o Teu povo, Pai. Enquanto os perversos riem, Pai, o Teu povo vai sendo pisado, Pai. Eu Te peço, entra, meu Deus, com intervenção na vida de cada um, Pai, que ora. Defende o Teu povo, Pai. Peleja pelo Teu povo, Pai. A palavra diz que Teu nome é Jeová de Sebaô, Pai, o Deus dos exércitos, Pai. Coloca, meu Deus, os Teus exércitos, Pai, em batalha, Pai, em favor do Teu povo, Pai. Dá ordem aos anjos, Pai, em favor do Teu povo nessa noite. De cada um de nós, Pai. Desse homem, dessa mulher e também da minha vida, Pai. E nos livra, Senhor. Faz justiça por nós, Pai. Meu Deus, olha para o Teu servo, para a Tua serva, aqueles, Pai, que clamam, Pai, por justiça, Pai. E faz justiça, meu Deus. Dá vitória. Alegra a alma, Pai. Irriga a alma do Teu povo, Pai, que está seca, igual uma terra rachada, Pai, de tanta maldade, de tanta injustiça, Pai, de tantas coisas que acontecem, Pai. E muitas vezes esse homem, essa mulher, Pai, está como está escrito ali na carta de Pedro, que Ló se afligia de noite, porque ele habitava em Sodoma, Pai, e Gomorra. Ó Deus, quantos servos e servas Teus, Senhor, estão oprimidos, Pai, aflitos, angustiados, Pai, cercados pela iniquidade, Pai, pela maldade, pela injustiça, Pai, por toda sorte, Pai, de perseguições. E eu Te peço nessa noite, Pai, dá vitória ao Teu povo, Pai.
Dá ordem aos teus anjos, Pai, em favor do teu povo, Pai. Dá vitória, Senhor, ao teu povo. Age em favor do teu povo, Pai. Levanta a tua mão, Pai. Levanta o teu braço forte, Pai. E executa tu, Pai, o teu juízo, Pai. Poderoso e terrível contra os perversos, Pai. Que persegue o teu povo, que persegue a tua igreja, que persegue o homem de Deus, a mulher de Deus, para aqueles que afrontam, e até aqueles, Pai, que se dizem irmãos, mas não são, são cavalos do diabo, Pai, para atrapalhar a vida do teu povo, Pai. Eu te peço, Pai, age em favor do teu povo, Pai, não deixa que os teus servos, Pai, as tuas servas desfaleçam, Pai, desfaleçam na caminhada, Pai, por contemplar e ser vítima, Senhor, tantos ataques e tantas injustiças, Pai, e coisas perversas, Pai. Nessa noite nós fazemos um clamor, Senhor, por justiça nessa rádio, Senhor, pela vida da tua igreja, do teu povo, não só aqui, Pai, na Paraíba, mas em todo o Brasil, Pai. Nós clamamos pelos teus servos e servas, Pai. Ó, Deus, opera, Senhor. São causas na justiça amarradas, Pai, presas, Senhor, onde não há interesse daquele juiz iníquo, Pai, em julgar as causas do teu povo, Pai. Mas eles vendem sentenças, Pai, e as causas de outras pessoas ali, até causas injustas, eles julgam, Pai. Mas não julgam para as causas justas do teu povo, Pai. São crimes, Pai, denunciados, Pai, pelo teu povo, que esses juízes iníquos não julgam, Pai, não julgam, não se interessam, Pai. Mas estão prendendo alguém que roubou um pão para comer, Pai. Por fome, Senhor. Ó, Deus, tem misericórdia, contempla a maldade, Pai, desse país, a injustiça, Pai. Teus servos, Pai, buscando seus direitos, Pai, são ignorados, Pai, porque te servem. Mas nós servimos a um Deus que é maior, a um juiz, Pai, supremo. Levanta tu, Pai, o teu martelo e bate, Pai, e dá causa favorável ao teu povo que clama nessa noite, Senhor. Ó, Deus, opera, Pai, em favor do teu povo, que é a única esperança, Pai, que os olhos estão fixos em ti, Pai, esperando a tua intervenção, Senhor, esperando, meu Deus, a tua justiça, porque o Salmo diz que juízo e justiça é a base do teu trono, Pai. Mas esse país, Pai, está inundado, Pai, da iniquidade, da lama, Pai, da iniquidade, da injustiça, da perversidade, Pai. Enquanto isso, o teu povo é oprimido, Pai. As causas do teu povo não saem. Tem pessoas esperando, Pai, por uma cirurgia, por um remédio, por algo, Pai, que é direito daquela pessoa, Pai. Por uma causa trabalhista, por uma indenização, Pai. Por uma ação que tramita na justiça, Pai. E segue tudo travado. E é muita injustiça, e até dentro da igreja, do ministério, Pai. Pai, é injustiça, injustiça, injustiça, e até quando, Deus? Ó, Senhor, olha para o teu povo, Pai, opera nessa noite em favor do teu povo que ora, Pai, do teu povo que está clamando, que está suando aqui com a gente nessa oração, Pai, pedindo a tua intervenção. A tua boca diz: clama a mim, responder-te-ei, anunciar-te-ei coisas grandes e ocultas que tu não sabe. Anuncia, faz, meu Deus, abala as estruturas, Pai, mas opera em favor daqueles que têm fome e sede de justiça, que creem na tua palavra e que não se venderam ao mal, à iniquidade, mas andam em santidade, confiando, Pai, na tua ação. Opera, meu Deus, nessa noite. Opera, meu Deus, porque o teu povo não aguenta mais. Eu recebo muitas mensagens, Pai. O povo não aguenta mais injustiça, Pai. O povo não aguenta mais. A terra está gemendo, o Brasil está gemendo, Pai. O povo não aguenta mais injustiça, Pai. É o teu povo, Pai. É a tua igreja comprada com teu sangue, meu Deus. Ó, Pai, olha para o teu povo, olha para cada irmão, para cada irmã que está orando agora, sendo injustiçado. E também os que não estão conosco orando, mas estão sendo injustiçados nesse país, Pai. Entra, meu Deus, nessa madrugada, nesse início de madrugada, Pai, com intervenção na vida do teu povo. Porque nós cremos, Pai, que não existe, Pai, ninguém que possa escapar das tuas mãos, Pai. E agindo o Senhor, ninguém impedirá, Pai. Ó, Deus, fica conosco nessa programação, Senhor. Toma os equipamentos, toma esse estúdio, toma tudo, Pai. Repreenda o mal, encaixota Satanás, Pai. Manda eles para as profundezas do inferno, Pai. E que a nossa vitória venha a galope nessa noite, Pai. É assim que nós cremos. Fica conosco, que eu te peço. Encaixota Satanás, Pai. Manda eles para as profundezas do inferno, Pai. E que a nossa vitória venha a galope nessa noite, Pai. É assim que nós cremos.

Glorifique o nome do Senhor e creia. E creia na palavra de Deus. Continue crendo no que está escrito. Nós vamos iniciar com aquela nossa reflexão. Está aqui em Gálatas, capítulo 6, e o versículo 7 e 8, que diz assim: Não vos enganeis, de Deus não se zomba, pois aquilo que o homem semear, isso também ceifará. Porque o que semeia para a sua própria carne, da carne colherá corrupção, mas o que semeia para o Espírito, do Espírito colherá vida eterna. Amém, queridos. Ontem a gente estava no monte, buscando o Senhor, orando pela vida de todos os irmãos e irmãs que são ofertas dessa programação abençoada. E também a gente estava ontem num culto, né? E ali eu estava ministrando. E aquilo que eu ministrei lá nesse culto, eu quero ministrar aqui para vocês. Quero trazer para vocês aqui. Porque muitas pessoas têm desacreditado da palavra de Deus, sabe? É muita coisa que a gente tem contemplado. É muita heresia, muita invenção, muita distorção da palavra de Deus. E eu tenho recebido mensagens e os irmãos dizem: Pastor, é até difícil a gente saber no que a gente crê. Porque muitas coisas têm sido faladas em nome do Senhor e eu tenho recomendado sempre: leia as escrituras. Estude as escrituras, né? Pelo menos quem é ouvinte aqui do programa não vai poder reclamar disso, né? Porque a gente está há 8 anos aqui debruçado nas escrituras, né? Muitas pessoas têm aprendido e crescido por tudo que Deus tem feito por meio dessa programação pautada nas escrituras. São 8 anos, não são 8 dias. A gente está caminhando para uma década. E é uma década de Bíblia, né? De Bíblia, de muita instrução, muito ensino. E muitas pessoas que começaram a ouvir o programa cresceram muito, né? E a gente até louva a Deus, tem muitas lideranças de ministérios que falam com a gente, que acompanha a programação. E nós glorificamos a Deus por isso. Mas nesse tempo que a gente está vivendo, temos que ter um apego muito especial com a palavra de Deus para que a gente não seja enganado. Para que a gente não fique na dúvida. Porque não tem coisa pior do que a dúvida. A gente não saber o caminho que a gente vai seguir. E também a dúvida vai trazendo a incredulidade, né? A gente vai ficando incrédulo. E a artimanha de Satanás é justamente isso. A dúvida perene, a dúvida que permanece, ela vai começando a gerar incredulidade no nosso coração. E a palavra de Deus vai dizer em Hebreus que sem fé é impossível agradar a Deus. Então, se a gente tem ficado na dúvida permanente, que vai gerando incredulidade em nós, então essa incredulidade vai fazer a gente entrar em desagrado na presença de Deus. E a palavra, ela vai contrária a isso. Ela diz que aquele que se aproxima de Deus, ele tem que ter fé. Porque sem fé é impossível agradar a Deus. Então a gente tem que entrar no agrado de Deus nessa noite. E continuar crendo no que a palavra diz. Como está aqui escrito em Gálatas. E eu quero ser muito enfático aqui para vocês. Para que a gente ponha a nossa cabeça para pensar. Para que a gente possa compreender o que Deus quer falar. O que Deus está dizendo por meio da palavra. Para que a gente possa se apoiar nela. Porque se você não se apoiar na palavra, não é filosofia barata de internet, de Instagram, que vai te firmar, sabe? Tem muita gente deixando de crer na palavra e se apoiando em vídeo da internet, em balela que está na internet, e aqueles pseudo-filósofos, né, de Instagram, de Facebook, sei lá, com a rede social que você tem aí. E o povo está acreditando nisso, mas a palavra de Deus, ela permanece. O próprio Jesus disse que aquele que ele firma a vida dele na palavra, que crê na palavra, é como um homem que edificou a sua casa sobre a rocha. Vieram os ventos, os rios, as tempestades e não derrubaram a casa. Mas aquele que não tem a vida fundamentada na palavra é como o homem que foi construir a casa no montão de areia. Quando veio o vento, os rios, as chuvas, a sua casa foi destruída e grande foi a ruína. Então que a gente continue crendo. Apesar de tudo que os nossos olhos
tem contemplado, que a gente tem visto.

devemos continuar crendo na palavra. E ontem eu ministrava justamente isso. E quero refletir aqui com vocês, não vou pregar, esse é o nosso momento de reflexão. Ainda vai chegar o momento de pregação, nos profetas da última hora. Mas eu queria pensar com você aqui, que muita gente tem feito muita coisa, praticado muita injustiça, em várias esferas, em vários locais, dentro da igreja, fora da igreja, dentro da família, fora da família, dentro das instituições públicas do nosso país, em todos os locais. E isso o povo vai padecendo, né? E no meio do povo que padece as injustiças está uma classe especial de pessoas, que é o povo de Deus, que é você que está nos ouvindo. E quando a gente abre a boca e clama, Deus escuta. Porque é o próprio Deus que deseja que a gente clame. Enquanto eu e você a gente vai sofrendo a injustiça e permanece de boca fechada, tudo bem, Deus respeita o nosso silêncio. Mas quando você abre a boca e clama, como nós clamamos agora, eu tenho certeza que você clamou junto com a gente, concordou com essa oração, Deus ele escuta e diz, espera aí, o meu povo está clamando. Mas pastor, onde é que está na Bíblia? Lá em Isaías. Deus disse, não tem ninguém aí que possa vir a mim apresentar as suas causas para que eu possa justificá-lo. E nós apresentamos. Você apresentou aí, você orou, você clamou, você bradou ao céu. E aí Deus ele vai ouvir. Ele vai ouvir as tuas razões, as tuas causas para que possa te justificar. E aquilo que a gente está plantando, a gente vai colher. Em Gálatas aqui, a palavra vai ser muito enfática, que tem dois tipos de semeadura. Uma, de pessoas que semeiam na carne, para a própria carne, na verdade. Semeiam para satisfazer a carne, da mesma carne colhem corrupção. E vai dizer que quem semeia para o Espírito, no Espírito, vai colher vida eterna. E a gente precisa compreender que dentro dessa situação tem dois lados. O que eu e você a gente está plantando e o que as pessoas estão plantando contra nós, que está prejudicando a nossa vida. Então nessa grande esfera, onde temos dois lados, todo mundo vai colher. Tanto a gente quanto o povo do lado de lá. Né? Não é assim? É dessa maneira. Não tem como você plantar batata e você falar que vai colher morango, né? Não tem como você plantar erva daninha e você falar que você vai colher uvas. O que a gente planta, a gente colhe. E com Deus é dessa maneira. E o apóstolo vai dizer, olha, de Deus ninguém zomba. Não pensa que você vai enganar a Deus e vai estar plantando algo, e quando chegar naquele dia, você não vai querer colher esse algo que você vem plantando. E de fato, a gente percebe que tem muita gente que há uma hipocrisia muito grande, e de pessoas que têm cultivado para carne, para maldade, para iniquidade, e se passam por justas. E aí a gente pensa, será que mais uma vez essa pessoa que tem plantado isso, que tem feito a maldade, a iniquidade, ela não vai colher o que ela plantou? E o órfão, a viúva, o necessitado, o homem de Deus, a mulher de Deus vai continuar sendo o alvo da injustiça? E olha que isso aqui engloba muitas coisas, você sabe. Tem pessoas dentro da igreja que... Você sabe como é que é a vida dessa pessoa. Ela se passa por ministro de Deus, mas na verdade é um demônio que está ali, enganando todo mundo na igreja. E você pensa assim, será que é só eu que estou vendo que essa pessoa aqui na frente, ela fala uma coisa, mas ela vive outra coisa? E aí vem a reflexão e começam as perguntas, né? Será que só eu que contemplo que essa pessoa fala uma coisa, ela parece ser justa diante dos olhos das pessoas, mas ela não é isso. Ela parece um anjo de luz aqui,
mas na realidade é um demônio que está ali por trás, escondido? Será que mais um ano, será que mais uma temporada, essa pessoa vai passar impune sem colher o que ela está plantando, prejudicando a vida dos irmãos, das irmãs, das pessoas, né? Às vezes é dentro da tua família, né? Quem tem família grande, convive com muitas pessoas. Eu recebo muitos áudios, eu converso com muitas pessoas. E tem gente que está sofrendo coisa horrível no meio da família. E só levando a pancada. E aquela pessoa ali semeando para a própria carne dela. E até então não tem colhido nada. E a pessoa pergunta, até quando, Senhor? Né? Às vezes, é como eu falei aqui, como a gente clamou aqui, é na justiça. Você tem uma causa na justiça que é o seu direito. E aquele juiz iníquo, literalmente iníquo, tá ali naquela cadeira sentado. Num país injusto como é um Brasil. Se uma pessoa rouba um negócio ali, vai ser punido. Um juiz, se ele roubar milhões e bilhões, o máximo que ele pode ter é uma aposentadoria compulsória. Ou seja, é só roubar que se aposenta mais rápido, com seu salário alto. E aí o juiz não julga a tua causa. Os anos vão passando, você está envelhecendo, não recebe o seu direito. Quantas senhoras de idade falam comigo, pastor, ore pela minha causa. Eu quero abençoar o ministério. Eu também preciso fazer coisas na minha vida, mas a minha causa não sai. E fica aquele jogo de empurra, não, a causa foi para ali, foi para cá, foi para lá. Enquanto isso, aquele juiz ali, sai matéria no jornal, que ele está vendendo sentença, que ele está envolvido em lavagem de dinheiro, em crimes terríveis, e continua julgando. O trono que julga deveria ser um trono ilibado, de reputação ilibada. E o juiz está julgando ele mesmo sendo bandido. E a tua causa não sai. Enquanto a tua causa não sai, o ministério que você quer abençoar padece. Os projetos que você tem e as responsabilidades que você tem são adiadas por causa de um homem perverso, que tem plantado só para o próprio prazer, o próprio benefício e a própria carne. E aí você pensa, até quando, Senhor? Até quando, Senhor? A gente vai padecer, o ministério padece, minhas responsabilidades são atrasadas e meus sonhos adiados. Enquanto um juiz goza do melhor dessa terra, sendo ele bandido. Até quando? E olha, eu vou te falar um segredo aqui, que não é mais segredo, né? Nós temos que clamar. Porque quando você começa a fazer esses questionamentos a Deus, e outras pessoas também começam a questionar a Deus, o que é que acontece? Vai acontecer o que está escrito na Bíblia, vai dizer, o clamor daquela cidade, daquele país chegou até a mim. Quantas vezes você leu isso na Bíblia? Diz, olha, o clamor de Sodoma e Gomorra chegou até a mim. E o clamor, ele pode ser positivo ou negativo. E Deus vai avaliar. E se aquele que está clamando tem o direito, Deus vai dar a ele o que é de direito. E vai haver juízo e justiça. E o que o homem está plantando vai colher. Você vai colher através do seu clamor, dos seus passos, da sua caminhada justa, em honestidade, santidade, caminhando na luz. E que pratica o mal vai colher o mal. Entendeu? É assim que acontece. Não tem como a gente plantar e não colher. E quando aqui fala colher corrupção, quando se fala de corrupção no Brasil, a gente só pensa em crime, né? Em politicagem e tal. Mas corrupção é literalmente corromper-se, destruir. E a corrupção da carne termina dentro de um caixão. A corrupção da carne termina dentro do caixão. Por quê? Quando a pessoa morre, o corpo dela está dentro do caixão e ele se corrompe, ele apodrece lá dentro. E é isso que Paulo está dizendo aqui em Gálatas. Ele se corrompe, assim como fala que aquele que semeia no Espírito não se corrompe, ele colhe vida eterna, ele tem seu corpo glorificado. Então, a colheita final de quem está plantando para a própria carne, a colheita final
ela encerra, ela termina dentro do caixão, do corpo físico. O corpo físico. Mas a alma tem um destino eterno. A alma tem um destino eterno. Então entenda. Tudo que é plantado vai ser colhido. Não adianta. Vai chegar a hora. Se você trai o seu cônjuge e você está semeando para o prazer da sua própria carne, dessa mesma carne você vai colher a corrupção. E a sua alma vai ter um destino. Se você rouba, se você participa de fraude, se você participa de crimes, você vai colher corrupção. Vai chegar a hora. Quem sabe hoje é o último dia que você pratica o mal. Assim como, se você está ali caminhando na justiça e semeando com lágrimas, a palavra diz que quem semeia com lágrimas no salmo vai colher com alegria. Você também vai colher. E nós precisamos entender que Deus não vai se deixar escarnecer, como está escrito. Ele não vai deixar... Ele até parece que muitas vezes, como diz o salmo, parece que o ímpio diz, Deus não existe, Deus não está vendo nada. Assim como ele não vê o ímpio, ele também não vê o justo, mas a realidade é que Deus está vendo ambos. E chega o dia, quem é de mais idade já viu que muitos que praticaram a maldade, um dia colheram tudo que plantou com juros e correção. E grande foi a colheita. E terminou a vida aqui nessa terra em agonias. E depois partiu para a eternidade em agonia maior ainda. Maior ainda. E eu quero declarar para você que Deus não é menino. E Deus não vai deixar ninguém estar zombando dele. Cada um vai colher o que é devido. E a gente precisa refletir e avaliar o que é que a gente está plantando nessa noite. Se você é um homem de Deus ou uma mulher de Deus, que está andando na justiça, na luz, na verdade, sofrendo a iniquidade dos perversos, as injustiças contra a sua vida, não se canse, como Paulo disse, não canse de fazer o bem, porque a seu tempo ceifaremos. Paulo vai usar novamente essa metáfora de plantar e colher. Então não canse de fazer o bem. Não vire para o lado do que é mal, pensando da seguinte forma: ah, eu estou esse tempo todo fazendo o que é certo, só levo pancada, e aquele, aquela está fazendo o que é mal, praticando o que é mal, semeando o que é mal, e só dá tudo certo para ela. Eu vou fazer o que é mal. Não pense dessa forma. Não pense dessa forma, porque não é assim. Deus não se deixa escarnecer. E você que faz o que é mal, e que está praticando o que é mal, e sabe que é mal, e que não se arrepende, e que se aproveita de cada vez que Deus te dá uma chance nova, porque todo dia que você acorda é uma chance nova que Deus te dá. E todo dia você se aproveita dessa nova oportunidade para fazer o que é mal. Você vai colher o que você está plantando. Você vai colher. Talvez você tenha até perdido o temor a Deus e continue fazendo o que é mal, mas você vai colher. Pode ter certeza que a colheita vai chegar. E nessa noite eu queria falar isso, eu queria refletir isso com vocês. É muita mensagem, é muita gente angustiada, sendo vítima de injustiça. Por outro lado, é muita gente, é muito mais gente praticando o que é mal e sorrindo por aí. E dando gargalhada. Porque pensa, Deus não está vendo nada. Talvez Deus nem exista. E de repente é nessas horas que o mal vem. E isso aqui vai para todos os desviados, tá? Porque todo mundo que se desviou e virou as costas para Jesus vai se cumprir o que está lá em Jeremias. A tua malícia, Jeremias, logo no comecinho do livro de Jeremias está lá. A tua malícia te castigará, as tuas infidelidades te repreenderão, e verás o quão amargo é deixares o Senhor teu Deus. E olha, eu vou te falar uma coisa, isso aqui é Deus que está falando por meio de Jeremias. E quando Deus fala assim que uma coisa é amarga, pode ter certeza, é amargo. Eu já tenho 22 anos de caminhada. E eu já vi muita gente plantar na própria carne, virar as costas para Deus e viver para sua carne. E pensar que nada, nada, nada ia lhe acontecer. E sorriu por anos.
Mas chegou o dia de amargar. E o dia de amargar foi terrível. Foi terrível. E tem gente que pensa assim: ah, quando eu estiver amargando, eu vou e peço perdão a Deus bem rápido e volto. Ei, não é assim não. O apóstolo Paulo vai dizer que é Deus que coloca em nós o querer e o realizar. Muita gente pensa: no dia que eu for amargar, eu corro e digo: me perdoa. Não é assim não. Momento de se consertar, enquanto ainda Deus tem dado permissão, Deus tem tocado o nosso coração para se quebrantar. Porque quando Deus tira a mão, meu irmão, o homem e a mulher fica igual a pedra, sofre, padece, é pisado, pisada, geme no pó e na cinza, mas não se quebranta, porque o Espírito Santo já se afastou dali. Que nessa noite você pense muito bem, porque eu vou te falar uma coisa que é muito certa: de tempos em tempos a ceifa de Deus chega para os dois lados, para quem está semeando na justiça, na luz, com lágrima, e para quem está no escurinho, fazendo escondido, ou pelo menos pensando que está escondido, semeando para a carne, praticando a iniquidade. Não pense você que Deus não está vendo, porque a Bíblia diz que para Deus a luz e as trevas é a mesma coisa. Ninguém se esconde dele. Então que nessa noite haja uma consciência sua, haja um despertamento, e você toma uma posição. E eu falo para aqueles que buscam, que estão sofrendo, a sua posição é clamar ao Senhor, como nós clamamos aqui. E aquele que pratica iniquidade, a sua posição é abandonar a sua maldade e correr para pedir misericórdia a Deus. Quem sabe assim, ele tem a misericórdia de ti. Que nessa noite a gente reflita, pessoal. Continue crendo, meu irmão. Você, minha irmã, que busca o Senhor, você que tem a sua causa na justiça, você que está passando por injustiça no ministério, na sua família, no seu trabalho, não importa, no seu país. O Brasil é um país injusto. O Brasil é muito injusto, e você sabe disso que eu estou falando. Talvez o Brasil seja um dos países mais injustos do mundo, se não o mais injusto. Clame pelo seu país também. Uma hora a ceifa de Deus chega. Mesmo nós sabendo, a gente tendo conhecimento e tendo plena ciência que a justiça plena, sublime de Deus nunca vai ser efetuada nessa terra, nesse mundo que jaz no maligno. Mas de tempos em tempos Deus executa o juízo dele contra as nações. E quem sabe o Brasil já está na fila, né? Quem sabe? E quem sabe no meio de tudo isso, desse turbilhão, a tua causa na justiça sai. A justiça é feita para você. Você vai ser inocentado das acusações que estão fazendo contra você. As mentiras que estão falando contra você vão cair por terra. E a verdade vai aparecer. E o nome do Senhor vai ser glorificado no dia que foi feito justiça pela tua vida. Tá bom? Então quero meditar com vocês nisso. Eu quero refletir com vocês, com cada um de vocês, tanto com quem está fazendo o que é certo quanto quem está fazendo o que é errado. Para a gente fechar aqui nossa reflexão, o contexto de Gálatas é muito mais profundo. Paulo aqui nesse contexto está dizendo o seguinte: que quem está aqui nessa terra semeando só para a própria carne, ou seja, só para o prazer, ele está dizendo: da mesma carne você vai colher a morte eterna, a corrupção. Seu corpo dentro do caixão vai se corromper, a sua alma também no inferno. É isso que ele está dizendo. E ele está falando para quem está semeando no Espírito: do mesmo Espírito vai colher a vida eterna. Você não vai ver a corrupção eterna. Você não vai ver a morte eterna. Você vai ser glorificado. Então, o final de tudo ainda é muito mais profundo. Porque se a vida fosse só aqui na terra, tá ótimo, tá beleza. Mas ainda tem a vida eterna. Tá bom?
Eu ainda deixo um recado para quem é ofertante do programa. Tem muita gente aqui no programa que ofertava R$1, R$2, não tinha nem emprego. E ofertava assim R$1, R$2, R$5. E não tinha emprego, mas era fiel a Deus. Ia plantando R$1, R$2. Hoje são pessoas extremamente prósperas. Eu quero falar isso porque eu tenho conversado com pessoas que são ofertantes da rádio. Que eu me lembro que há 5 anos atrás, há 3 anos atrás, há 2 anos atrás, quando começou a ouvir o programa, não tinha nem emprego, não tinha nem dinheiro. Aí pegava e juntava, sabe, o trocadinho ali, aí fazia o pix de R$1. Já teve irmão que chegou a ofertar 75 centavos. Não porque ele era miserável e dizia que eu vou dar 75 centavos, mas porque ele tinha uma vontade tão grande, uma fé tão grande, que ele dizia: Senhor, hoje eu estou semeando na programação 75 centavos. Amanhã eu vou mandar mais. Amanhã eu vou mandar R$75. Eu vou mandar R$750. Enfim. Tem muita gente que fez isso. E isso é muito claro e entra dentro do contexto. Que o que a pessoa planta, ela colhe. Você foi fiel a Deus no pouco, aí Deus te coloca no muito. Aí você está nesse muito e está sendo fiel, Deus vai te colocar num muito ainda maior do que esse muito que você acha grande hoje. Isso tem acontecido. Eu tenho falado com muitas pessoas da programação que não tinha nada, irmão. Eram pessoas que não tinham nada. Mas há anos atrás começaram a semear aqui. Deus prosperou. Sabe, Deus mudou a situação. Não só financeira, né? Porque não adianta nada você ter dinheiro e continuar sendo um perturbado, uma pessoa cheia de demônio, uma pessoa cheia de angústia, de medo, de terror, de espanto, de dúvida, de incerteza, de insônia, de depressão, de prostituição, de pecado. Não adianta nada você ter dinheiro e ser assim. Mas a prosperidade era diferente. Deus envia para você aquilo que você necessita. E envia até um pouco mais para você ajudar os outros e semear na obra dele. Mas ele também te dá paz, ele te dá saúde, ele te dá alegria no espírito, ele te dá certeza, ele te dá convicção, ele leva embora o medo, a depressão, os terrores. E ele glorifica o nome dele através da tua vida. E muita gente que fez parte, que faz parte disso, sabe, Deus tem abençoado. E que continue assim. E você que está aí, numa situação financeira complicada, sabe, coloque as suas finanças diante de Deus. Sabe, faça propósito com Deus, como essas pessoas. Sabe, mas faça em obra séria, não faça nessas palhaçadas que tem aí. A dificuldade financeira é o maior ativo das igrejas que enganam. Por quê? Quanto mais em aperto você está, mais em coisas mirabolantes você vai acreditar. E tem muita igreja que cria várias campanhas mirabolantes que não estão na Bíblia para enganar as pessoas. E o povo vai lá dar o dinheiro e tira o resto que você não tem. Então faça a coisa certa, tá bom? Então tá aí a reflexão que eu queria deixar para vocês, tá? Para quem chegou depois, esse é o programa Última Chamada, exibido aqui na 100.5, toda quinta-feira às 22 horas. E eu quero lembrar vocês, só antes de a gente avançar aqui, que a nossa reprise da sexta encerrou agora em agosto, tá? Já estamos em setembro. Esse projeto, essa parceria, na verdade, que a gente tem aqui com a 100.5, de reprisar a programação de hoje, na sexta-feira, no caso amanhã, às 23 horas, encerrou, tá bom? Então, lembrado isso, eu quero lembrar a você que nosso programa aqui é mantido no ar com a oferta dos ouvintes. Estamos aqui há 8 anos, nós não temos patrocínio nem comerciais. E quem mantém essa programação abençoada no ar são os ouvintes. E eu quero agradecer a cada irmão, a cada irmã, do que oferta menos ao que oferta mais, pelas ofertas que vocês têm enviado, para que a gente possa honrar o nosso compromisso aqui com a 100.5, tá bom? Eu quero agradecer a vocês de maneira extraordinária por todo o bem que vocês têm feito a essa programação. E com certeza nós temos avançado e chegado em muitas casas, porque toda semana eu recebo um áudio novo ali no WhatsApp de pessoas e de situações que eu nem imaginava que estavam acontecendo, como agora, né? Tem pessoas que estão me ouvindo agora e não sei nem quem é, porque nem todo mundo que está ouvindo fala com a gente pelo WhatsApp. Mas tem muita gente que de repente entra ali no WhatsApp e dá um lindo testemunho e fala: pastor, eu escuto o programa há 3 anos, há 4 anos, há 2 anos, há 7 anos, né? E foi falar com a gente a primeira vez depois de tanto tempo, né? Então, eu quero glorificar a Deus e profetizar na vida de quem é ofertante que
você vai sempre estar colhendo da parte de Deus. Não só nesse mundo, mas muito mais no vindouro. Pode ter certeza que quando a gente partir daqui, Jesus arrebatar a igreja, a gente sair dessa terra, pode ter certeza que você vai receber um galardão de Deus e você vai perguntar assim, Senhor, por que eu estou recebendo isso? E vai dizer, porque você tantos anos segurou aquela obra no ar. Você segurou a minha palavra naquela rádio por tantos anos. Isso aqui é porque você fez isso. E Deus vai te galardoar. Amém? E você que quer fazer parte dessa grande família e também ser galardoado e tem sido abençoado por esse programa e tem sido instruído e tem aprendido através dessa programação e você quer fazer parte dela e se tornar ofertante, fala com a gente pelo WhatsApp do programa, que é 839-9105-6834-83, que é o DDD da Paraíba, né? Para quem está ouvindo pelo site, fora da Paraíba, 83, nosso WhatsApp, né? Aí tem o 9 na frente, fica 839-9105-6834, tá bom? É o WhatsApp, também é chave Pix, você que usa o Pix, você já pode fazer a tua oferta pelo Pix. Você que não usa e usa os métodos tradicionais, antigos, você gosta de ir numa lotérica, gosta de ir num banco, fala com a gente pelo WhatsApp, que a gente te dá um número de uma conta que você vai poder fazer. E quem mora em João Pessoa e na região metropolitana, que não pode estar saindo de casa, que já tem mais idade, fala com a gente que o nosso motoboy vai pegar a tua oferta aí, na tua casa, como tem feito com tantas irmãs daqui da região metropolitana aqui, Santa Rita, Bahia, entendeu? E também lá em João Pessoa, tá bom? Fala com a gente aí, que de maneira nenhuma você vai ficar de fora e vai poder fazer parte dessa grande família, que é o programa Última Chamada, que está aqui há 8 anos, alcançando muitas vidas, tá bom? Pessoal, eu vou deixar tocando aqui esse louvor aqui, essa canção. Vou fazer um pequeno intervalo, vou tomar uma água e em seguida a gente volta com a palavra abençoada ainda para Deus ainda estar te direcionando, te dando resposta, falando contigo tremendamente, tá bom? Então fica aí com a gente. Daqui a pouquinho a gente volta.

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1: Amém, pessoal. Estamos de volta. Vamos aqui para Mateus, o capítulo 18, o versículo 21 e 22, que diz assim: Então Pedro, aproximando-se, lhe perguntou: Senhor, até quantas vezes meu irmão pecará contra mim que eu lhe perdoe? Até 7 vezes? Aí, versículo 22, respondeu Jesus: Não te digo que até 7 vezes, mas até 70 vezes 7. Amém? Eu acho que muita gente que estuda a palavra já leu ou já ouviu, até pessoas que não conhecem a palavra já ouviram acerca dessa questão de perdoar, né? 70 vezes 7. E tem pessoas que chegam até a fazer cálculo, né? Chega até a pegar a calculadora e falar: vamos ver quantas vezes eu posso perdoar uma pessoa, né? E 70 vezes 7 é 490. E a pessoa diz assim: então, se alguém pecar contra mim, e quando chegar em 490 vezes, aí eu vou parar de perdoar. Mas na realidade, o que o Senhor quis falar aqui com Pedro não era nada disso. Não era nada disso que ele queria falar. Ele não queria que Pedro fosse calcular, né? E criar um número exato e específico de quantas vezes a gente deveria perdoar. Na realidade, né? O que o Senhor está falando é que nós devemos perdoar sempre. Nós devemos sempre perdoar as pessoas. Escuta isso aqui. Não, o que Jesus está dizendo aqui a Pedro não é colocando um limite, porque Pedro estava fazendo uma pergunta que colocaria um limite, né? Ele disse assim: Senhor, até quantas vezes eu devo perdoar um irmão por dia, né? Que peque comigo. Ou ainda que não seja por dia. Até 7 vezes, né? E aí Pedro faz uma pergunta e tenta colocar como se 7 fosse o limite de perdoar. O Senhor fez: não, até 70 vezes 7. Jesus pega a mesma fórmula numérica de Pedro, na casa dos 7, e aí ele vai e fala: vamos multiplicar isso aqui, e aí daria 490. Então a gente colocaria o limite, fez. Então o limite para a gente perdoar alguém é 490 vezes, mas não é isso que Jesus está falando. O que Jesus está dizendo aqui é: Pedro, perdoa sempre. E essa passagem também está lá em Lucas, e lá em Lucas o contexto dela é diário, né? O Lucas 17, 3 e 4 diz assim, Jesus falando, né? Acautelai-vos, se o teu irmão pecar contra ti, repreende-o. Se ele se arrepender, perdoa-lhe. Se por 7 vezes no dia, tá vendo aí, Jesus fala do dia, se por 7 vezes no dia pecar contra ti e 7 vezes vier contigo dizendo: estou arrependido, perdoa-lhe, né? Então Jesus aqui, a passagem de Lucas, ela tem um contexto diário. Então ele fala: olha, se a pessoa pecar contra você, você repreenda ela. Se ela se arrepender, perdoe. Então aqui o perdão já está condicionado ao arrependimento, né? E aqui a situação é diária. Mas em contexto geral, o que eu quero trazer para você aqui nesse início dessa palavra é que a gente entenda uma coisa: Deus, Jesus, Deus na pessoa de Jesus, sempre designa a gente para perdoar as pessoas. Perdoe sempre a pessoa. Obviamente, se ela estiver arrependida, né? Porque você não pode perdoar uma pessoa que não está arrependida. Se a pessoa não se arrependeu, não tem como você perdoar, entendeu? O perdão não é uma ferramenta autônoma. O perdão serve para os arrependidos. Então, se a pessoa se arrependeu, aí você vai lá e você perdoa. Então, a gente não tem um limite, a gente não tem uma taxa, não tem um número, não tem um teto para que você possa perdoar as pessoas. Logicamente que tem situações na vida que são terríveis, que você fica pensando, né? Dessa vez eu não vou perdoar, não. De novo, a mesma coisa e tal, dessa vez eu não vou perdoar. Mas a palavra nos instrui, nos direciona, e Jesus afirma que sempre a gente tem que perdoar quem está arrependido. Se a pessoa fez algo contra você, se arrependeu, perdoe. Peça graça a Deus e perdoe. Mas eu queria abordar aqui com vocês, não é essencialmente sobre essa questão de perdoar. Você já sabe que não existe um número para perdoar, né? Se alguém tinha dúvidas sobre essa passagem, quantas vezes você deve perdoar um irmão por dia, enfim, quantas vezes você deve perdoar uma pessoa, não é 70 vezes 7, não é 7, ou seja, o que Jesus está falando ali, que são perdões ilimitados. Você perdoa todo mundo que se arrepende. Essa é a realidade, né? Lucas vai impor essa condição: se a pessoa se arrepender, você vai perdoar ela. Então, para iniciar, o que a gente está falando é: nunca deixe de perdoar. Mas eu queria abordar cinco condições, cinco situações inerentes ao perdão, que talvez muitos de nós, eu, você, a gente não saiba. A gente não tem aprendido isso da igreja, né? Porque geralmente quando você é crente, quando você é taxado de evangélico, parece que você é a pessoa mais tola do mundo, que alguém está ali batendo em você, atirando, e você está liberando perdão para ela, mesmo sem ela se arrepender. E as pessoas falam, oh, você é crente, você tem que perdoar. E está acontecendo de tudo com você, e você está perdoando, mesmo que a pessoa não se arrepende, que ela continue praticando algo. Então a primeira coisa que eu queria abordar aqui é que os religiosos, por exemplo, os fariseus daquela época e os religiosos de hoje, eles nunca vão entender a revelação e o espírito dessa palavra, ou seja, o que Jesus queria dizer quando a gente deve perdoar 70 vezes 7, entendeu? Não é um número calculado, não é um parâmetro, né, matemático, para que a gente possa perdoar. A primeira coisa, muita gente não entende a natureza do perdão. Muita gente fala assim, ó, olha, se você fizer isso comigo pela terceira vez, aí eu não perdoo. E Jesus é muito claro lá no Evangelho de Mateus, quando ele vai dizer que se a gente não perdoa as pessoas, Deus também não perdoa a gente. Então preste atenção, para Deus perdoar o teu pecado, está condicionado a eu e você perdoar os outros. Então o primeiro ponto que eu quero falar é esse. Então os religiosos não entendem. Os religiosos não entendem essa visão. É bem capaz de uma pessoa que é religiosa, quando ele escutar que Jesus, e até eu já ouvi pregação assim, que Jesus mandou perdoar 70 vezes 7, você pega uma calculadora e calcule quantas vezes você deve perdoar uma pessoa. Já imaginou você ficar esperando a pessoa, você tá ali mantendo uma relação, esperando a pessoa chegar até 491 vezes para você falar, pronto, agora já bateu o número que Jesus falou, não tem mais perdão. Isso aí é a mente de uma pessoa carnal, religiosa, que não entende a revelação, nem o que Jesus queria dizer aqui. Então o primeiro ponto é, se você não perdoa os outros, ou se você estabelece um número limite para o perdão, entenda uma coisa, Deus também não vai perdoar você. Esse é o primeiro ponto, porque a revelação aqui não trata disso. A revelação aqui também não quer dizer que o perdão é um salvo-conduto para que as pessoas fiquem fazendo o que querem com você, te pisando, te maltratando, te machucando, e fique pensando assim, ah, ele é crente, ela é crente, então sempre vai ter que me perdoar. Eu já vou fazer o que é errado pensando nisso. Também não é isso. Aqui o que Jesus está trazendo é a essência do verdadeiro perdão e também os limites e as barreiras que ele é colocado para que a gente possa também se proteger com isso. Porque o diabo é muito sagaz em pegar a própria palavra e usar contra a gente. E aí eu falo para você, quantas vezes eu fiquei anos e anos padecendo na mão de pessoas, porque eu entendia que o perdão, como eu era crente, a pessoa usava até a palavra, dizia, olha, mas sabemos que você é crente, você tem que perdoar. E ali, aquela palavra que era utilizada me fazia ficar refém de pessoas e de situações. E essa palavra aqui hoje vai te livrar disso também, tá? Então, o primeiro ponto a gente sabe, temos que perdoar sempre aqueles que estão arrependidos, né? No versículo lá em Mateus, fala de 70 vezes 7, que dá 490, e já em Lucas fala de perdoar 7 vezes ao dia, né? Mas fala de perdoar quem está arrependido, né? De liberar o perdão para quem está arrependido. Então isso aqui não é um número matemático religioso que você vai praticar. É o seguinte, sempre que alguém estiver arrependido, perdoe. Agora o ponto 2 é que o perdão, não pense que o perdão é uma ferramenta que ela é ilimitada para ser usada por quem quer destruir você. Ou se você quer destruir o outro. Sabe? A pessoa dizendo assim, me perdoe, dando uma facada nas tuas costas. O teu cônjuge falando, me perdoe, te traindo. Me perdoe, te enganando. Né? O irmão da igreja falando, me perdoe, te roubando. Me perdoe, te caluniando. Né? Então, o perdão, ele não é uma ferramenta para ele ser usada por quem quer praticar o que é mal. Em Lucas está muito claro que o perdão ele deve ser utilizado quando a pessoa de fato está arrependida. Então tem gente, por exemplo, lá na igreja tem um irmão, pense num irmão, me perdoe a expressão, vagabundo, que, sabe, vagabundo no contexto literal, porque não queria fazer nada e ao mesmo tempo vivia fazendo um monte de coisa errada. E aí ele fazia, praticava aquilo que era errado e todas as vezes que ele era arguido, ele já tinha um texto pronto e colocava assim, me perdoe, errei. Ele, me perdoe, errei. Ele usava isso direto. Então, como a gente tinha um entendimento que era o seguinte, puxa, se ele está dizendo que está arrependido, que ele está pedindo perdão, está reconhecendo que errou, a gente não tem o que fazer. Mas ele já usava isso para não ser arguido e para continuar fazendo o que era errado. Então tem muita gente que sabe que é um homem de Deus que está ali do outro lado, uma mulher de Deus, e você vai ficar fazendo o que é errado já pensando, ela vai ter que me perdoar sempre, sabe? Então o perdão não é uma ferramenta para isso. E tem gente que está me ouvindo que está fazendo o que é errado, e fica, eu já ouvi crente falar isso. Um irmão teve a cara de pau dizer para mim que ele ia sair com a menina e tal, disse, ó, isso aí é pecado. Ele fez, mas aí eu me arrependo e me perdoo. Eu me arrependo e peço perdão a Deus e Deus me perdoa. Ou seja, ele já estava maquinando no coração dele fazer uma coisa má para pedir perdão. Então, não pense que o perdão é uma ferramenta ilimitada para a pessoa ficar praticando aquilo que é mal, para a pessoa ficar praticando a iniquidade e sempre usando aquilo para se proteger. O perdão não é um escudo para isso. O perdão é algo quando dentro do seu coração você está arrependido e você utiliza ele de fato para que aquela culpa, para que aquele peso, para que aquilo que está em cima de você saia de cima de você. Então, tanto para quem está fazendo o que é errado, já pensando em pedir perdão, ou para quem está ali sendo vítima, que alguém fica sempre dizendo, me perdoe, você tem que me perdoar. Você é um homem de Deus, você é uma mulher de Deus, me perdoe, você tem que me perdoar. O perdão não é isso. Não deixe as pessoas prender você, ficar brincando com você, ficar brincando com a palavra perdão, ficar brincando com algo que Deus criou para tirar a culpa. O perdão é algo para tirar a culpa. O perdão é algo para restaurar vidas e não uma ferramenta de brinquedo que você vai ficar usando toda hora que for conveniente para você, sem estar arrependido, para continuar a praticar o que é errado, ou então para as pessoas prenderem você como refém. Sabe, a pessoa faz o mal com você, ela diz, me perdoe, mas ela não está arrependida, somente para controlar você. Então, o perdão não é isso. Aprende isso aí. Se alguém está brincando com você e controlando você, sacou do pó dos pés e vai embora. E se você é a pessoa que está fazendo a coisa errada e fica direto pedindo perdão, brincando, não faça isso. Porque uma hora você vai colher, a cobrança de Deus vai vir sobre você. E a terceira coisa que eu queria falar é que muita gente faz algo que é errado e pensa, eu vou pedir perdão e está tudo certo. E se você realmente tiver arrependido e pedir perdão, tudo bem, Deus vai perdoar. Mas tenha certeza de uma coisa, muitas vezes a pessoa é perdoada, mas a consequência fica. A consequência permanece, entendeu? A consequência, como Davi, por exemplo, ele foi lá, ele pediu perdão porque ele adulterou com Bate-seba, né? Mandou matar o marido dela, aí ele fez, me perdoe. Aí o profeta fez, o que foi que o profeta Natan disse? Você está perdoado. Mas a espada nunca se apartará da tua casa. Em outras palavras, Davi, você recebeu o perdão, mas a consequência vai lhe perseguir. Então entenda que muitas vezes a consequência vem, porque tem pessoas que pedem perdão e falam assim, eu vou lá pedir perdão e tudo vai ser restaurado como era antes. Eu vou voltar para o meu cargo, eu vou voltar para o meu cônjuge, eu vou voltar para o meu emprego, eu vou voltar para aquela situação. Mas na realidade, sendo muito honesto, a pessoa foi lá e fez aquilo e ela foi perdoada, se ela se arrependeu, mas a consequência fica. Então tem muita gente que vai usar o perdão, que vai dizer assim, me perdoe, já pensando, eu vou pedir perdão para não ter que encarar aquilo ali, para não ter que encarar aquela consequência, para não ter que encarar aquilo, porque aí tudo se restaura, e a pessoa está brincando com o perdão. Mas você vai pedir perdão, em muitos casos, até pedindo perdão a Deus, a consequência vai permanecer, porque é a consequência que vai te ensinar sobre o teu erro. Então, a pessoa que está pedindo perdão, ela precisa ser madura para entender o seguinte, eu estou pedindo perdão a Deus, mas as consequências vão ficar. Por exemplo, eu me lembro uma vez que um irmão, um obreiro, fez algo na igreja, e aí ele foi lá e chamou para uma reunião e tudo mais, e se arrependeu, e aí pediu perdão, e eu falei, não, está perdoado. Aí ele já veio para voltar para o cargo e para as tarefas que ele fazia. Eu falei, não, você não vai fazer isso não, filho. Aí, mas por quê? Eu fiz, não, porque lembro do que você fez. Ele fez, mas pastor, vocês não me perdoaram? Por que eu não posso fazer? Eu fiz, não. A gente perdoou você. Não existe mágoa. Não existe ira. Não existe mais aquele clima de animosidade. O teu pecado foi coberto, como diz a Bíblia. Que o perdão, ele vai cobrir a multidão de pecado. O teu pecado foi esquecido. Mas a consequência é você não estar mais aqui fazendo essas atividades. Aí, o que foi que aconteceu? Ele foi embora. Ou seja, ele achou que pedindo perdão, né, falando que estava arrependido, já retornaria. Então, essa situação mostra que o pedido de perdão dele não foi verdadeiro. Porque o ponto 4 é justamente esse que eu quero falar. Porque quando a pessoa realmente está arrependida, que ela pede perdão, ela aceita as consequências. Quando o profeta falou para Davi, olha Davi, você foi perdoado, mas a espada nunca mais vai ser apartada da tua casa. Davi não surtou, não ficou irado, não começou a gritar, não partiu para cima do profeta, ele aceitou. E de fato, Davi viveu uma vida onde a espada não se apartou da casa de Davi, por conta do pecado que Davi tinha cometido. Então, a gente precisa entender esses elementos, a gente precisa entender essas coisas, para que a gente não fique equivocado com relação ao perdão e ache que o perdão é uma brincadeira, porque muita gente está brincando de pedir perdão, né? Como foi falado no ponto 1, os religiosos, eles acham que é só você pegar uma calculadora e calcular o número de vezes que tem que pedir perdão, né? E no ponto 2 a gente falou o que aqui? Que o perdão não é algo ilimitado para você ficar, me perdoe, eu errei, como eu falei, o irmão lá da igreja, né? Que não pode nem ser chamado de irmão. Me perdoe, eu errei, me perdoe, eu errei. Ele já tinha um texto pronto no WhatsApp, ele só pegava, copiava e colava, tá? Me perdoe, errei, com todo mundo. Mas o que mostrava que ele não estava arrependido é que ele ficava fazendo as mesmas coisas repetidamente. Então o perdão não é para essa brincadeira, né? E no terceiro ponto que eu falei é que muitas vezes a gente é perdoado por Deus, pelos irmãos, mas as consequências ficam, né? E o ponto 4 é justamente esse. Se eu realmente me arrependi, eu aceito qualquer consequência. Eu aceito a repreensão, a disciplina, a punição, seja o que for, né? Então a gente precisa compreender isso porque tem os dois lados da moeda. Um lado é a pessoa que está fazendo o que é errado. Ela sabe que ali é um homem de Deus, uma mulher de Deus, e é só ficar usando o perdão, só ficar usando ilimitadamente. Me perdoe, me perdoe, me perdoe, me perdoe, me perdoe. Olha, você tem que me perdoar, viu? Você é crente, você é mulher de Deus, você é homem de Deus, me perdoe. Você tem que me perdoar, me perdoe, me perdoe. E aí você que é crente, você acredita naquilo que a pessoa está falando, usando a palavra contra você, e continua perdoando alguém que só faz te machucar, te ferir, te magoar, que de fato não está arrependido, né? Que de fato não se arrependeu. E ali ela fica usando aquilo ali brincando, né? E você não sabe que muitas vezes você pode perdoar a pessoa, mas deixar as consequências para ela, para o teu cônjuge, para alguém na igreja, e falar assim: olha, eu te perdoo, não tenho mágoa contra você, mas não dá para a gente ficar mais junto. Eu lhe perdoo, mas não vou mais trabalhar nesse lugar. Não, tudo bem, você está perdoado, mas você não vai mais poder cantar no louvor depois do que você fez. Você não vai poder estar pregando aqui, né? Você está perdoado, quer assistir o culto, fica aí, mas você está perdoado. Entendeu? Eu lhe perdoo. Mas você não vai mais poder entrar dentro da minha casa depois do que você fez, né? Que é justamente o ponto 5 que eu queria abordar. Muitas vezes perdoar é você colocar limites na pessoa. Porque se você não coloca limite, e toda hora ela tá fazendo o que é ruim, e pede perdão e você perdoa e já dá espaço para ela, a única coisa que você vai fazer, a única coisa que você vai fazer é cultivar a maldade dela. Porque se toda hora a pessoa sabe que ela faz o que é ruim, e você logo traz ela para a mesa, para comer na mesa com você, ela nunca vai aprender. Ela vai pensar o seguinte: nunca o que eu faço vai ter consequência. Se eu estiver fazendo algo errado, e eu for perder aquilo que eu tenho, e quando eu ver que eu estou perdendo é só pedir perdão, eu vou lá e peço perdão e já volto para a mesa, né? Mas você pode falar assim: olha, você está perdoado, mas você não tem mais o direito de sentar aqui na mesa. Você teve a sua chance. Aí você vai ver de verdade se a pessoa se arrependeu. É quando você colocar o limite. Se a pessoa falar: tudo bem, eu aceito, tudo bem, tal, quem sabe um dia, né? É, quem sabe um dia. Ela, aí você vai ver que ela está perdoada. Mas quando ela vai, igual a Judas, se suicidar, é porque ela não quer ser perdoada. Ela prefere se destruir do que ter que encarar a verdade e a realidade. Então essa coisa do perdão evangélico precisa ser desmistificado, porque a realidade é que tem pessoas que estão sendo manipulados pela própria palavra de Deus, como o diabo ali em Mateus 4 queria usar a palavra contra Jesus. Então tem pessoas usando a palavra que você é crente, que você é homem de Deus, você é mulher de Deus e você deve sempre estar perdoando, mas só que a pessoa está usando isso contra você para manter você preso. E aí você perdoa e a pessoa está ali pedindo perdão e atirando em você: ela me perdoe, dá um tiro em você. Aí me perdoe, outro tiro em você. E você: tá bom, eu perdoo. Aí você fala: mas eu não posso perdoar porque você está atirando em mim. Fez: olha, você é homem de Deus, mulher de Deus, você é crente, você tem que me perdoar. Você: tá bom, eu perdoo. Então tem pessoas que estão presas numa situação onde a própria palavra está sendo usada contra a pessoa para que você fique ali perpetuamente escravizado por uma pessoa que está fazendo o que é mal com você e usando o perdão. Mas o perdão não é isso. Essa forma de perdoar está errada. E é como eu abordei aqui em cada ponto que a gente meditou aqui na palavra, né? O perdão, ele não é uma coisa numérica, como a gente viu no ponto 1. Ele não é algo numérico, você vai calcular e dizer: ó, quando chegar o número encerra. A gente sabe que não é isso que Jesus falou. Jesus disse que sempre que alguém tiver arrependido, perdoe. Mas, por outro lado, tem outras coisas. O perdão não é a ferramenta ilimitada para que você fique preso a uma pessoa ou para que você fique fazendo o que é errado e sempre usando o perdão quando ele for conveniente. A gente sabe disso. Mas no ponto 3 eu falei, muitas vezes uma pessoa pode te pedir perdão, você perdoar, mas você impor consequências a ela. E o próprio Deus vai impor consequência. E você que está errado, você pedir perdão e saber que tem consequência para você. E aí chega o ponto 4, né, como eu falei, que muitas pessoas não aceitam a consequência. Ou seja, na hora que fala que tem consequência, como eu falei do obreiro lá da igreja, quando eu falei que tem uma consequência, ele foi embora, né? Ou seja, ele não aceitou. Ele foi lá, pediu perdão, foi lindo, chorou, disse que tudo ia ser diferente. Eu falei, tudo bem, mas você não vai mais fazer aquela atividade que você fazia. Aí ele fez, ah, então eu vou embora. Ou seja, então ele não se arrependeu. Ele estava usando uma arma contra a gente para manipular a gente. Então você tem que saber que quando você pedir perdão a Deus, muitas vezes tem a consequência. Por exemplo, você foi lá, cometeu adultério, engravidou uma mulher. Ela está grávida. Aí você, Senhor, me perdoa, me perdoa. Aí ele, tá bom, meu filho, está perdoado. Mas vai nascer o bebê, todo mundo vai saber, você vai ter que sustentar esse filho. E não você falar assim, Senhor, me perdoa, porque eu vou pegar e vou abortar. Eu vou mandar ela abortar a criança e vai estar tudo perdoado. Não, não é isso. A consequência fica. Muitas vezes a consequência fica, né? E a pessoa que está arrependida de verdade, que se sente perdoado, ela não vai ficar com ódio de Deus, com ódio das pessoas quando a consequência vier. Porque o verdadeiro arrependimento, ele traz pra gente leveza. Ele traz pra gente alívio. E quem tá aliviado aceita, vai dizer, não, tudo bem, eu errei, eu fiz o mal. Quantas pessoas cometem um crime, aí fala assim, me perdoe e tal, me perdoe. Ah, tudo bem, você tá perdoado, ele perdoa, mas eu vou ter que ligar pra polícia, você vai ter que ir pra cadeia. A pessoa, ai, surta de raiva porque ela não aceita aquilo. Então tem muita gente que tá deixando de ser perdoado por Deus, porque não aceita a consequência do que fez, e deixando de ser perdoado pelas pessoas. E tem muita gente usando o perdão como uma ferramenta da manipulação. E outro ponto que eu falei, que é o ponto 5, é que você pode perdoar e impor limite para a pessoa. Você dizer, olha, eu perdoo você, mas você quebrou minha confiança. Eu não tenho mais como colocar esse dinheiro na sua mão. Eu perdoo você, mas você quebrou minha confiança. Eu não vou te emprestar meu carro, minha moto, eu não vou mais emprestar para você. Olha, eu te perdoo, eu não tenho raiva de você. Mas não dá para a gente continuar casado, não dá para a gente continuar junto depois do que você fez. Entendeu? Sabe? Então, tem consequência. Olha, eu te perdoo, mas você não vai mais poder ser obreiro aqui no ministério. Você não vai poder cantar no louvor, não vai poder fazer isso. Então, precisa impor um limite. Porque quando você impõe um limite para a pessoa, ela vai refletir. Ela vai meditar, ela vai pensar. Ela vai compreender que ela fez uma coisa que é má. Olha, eu vou falar uma coisa para vocês. Eu passei muitos anos, gente, dentro da igreja, já pastoreando, sendo manipulado pelas pessoas. A pessoa estava no ministério, foi abençoado, saía, falava mal do ministério, falava mal do pastor, falava mal da igreja, inventava um monte de mentira, gente. E a gente sabia, ficava triste, dizia, puxa vida, rapaz. A gente abençoou esse irmão chegou aqui com a vida quebrada, arrasada. A vida deles mudou. Aí hoje sai falando mal, mentindo, dando falso testemunho. Aí ficava triste. Aí a pessoa tava lá arrebentada, na hora que tudo dava errado, ela lembrava, eita, o pastor, vou voltar lá, pastor Josué, pastor, me perdoe e tal. No outro dia, a pessoa já tava ali na mesa comendo com a gente, andando com a gente, trabalhando na obra. Aí a pessoa nunca, nunca entendia que o que ela praticava tinha consequência. O que é que acontecia? Pouco tempo depois ela voltava a praticar. Então quando a gente entende realmente como funciona o perdão, ele é muito mais prático. E ele é muito benéfico, tanto para quem está fazendo o que é ruim, para quem está fazendo o que é bom. Porque você que está acostumado a fazer o que é ruim, e toda hora pede perdão e não enfrenta a consequência, isso faz com que você continue errando. Sabe? Por exemplo, o marido trai direto, a mulher trai, ele não quer mudar. Ele não quer sair dessa vida. Aí ele sempre sabe, não, minha mulher é crente, eu peço perdão, ela me perdoa. Aí ele sabe disso, ele nunca enfrenta a consequência, então ele vai continuar fazendo o que é errado. Mas quando ele pede perdão, e a esposa fala, tudo bem, você está perdoado, mas não dá para continuar junto não, pelo menos agora não dá para a gente continuar junto. Quando ele enfrenta a pancada, aí quem sabe ele reflete e vai deixar de continuar junto não, pelo menos agora não dá para a gente continuar junto. Quando ele enfrenta a pancada, aí quem sabe

ele manipula, ele usa a palavra contra nós. E a gente tem que entender isso. Então, quando a pessoa que está fazendo o que é errado, ela enfrenta a consequência, é um ponto de reflexão. E quando você que está sendo ferido por alguém que fica pedindo perdão direto e não enfrenta a consequência, quando você não impõe limite, você está ajudando essa pessoa a continuar fazendo o que é errado. Sabia disso? Você está ajudando a pessoa a continuar fazendo o que não presta. Então você precisa impor limite. Entendeu? Porque uma pessoa que de verdade se arrependeu, ela aceita a consequência. Eu estava falando com o irmão, e aí ele era acostumado a chegar atrasado no trabalho, aí faltava, dizia que estava doente, levava atestado, o patrão era legal, não precisava levar atestado, não descontava. Estava acostumado a fazer isso aí, brincando literalmente. Aí ele estava acostumado. Ele ganhou tanta confiança e o patrão deixou tanto de penalizar ele corretamente, que ele foi continuando fazendo o que era errado. Ele, não, ele me perdoa e tal, eu errei. E a gente dizia, irmão, tu fica brincando, o cara é legal contigo, teu emprego é bom, e você fica brincando e tal, tal, tal. Teve um dia que ele chegou lá, meu irmão, e todo feliz daquele jeito lá, o cara fez, não pode passar, ele pegar sua demissão. Foi demitido do dia pra noite, né? E aí ele refletiu. Passou um período de dificuldade e refletiu. Ele pensou. Então, quando você impõe um limite, você faz a pessoa pensar. Sabe? Então, não vá logo botando na sua mesa, não vá readmitindo pessoas que estão há anos fazendo coisas erradas e você não impõe limite. Diga, não, tudo bem, você está perdoado, mas tinha esse limite aqui. Impõe um limite, não bota na mesa, não bota dentro do seu carro, não bota na sua casa, não bota no seu ministério. Você estava ali lado a lado com a pessoa. A pessoa fez várias vezes a mesma coisa e você foi sempre perdoando e reintegrando ela. Põe limite para o seu cônjuge, para sua esposa, para o seu marido. Põe limite, você que é pastor, no obreiro da sua igreja. Põe limite no seu parente. Não fique sendo uma massa de manobra na mão das pessoas que estão usando a palavra, sabe? Com má fé contra você. E por outro lado, você que está errando, meu irmão, aceite a consequência. Se arrependa de verdade. Mude de vida, meu amigo. Porque se você continuar desse jeito aí, brincando com as pessoas, enganando as pessoas, e achando que está enganando a Deus, uma hora você vai ser ceifado da terra e aí não vai ter perdão não, filho. Quem partiu para o outro lado lá não tem perdão não. Quantos casos de pessoa que eu vi que já nem está aqui entre os vivos, vivia brincando. A Bíblia diz, a gente leu lá na reflexão, de Deus não se zomba, o que a gente planta a gente colhe. Então perdão não é brincadeira, perdão é algo sério. Só peça perdão se você estiver arrependido de verdade, sabe? Se você se arrependeu, vá lá e peça perdão, aceite a consequência e mude de vida. Agora não fique manipulando as pessoas. E você também não aceite ser manipulado, porque tem gente que é muito boba, muito trouxa. A pessoa fica ali usando a palavra e você ali alimentando a maldade dela. Impõe o limite. Até Deus perdoa, mas Deus deixa a consequência. Quantas coisas erradas que eu fiz, que eu pedi perdão a Deus, e as consequências ficaram na minha vida? Deus fez, tudo bem, meu filho, está perdoado. Sinta-se aliviado, mas você vai encarar essa consequência aí. Teve coisa que eu pequei contra Deus, irmão, que a consequência durou 5, 6, 10 anos na minha vida. Sabe? Então a gente precisa ter compreensão disso. E hoje eu queria só trazer essa palavra. E convidar você que está aí, nessa sua vida toda errada, e você não se arrepende. Meu irmão, minha irmã, se arrependa hoje. Sabe? Pode ser a última chance que Deus está dando para você de você mudar e de se arrepender de verdade, de parar de brincar e enganar as pessoas. Se arrependa hoje, porque amanhã pode ser muito tarde. Quando essa programação encerrar, se ajoelhe aí do lado da sua cama, onde você estiver na rua, se arrependa, sabe? Vá na sua casa, peça perdão à sua esposa. Primeiro peça perdão a Deus, peça perdão a ela. Pare de trair ela, sua mulher. Pare de trair o seu marido. Pare de fazer isso que você está fazendo com seu marido. Peça perdão ao seu filho. Filho, peça perdão ao seu pai. Sabe? Mas peça de verdade, ovelha rebelde. Volte para a igreja e peça perdão ao seu pastor. Porque Deus lhe plantou lá naquela igreja. Aí você acha que você pode ficar saltando de igreja em igreja toda vez que você fizer algo errado, que não aceita a consequência. Aí você acha que indo para outra igreja vai mudar. Não vai mudar, é o mesmo Deus. Quando você chegar lá, vai estar pesando a mesma coisa sobre você. Então, sua ovelha rebelde, volte para o pastor. Para o primeiro pastor, onde você foi plantado, e peça perdão. Eu não estou nem falando para você congregar lá. Você pode ir lá pedir perdão e só consertar a sua vida com ele. Se ele for homem de Deus, ele vai te abençoar e tua vida vai dar certo. Mas enquanto você ficar fugindo e se escondendo, nunca vai dar certo a sua vida. Não vai dar certo. Você pode ir para a China, congregar na China, que lá é o mesmo Deus, e não vai dar certo a sua vida. Peça perdão, se conserte.

Mãe, peça perdão ao filho. Filho, peça perdão à mãe. Peça perdão. Peça um perdão. Restaura a vida de vocês. Porque o perdão de verdade, meu irmão, ele traz restauração. Ele tem consequência? Tem, mas ele traz restauração. Agora, o perdão de mentira, de brincadeira, só serve para a pessoa continuar fazendo o que é errado e o outro ficar escravo de quem está fazendo o que é errado. Que nessa noite, essa simples palavra possa restaurar corações, restaurar relações, restaurar ministério, restaurar casamento. Mas aproveita a chance. Não brinque com o perdão de Deus. Não use o perdão como uma brincadeira. Porque quando a ceifa de Deus passar, vai ser tarde para você. Olha, eu vou dizer uma coisa. Eu vi muita gente brincar com tudo que é sagrado. E de repente a ceifa chegou, sem nem avisar qual era o dia. E a pessoa não estava pronta para dar conta. E Deus está tendo misericórdia de você, trazendo essa palavra. É mais uma chance. Fala a verdade, confesse, peça perdão. Porque o perdão foi feito para restaurar. Escuta isso aqui, para encerrar. O perdão é uma ferramenta de Deus espiritual poderosa, feita para restaurar, para dar mais uma chance. É algo tremendo. É algo tão maravilhoso que é por meio do perdão que eu e você vamos ser salvos. Então, o perdão não é uma palavra mágica de brincadeira para ficar sendo usado porque não quer mudança. Então, o perdão é uma ferramenta espiritual poderosa para restaurar todas as coisas. E Deus redime, restaura e salva a sua criação através do perdão. Então, não brinque com perdão. Peça perdão de verdade. Se arrependa de verdade, confesse, peça perdão. Se for verdadeiro, você vai ser restaurado, vai ser aliviado, refrigerado e vai encarar as consequências. Mas você será restaurado, restaurado. Que Deus possa ter falado com você profundamente através dessa palavra nessa noite. Quando terminar aqui essa palavra, conserta a sua vida. Porque perdão é ferramenta de conserto e não de brincadeira. Amém? Essa era a palavra que eu queria deixar aqui nessa noite. Para quem chegou depois, esse é o programa Chamada, exibido aqui na 100.5. Toda quinta-feira, a partir das 22 horas, com a permissão de Deus, estamos aqui na frequência de rádio, na 100.5, para mais de 80 municípios na Paraíba e no site radios.net/100.5fmlíder para o Brasil todo, tá bom? Então, quero agradecer a você que foi com a gente até agora. 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Pessoal, muito obrigado pela paciência. Põe em prática tudo que Deus falou com você. Foi uma noite poderosa hoje, foi uma programação poderosa do começo ao fim. Põe em prática, tá? Que Deus vai fazer coisa grande na tua vida. Aproveita essa janela de oportunidade e de perdão de Deus que Ele está te dando para semear coisa nova, tá bom? E Deus vai mudar a tua vida. Então, vou ficando por aqui. Se quinta-feira, assim Deus nos permitir, estaremos de volta, sempre às 22 horas, tá bom? Um grande abraço, fique com Deus, fui.

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2: Clube da Madrugada e a hora certa, 1:04.

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1: Clube da Madrugada e a hora certa. 1:54.

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3: Clube da Madrugada e a hora certa. 2:02.

0: Agora eu vou convidar Chitãozinho e Chororó.
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2: Clube da Madrugada e a hora certa, 13h01.

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1: Clube da Madrugada e a hora certa, 4:01.

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1: Poxa, como foi bacana te encontrar de novo, Diogo Nogueira!
2: Elimar Santos, meu amigo.

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2: 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Clube da Madrugada e a hora certa. 4h47.

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0: nota perigosa.
1: Oh, esse desafinou o tempo todo, agora eu quero ver se você solta essa nota aí.
0: Mas logo antes, seu Armando tá aí?
1: Pois é, desafinou aqui pra burro, esse cabra aí.
0: Seu Armando é cheirar mupinho, isso é
1: o Luiz, noivo. O negócio é o seguinte, você tá enganando e enrolando aí, eu quero ver essa nota sair.
0: Não, mas hoje fez um calor da molesta, né? Já estão falando tanto do calor do Maracanã no domingo, eu só quero ver a cara dos flamenguistas depois do jogo.
1: Ele está levando vocês na conversa, fica do agudo.
0: É, mas não é só eu que vou acochar aqui hoje, não. Tem muito nem que tem aqui arrochar lá no, também.
1: É. É. Tá, então, acho que
0: vou arrochando logo de cá.
1: Vai.
0: Derrama! Mas hoje eu não estou bom, estou com o pigarro da mulher. É melhor mudar, vou mudar essa nota. Eu vou mudar essa nota.
1: Muda. Oi.
0: Pô, vai, deixa eu vai. Eu sou é vaqueiro.
1: Luiz, vem cá, mostra que você é caba macho. Solta essa nota aí, vai.
0: Eu vou cortar a linha 60, tá?
1: Corta. 60.

0: 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Não tem sustenido nem bemol.
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0: 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Você tá entendendo, não tá?
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1: E agora, uma homenagem ao paraibano Jackson do Pandeiro. Eita, balanço gostoso! Agita!
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Bom dia para você também. Bom dia, boa tarde, boa noite para você que está na internet, né? Você que está aí no videocast Clique 100. Hoje a gente vai falar sobre um tema que impacta milhões de brasileiras, mulheres em todo o mundo. A gente vai falar hoje sobre menopausa. Só no Brasil, para você ter ideia, são 17 milhões de mulheres vivendo o climatério e mais de 9 milhões já na menopausa, enfrentando sintomas que vão muito além das famosas ondas de calor. Bom, mundialmente, com o aumento da expectativa de vida, as mulheres passam um terço da vida no famoso pós-menopausa. Então, para ajudar a gente a entender melhor esse universo, trazer informações de qualidade, a gente recebe aqui no Clique 100 a doutora Ana Gabriela. Ela é ginecologista, ela é obstetra, ela é especialista dedicada à saúde da mulher nessa fase tão importante. Então, a gente convida você a preparar os seus ouvidos, o seu coração, abrir os seus olhos, os seus ouvidos, o seu coração, para um bate-papo esclarecedor e cheio de humanidade que alcança você, que está em casa, que está no trabalho, que está caminhando, que está ouvindo a gente pelo carro e também você que vai ouvir a gente pelo podcast e ver a gente pelo videocast. Muito bem-vindos, eu sou a Adriana Costa e está no ar então o Clique 100 aqui na 100.5, a rádio mais popular da Paraíba. Um quadro do programa Abril Verde Cast.

0: obrigada por vir. A gente vai ter um papo bacana. A gente está falando agora para cerca de 100 municípios da Paraíba, parte do Rio Grande do Norte, parte de Pernambuco, tem a turma da internet. Então a gente vai esmiuçar isso. Por quê? Hoje em dia, todo mundo já sabe, a população feminina é maior no Brasil. O Brasil é majoritariamente um país feminino. Não é? Não tem tanta representatividade, mas isso é papo para outro momento. Mas só que essas mulheres, se não passaram, se não estão passando, vão passar pela famosa menopausa. Sim. Que a gente ri e a gente conhece muito, porque se trata daquela história do famoso calorão. Só que a menopausa vai muito além disso, não é isso? E muitas vezes a mulher nem sabe que o sintoma que está sentindo também faz parte da menopausa. E, enfim, define para a gente primeiro. Primeiro, muito bem-vinda. Muito obrigada pelo convite.
1: Obrigada a você pelo convite.
0: Muito bem-vinda mesmo.
1: Obrigada.
0: E diz para a gente, então, para começar muito bem esse papo, o que é a menopausa e como ela se diferencia do famoso climatério?
1: Muito bem. Então, primeira coisa, o climatério é todo o período, toda a fase da vida da mulher em que há essa transição, em que ela está deixando de estar na vida reprodutiva. E a menopausa é um marco, é um momento específico em que ela passa um ano sem menstruar. Então, ele é um diagnóstico retroativo, né? Você olha para trás, quando ela diz assim, ó, já passei um ano sem menstruar, daí você faz, então tá, então agora aconteceu sua menopausa. Só que essa definição exata da menopausa, ela muitas vezes não tem tanta importância para a gente iniciar um tratamento ou chegar nesse diagnóstico do climatério. Porque o climatério, ele é toda essa fase que está ali antes e durante e depois da menopausa. E ele é rico em sintomas, muitos sintomas de todo tipo que você imaginar. E ali já merece atenção. Mesmo que não tenha parado 100% da menstruação, mas a gente já tem como começar alguma coisa ali.
0: Eu comecei hoje meio assim, de trás para frente. Você fala muito bem, adorei, né? Todo mundo vai entender essa entrevista. Que bom, graças a Deus,
1: esse
0: que não temos técnicas.
1: Isso.
0: Então, mas eu queria saber um pouquinho, doutora, sobre você. Fala um pouquinho sobre você, sobre sua formação, de onde você vem, para onde você vai, para o pessoal compreender que eu estou falando com uma pessoa extremamente especializada no assunto.
1: Obrigada. Eu me formei aqui em João Pessoa. E aí, quando eu terminei a medicina, eu fui fazer minha residência em ginecologia obstetrícia lá no Paraná, em Londrina. Acabando minha residência, eu fiz uma pós-graduação em ultrassonografia da mulher, ginecologia obstetrícia. Tirei o título de especialista na ultrassonografia. Depois, eu comecei a cada vez mais me interessar pelo mundo da ginecologia endócrina. E aí, fiz cursos de extensão. E agora, eu estou fazendo a pós-graduação da ginecologia endócrina, que é todas as alterações hormonais da mulher, focado na saúde da mulher. E na ginecologia endócrina, a gente foca nesse estudo. E aí, a gente vai se aprofundando nesses assuntos, como climatério, como ovários policísticos, por exemplo, alterações da tireoide, mas que vão influenciar ali a gestação, influenciar o ciclo menstrual. Então, essas alterações hormonais na saúde da mulher é a ginecologia endócrina, que é o meu foco agora.
0: Que bacana. E você atende todas as idades?
1: Atendo todas as idades.
0: Infantil, adulto.
1: E ainda estou atendendo a obstetrícia também.
0: Que maravilha. Muito bem. Doutora, você falou aí da parte endócrina.
1: Sim.
0: Isso está literalmente ligado à menopausa.
1: Sim.
0: Fala um pouquinho.
1: A menopausa,
0: pra gente.
1: Ela vem por isso. É uma falha dos ovários, né? Ela acontece porque quando a gente está desde a vida intrauterina, quando a gente está dentro da barriga da mãe da gente, a gente já está com os ovários sendo formados e todos os folículos, todos os nossos óvulos estão ali, aquele estoque. Nasceu, já começa a perder, e vai crescendo, a gente vai perdendo o ovário, vai diminuindo esse estoque dele dos folículos, que é basicamente os óvulos da gente, né? O folículo é a casinha do óvulo, é onde o óvulo fica dentro.
0: Tá.
1: Então, com o passar dos anos, isso vai acontecer naturalmente. E aí, quando a gente chega nessa fase aí da seus 40, 35 mais, na verdade, a gente já começa a diminuir bastante essa quantidade de folículos. E é por isso que essas mulheres 35 mais, às vezes, começam a ter dificuldade para engravidar. Porque a quantidade de folículos já diminui e a qualidade deles também. Isso aí vai saindo uma queda cada vez mais brusca até chegar em torno dos seus 50 anos, a idade média da menopausa no Brasil, que é quando ele acaba. Zerou o estoque, não tem mais folículo, não tem mais ovulação. E aí o ovário para e entra na menopausa.
0: Uma coisa que eu sempre falo é que até a gente foi um fato conhecido no país inteiro, a história de Cláudia Raia.
1: Sim.
0: Que engravidou aos 55.
1: Sim.
0: E aí eu brinco muito com as minhas amigas, dizendo que foi o maior desserviço que ela fez para as mulheres, porque todo mundo 50 mais, 45 mais, vai ficar com medo de engravidar, né, agora.
1: Sim.
0: Fala um pouquinho sobre essa situação. Como é que pode? Realmente isso acontece?
1: Então, porque até zerar 100%, e na verdade até os dois primeiros anos pós-menopausa, a gente ainda tem que ter um pouco de cuidado com uma gravidez de repente. Porque muitas vezes acontece de diminuir aquele estoque ali, suficiente para a gente já achar que parou, que zerou, mas ainda tem um filhinho ali que está guardado, um óvulozinho ali que está guardado para a gente, que de repente a gente ovula e pronto, acontece uma gestação. Então, isso é altamente raro, realmente. Há questionamento se não houve uma fertilização in vitro, porque, de fato, quando você para 100%, né, quando você está 100% sem menstruar, já entrou na menopausa mesmo, a chance de acontecer uma ovulação esporádica, assim, é muito menor. Ela nunca, a gente na medicina nunca pode dizer nem nunca, nem sempre, né? É sempre assim, a maior chance de acontecer. Então, depois da menopausa, a chance de engravidar é muito pequena. E aí, no caso dela especificamente, se de fato foi tudo natural, foi um óvulo perdido aí que apareceu e ela acabou engravidando. Mas o mais comum é que esse estoque vá descendo até zerar. Mas sim, até nessa fase da transição menopausal, a gente ainda tem que ter esse cuidado com a contracepção, sim.
0: Hoje em dia, doutora, popularizou a famosa pílula do dia seguinte.
1: Sim.
0: Quanto isso afeta a menopausa? Quanto isso afeta a saúde da mulher, propriamente dita?
1: Em relação à menopausa em si, nada. Anticoncepcional não vai adiar. Não é porque você está sem ovular por causa do anticoncepcional que você vai conseguir empurrar essa sua menopausa para depois. E também a sua fertilidade também não vai mudar, né? Porque essa questão da fertilidade está relacionada também à idade, assim como a menopausa. Então, ela tem uma relação com uma genética. A história familiar da sua mãe, quando sua mãe entrou na menopausa, por exemplo, sua tia, aquela família ali mais ou menos entra na menopausa, aquilo ali é um indicativo de quanto você vai, mas não é um determinante, né? É um fator contribuinte ali para aquele momento da menopausa. Então, os anticoncepcionais, a pílula do dia seguinte, qualquer coisa desse tipo, ele não vai nem adiar, nem antecipar a sua menopausa.
0: Muito bem, a gente está conversando com a doutora Ana Gabriela. Ela é ginecologista, ela é obstetra, ela é especialista dedicada à saúde da mulher nessa fase mega importante. E a gente está falando hoje especificamente para a gente que é mulher, para você que é mulher, para você que está aí ouvindo a gente em qualquer lugar dessa Paraíba, qualquer lugar aí da internet, e você que está em parte do Rio Grande do Norte, parte de Pernambuco. Muito obrigada pela tua audiência. A gente está falando especificamente hoje sobre menopausa. O famoso tempo de ondas de calor.
1: Sim.
0: Eu tenho uma curiosidade.
1: Sim.
0: Tem gente, você falou aí, né? Nada é para ser generalizado. Cada organismo, afinal, é
1: Sim.
0: um. Mas tem gente que começa a menstruar aos 9, mais cedo, mais tarde. Eu tenho amigas que começaram a menstruar aos 13 anos, 14. A idade de início da menstruação vai influenciar no tempo da menopausa? Fala pra gente.
1: Pode sim. Esse daí pode influenciar. Quanto mais cedo você entra, né, a menarca, né? Ela também tem nome. A menopausa, todo mundo sabe. A primeira, poucos conhecem. O nome é menarca. Então, é a primeira menstruação. Ela pode, sim, influenciar, se for muito cedo, de acabar antecipando um pouco a menopausa.
0: Doutora, e qual é a idade média do início, digamos assim, e fatores que podem antecipar ou retardar esse processo?
1: Então, a idade média da mulher brasileira para a menopausa são os 50 anos, essa é a média. Só que, como a gente está falando do climatério também, e o climatério é esse início dos sintomas, esse período todo, na verdade, então esse início pode começar até um pouquinho antes. Pode começar já até a partir dos 40, eu costumo dizer 40 mais. A mulher 40 mais, ela já é muito diferente da mulher de 30, mulher de 20 uhum. anos. Ela já começa a perceber ali toda a mudança no organismo dela. O cansaço, a indisposição no dia a dia, a diminuição da libido, até falhas de memória, assim, uma distração maior. E aí, isso aí já são os primeiros sintomas ali bem iniciais do climatério se aproximando. E aí, então, a partir dos 40 já começam esses sintomas, mas de formas mais sutis. 45 vão se intensificando um pouco mais, e quanto mais próximo da menopausa, mais intenso ficam esses sintomas.
0: Esses sintomas são obrigatórios, quer dizer, queda de libido, uma tragédia, um calorão danado, uma tragédia, são obrigatórios.
1: Todo mundo tem que ter essa pergunta?
0: Todo mundo tem que ter.
1: Não, nem sempre. Porque, como você falou, é muito individual. Uhum. Tem pessoas que sentem. Tem gente que passa pelo climatério e não sente nenhum calor. Onda de calor, aqueles fogachos, nada, zero. E isso é muito relativo, assim, né? Tem gente que sente muito, é extremamente intenso. Então, o estilo de vida também influencia nisso, sabe? Mulheres tabagistas, sedentárias, geralmente elas têm mais sintomas. Já as mulheres que são mais ativas, que não estão com sobrepeso ou obesidade, elas têm menos sintomas de climatério. Então, isso também influencia.
0: Hoje a gente. A vida da mulher, ela mudou muito, né? Antigamente a mulher de 50, 60, a gente já imaginava uma senhorinha.
1: Senhorinha, exato.
0: Né? Tem até uns memes na internet, as mulheres.
1: Aquelas
0: bombadas,
1: até, né?
0: Aquelas bombadas. Não, o que é que se espera de uma mulher de 60? E ela se veste toda de senhorinha e no próximo take do story já está como um mulherão, né?
1: Sim.
0: Então, esse estilo de vida. Até onde a mudança do estilo de vida da mulher interfere na menopausa?
1: Muito, viu? Muito.
0: E fala um pouquinho dessas mudanças que podem interferir. Por exemplo, a mulher que corre, a mulher que é atleta, a mulher que toma bomba, enfim. Vamos falar um pouco sobre
1: daí
0: isso.
1: Já seria mais os extremos, né? A gente tem que falar o seguinte, que a mudança de estilo de vida para uma qualidade de estilo de vida, ela é extremamente importante, né? Então, a atividade física, a alimentação, o controle do ganho de peso. Porque quando a mulher entra na menopausa, o metabolismo vai desacelerar. Então, ela vai ter mais ganho de gordura central, né? Aquela gordura abdominal, que é uma gordura mais perigosa para o risco cardiovascular, para infarto, para AVC. Então, ela, naturalmente, por entrar na menopausa, por redução dos hormônios, ela já aumenta o risco dela cardiovascular. Então, a mulher, ela precisa lutar contra isso, lutar contra essa maré. Só que isso tem que ter um limite, né? Essa parte de uma exposição a hormônios a mais anabolizantes, aí daí ele já tem o risco dele próprio, ali, cardiovascular. E já é outra coisa, né? Então, não é esse o objetivo que a gente quer. Não precisa, a mulher não precisa ter aquele índice de massa corporal com a gordura percentual lá embaixo, porque a mulher ela tem naturalmente no corpo dela um índice de gordura maior do que um homem, então ela não tem que chegar a níveis masculinos, não é esse o nosso objetivo. Mas se preocupar com isso é extremamente importante, porque a gente não pode, infelizmente, relaxar. E o que acontece, né? Como você está nessa fase do climatério, que lhe dá mais indisposição, mais cansaço para o dia a dia, então aí você tem mais preguiça de ir para atividade física, isso não é nem má vontade, é fisiológico mesmo, você está cansada mesmo, esse cansaço é real, não é psicológico, não. E aí você tem menos ainda vontade de tentar melhorar. Então, eu costumo dizer, quando a gente faz a reposição hormonal, que volta esse vigor, que ela está se sentindo melhor novamente, já não tem esse cansaço tão grande, ela tem que aproveitar isso para ir buscar a qualidade de vida dela. Então, ela não pode fazer uma reposição hormonal e continuar sentada no sofá. Tem que levantar, tem que aproveitar e fazer atividade física, porque o objetivo da reposição hormonal é trazer qualidade de vida para ela. E não existe qualidade de vida sem atividade física, sem uma dieta equilibrada, sem cuidado todo.
0: Essa reposição hormonal, vamos falar um pouquinho disso. Tem muita gente que diz, popularizou o termo,
1: sim,
0: mas não popularizou a forma como é realizado esse tratamento.
1: Sim.
0: Fala um pouquinho sobre reposição hormonal.
1: Bom, então a reposição hormonal é para repor os hormônios que estão faltando porque o ovário parou de produzir. Então, o principal hormônio da mulher é o estrogênio. Quando o ovário da gente para de produzir estrogênio, a gente precisa repor estrategicamente esse estrogênio. E hoje a gente tem diversas formas de reposição hormonal. Tem oral, comprimido, tem adesivo, tem gel para passar na pele, tem spray na pele também. Então, essas diversas formas de reposição hormonal têm que ser escolhidas individualmente para cada pessoa, considerando-se comorbidades de cada uma, ou seja, doenças prévias de cada uma, mas também acesso. Acessibilidade financeira também, porque tem mais caras e mais baratas. Sim. Então, a gente tem que ir tateando ali de acordo com o que ela precisa e com o que ela pode, né? E aí, a gente passa essas reposições hormonais, a gente começa estrategicamente com o estrogênio. E aí, algumas mulheres que já tiraram o útero, por exemplo, elas não precisam de outros hormônios. Ela fica ali só com aquele estrogênio, que é o principal hormônio da reposição hormonal. Já as mulheres que ainda têm o útero, que é a grande maioria, elas acabam precisando associar também a progesterona. Então, a gente tem dois hormônios na reposição hormonal tradicional, que seria esse estrogênio, que é o principal, uhum. e a progesterona, que é um aditivo, né? Acrescentado, principalmente nas mulheres que precisam.
0: Em qual momento é indicado para que a mulher vá procurar esse tipo de tratamento?
1: Quando ela começar a ter seus sintomas, né? Sentir essa mudança na qualidade de vida dela. Mas, assim, acho que na maioria das mulheres, elas já têm um acompanhamento anual, né? Esse acompanhamento anual, ele é essencial com a ginecologista para cuidar da saúde no geral. Então, o ginecologista, ele é o clínico geral da mulher. Então, ele é aquele médico que ela tem o contato anual, que faz aquele check-upzão, que dá uma avaliada, uma triada, né? Em doenças gástricas, doenças cardíacas, doenças metabólicas como da tireoide, por exemplo, doenças endócrinas, né? Então, assim, o ginecologista está ali fazendo essa avaliação geral. Quando ela começar com seus 40 mais, que ela já começar com esses sintomas, ali o ginecologista já tem que acender um alerta para se é o climatério que está chegando, isso tudo é climatério, é uma deficiência de vitaminas, é uma fase da vida que a mulher está passando, está trabalhando muito, muito estressada, porque isso também coincide, né? Uhum. Coincide com fase de filhos pequenos, com trabalho no excesso, assim, aquele auge da carreira dos 40 mais. Às vezes, relacionamento já de longa data, já desgastado, aí soma com um sono ruim. Então, ela... São vários fatores que podem estar influenciando aquela indisposição, aquele cansaço, sabe? Então, não necessariamente é só hormonal. Uhum. O hormonal é uma das hipóteses, mas o cuidado completo precisa ser avaliado sempre.
0: É verdade que a menopausa atinge também a saúde óssea da mulher?
1: Sim. A menopausa, a mulher pós-menopausa, ela tem mais riscos de osteoporose.
0: É mesmo.
1: E a reposição hormonal, uma das indicações da reposição hormonal é para prevenção de osteoporose.
0: E onde é que a menopausa bate na saúde cardíaca?
1: Tudo a ver também, aquela história que eu lhe falei. Quando a gente entra na menopausa, o estrogênio, que é o hormônio da mulher, que ele tem enquanto a gente está com o ovário funcionando, ele é cardioprotetor. Então, ele ajuda na proteção dos vasos e do coração. Quando a gente perde esse hormônio, do mesmo jeito que ele também atua protegendo os ossos. Quando a gente perde esse hormônio, os ossos da gente começam a ser mais consumidos, né? Ele vai, porque a gente tem células que produzem osso e células que degradam o osso para estar constantemente no equilíbrio. Uhum. E daí, quando entra na menopausa, essas células que protegem diminuem. E do coração do mesmo jeito. Então, o que estava ali protegendo o coração e os vasos, a gente perdeu. Então, por isso que mulheres infartam na mesma proporção que homens pós-menopausa. Até antes da menopausa, a mulher infarta muito menos.
0: É mesmo? Caramba.
1: Aí, após a menopausa, essa empata. Quantidade empata. Exatamente. E aí vem as indicações de reposição hormonal. Antigamente, já houve uma indicação formal de para prevenir infarto, prevenir AVC, fazer a reposição hormonal. Hoje não mais. Mas hoje ainda continua para a osteoporose. Para prevenir a osteoporose é uma das indicações da reposição hormonal.
0: Muito bem, a gente está aqui no Clique 100. Você que está acompanhando a gente sabe que a gente está conversando com a Ana Gabriela. Ela é médica, ginecologista, obstetra, especialista em... especialista dedicada à saúde da mulher nessa fase da menopausa, inclusive climatério, tudo isso. Existe no seu consultório, aí eu tenho uma dúvida, uma curiosidade, porque a gente está falando para várias mulheres, milhares de mulheres nesse Sim. momento. Como é que a menopausa afeta a autoestima e a vida profissional da mulher? O que é que você escuta no seu consultório que você poderia compartilhar com a gente?
1: Muito, viu? Muito. Até porque também esse período de transição menopausal, que é ali aquelas meses que já vão falhando, a menstruação está chegando ao parar completo, né? Ele é um período de maior chance de depressão da mulher. E acontece isso com muita frequência. Além dessa questão hormonal, que influencia no humor em si, diretamente no humor, tem as consequências da menopausa. Porque o que acontece? Ela passa a acordar de madrugada com o calorão. Mesmo que ela não acorde com o calorão, mesmo que ela não tenha fogacho de madrugada, a qualidade do sono dela diminui. Então, ela é uma mulher que dorme mal. Quem dorme mal fica mal-humorada, cansada, indisposta ao longo do dia. E aí, ela fica irritada. A mulher na menopausa, no climatério, ela tem uma irritabilidade maior. A relação dela com a família, com o trabalho, principalmente família, né? A gente acaba descontando muito nos mais próximos. Verdade. E aí, essa relação se desgasta com o marido, com filhos. A relação sexual dela fica extremamente dolorida, sem vontade, sem lubrificação, sem prazer mesmo de estar ali. Então, tudo isso influencia muito na vida dela. E ignorar todos esses sintomas traz consequências para o relacionamento dela de vida de todo. A gente diz assim, é uma falta de libido de vida inteira, não é só sexual, né? Porque, de fato, atrapalha em tudo.
0: E isso tudo é tratável, pode ser minimizado.
1: Com certeza.
0: E não precisa ter muita grana, porque as pessoas imaginam, não, mas um tratamento hormonal é muito caro. Um tratamento, uma reposição hormonal é muito caro.
1: É, a reposição hormonal, de fato, não é barata. Não é. Ela é, infelizmente, ela é um pouco mais cara. Digamos que a gente fecha aí em torno de uns R$80 um comprimido que já tem os dois hormônios juntos ali. Então, às vezes, é inacessível para algumas pessoas. De alternativa para a reposição hormonal, que não traz necessariamente as mesmas proteções, mas ameniza um pouco os sintomas, antidepressivos. E aí, eles podem ser um pouco mais baratos, um pouco mais acessíveis. E aí, eles já ajudam um pouco o antidepressivo para diminuir um pouco o calor, diminuir um pouco essa irritabilidade, melhora um pouco a questão do sono, né? Então, é uma alternativa, assim, também para quem não pode fazer uma reposição hormonal ou quem não tem acessibilidade para uma reposição hormonal, sabe? Até porque também a reposição hormonal, a gente não pode fazer e pronto, e parar. Ah, tomei esse remédio e aí só mantenho o resto da vida e nunca mais eu volto no médico. Não pode, você tem que ter acompanhamento.
0: Sim.
1: E aí você tem que ter acesso a esse médico constantemente. Então, também nem é todo mundo que tem isso, né?
0: É verdade. Doutora, o estigma cultural, a importância de falar abertamente sobre esse tema é inigualável, né? É inestimável.
1: Sim.
0: Porque a mulher, quando chega na época da menopausa, que começa a sentir esses sintomas, ela, às vezes, é apontada como bruta, como braba, como
1: Sim.
0: louca, como descontrolada.
1: É, exatamente.
0: Então, assim, esse bate-papo da gente nesse momento também é para conscientizar as pessoas...
1: Ao redor.
0: Ao redor, que a menopausa não é frescura.
1: Não.
0: Não é uma invenção da cabeça. É realmente uma condição das mulheres.
1: Sim.
0: Né? Não todas, nem todas, né? Não é que vai ser de 8 a 80. Cada um tem a sua
1: Sim.
0: dose, não é isso?
1: Sim.
0: Mas é uma coisa real, é uma coisa que todo mundo vai
1: real.
0: Passar. A gente vai passar, se não passou, como eu falei logo lá no início. Se não passou, vai passar. Se está passando, né? Já está sentindo aí como é que é.
1: Sim.
0: Então, é importante conversar sobre menopausa. Conversa com tua amiga, conversa com tua vizinha, quais são os sintomas. Muitas vezes a mulher se sente só,
1: Sim.
0: imaginando que aquele sintoma tão pesado é só com ela e, na verdade, pode ser mais comum do que ela mesma pensa.
1: Exato.
0: Não é isso?
1: E o pior, né? Porque também é um período longo. É um período longo, não é uma coisa que em um ano vai resolver. É muito variável.
0: Uhum.
1: Mas tem mulheres que passam 10 anos
0: é
1: sentindo isso.
0: 10 anos de menopausa, como se fosse
1: não,
0: no
1: não
0: início...
1: Não, é menopausa, né? É o climatério.
0: Sim.
1: Com aqueles sintomas, exatamente.
0: Sim. Caramba.
1: 10 anos sofrendo.
0: E fazendo os outros sofrerem, né?
1: Exato. Então, assim, não é uma coisa que dá pra você ignorar, né? Não dá pra ignorar. Não é uma coisa que vai passar daqui a alguns meses. Não vai passar tão rápido assim. E outra, não melhora. Tem coisas que não melhoram. O calorão até melhora. Ele acalma depois de um tempo. Mas outras coisas não melhoram, como, por exemplo, as questões chama síndrome genitourinária da menopausa, que são as questões genitais. Então, a atrofia genital, o ressecamento genital, a perda de urina que acontece por causa desse ressecamento, dessa atrofia. A gente chama de distopia, que é quando os órgãos eles saem do lugar. A famosa bexiga baixa, por exemplo. Sim. Ela é uma consequência da falta de hormônio ali na vagina para sustentar, porque a parede da vagina sustenta a bexiga. Se a parede da vagina está flácida, a bexiga vai cair.
0: Naturalmente.
1: Então, por isso, tantas mulheres mais velhas têm bexiga baixa. Isso tudo, ele não melhora se a gente não tratar. E tem tratamento, e o tratamento é super fácil. Uhum. Um creme vaginal.
0: Hoje.
1: Muito. E esse daí é uma coisa que você usa por muito tempo. Ele é mais acessível, porque a medicação dura bastante tempo. Uhum. Então, esse daí não tem motivo de estar sofrendo. Esse daí praticamente não tem contraindicação. Essas queixas urinárias e genitais ali são as melhores de tratar, porque respondem bem. E elas são acessíveis, quase não tem contraindicação. Então, vale a pena demais fazer esse tratamento.
0: Uma curiosidade aí me ocorreu agora, na verdade. O uso de DIU pode influenciar alguma coisa? Pode desregular? Não, é completamente seguro.
1: Não influencia em nada disso. Perfeito. Com a menopausa, não. Uhum. Não vai influenciar em nada na menopausa.
0: Perfeito. A gente está conversando, então, com a doutora Ana Gabriela. Ela é ginecologista e obstetra. A gente está falando hoje sobre menopausa, sobre climatério. E a gente volta daqui a pouco, depois do intervalo comercial, aqui na Rádio 100.5, FM Líder, a rádio mais popular da Paraíba. E você que está no Clique 100, que está no videocast, segura aí que daqui a pouco vem a segunda parte dessa entrevista. Muito bacana, muito esclarecida.

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0: 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Hoje a gente está conversando no Clique 100, no quadro do programa Abril Verdecast. Inclusive, o programa Abril Verdecast está completando 10 anos esse ano, viu? Primeiro programa em FM dedicado à segurança do trabalho. E com a segurança do trabalho, aí você diz, ah, por que você está falando de saúde aqui? Porque é saúde do trabalho, a saúde da pessoa como um todo. Você tem que estar bem para trabalhar bem. Então, por isso que a gente também está falando de menopausa, a gente está falando aqui de saúde da mulher. E para me ajudar a falar sobre isso, eu trouxe a doutora Ana Gabriela, que é ginecologista, obstetra, especialista dedicada à saúde da mulher nessa fase tão importante, né? E a gente está fazendo aí um papo esclarecedor, tirando as principais dúvidas no momento importante da vida da mulher, que é essa menopausa, esse climatério, e tem esse fogacho, esse calorão, essa falta de libido, mas não é só isso. Você que estava aí com a gente desde as 7 horas da manhã, você que estava aí com a gente desde o início desse bate-papo, já viu que tem muito mais coisas que vão além da nossa van filosofia e também além da nossa percepção. É, muitas coisas a avó da gente contava, mas só que a mulher em si, o organismo da mulher mudou, né? Como eu estava falando logo lá no início da nossa entrevista, na primeira parte. Antigamente, a mulher de 60 anos era uma senhorinha pronta para cuidar de neto, sim, apenas. Hoje não, hoje é aquele mulherão que vai para a academia e dá banho muitas vezes em muita mulher de 30, muita mulher de 25. Verdade. Então, eu acho mega importante falar sobre isso, doutora, porque toda mulher vai passar por isso. A gente falou que a mulher é majoritária no nosso país. E a gente já falou aí de terapia hormonal, a gente falou de reposição hormonal. E agora a gente vai falar um pouquinho sobre check-ups recomendados nessa fase.
1: Sim.
0: Muitas vezes a mulher acha que basta apenas ir para a ginecologista, mas existem outros check-ups que também são necessários. Fala pra gente um pouquinho sobre isso.
1: Sim, a gente não pode esquecer, né, da mamografia, a partir dos 40 anos, tem que fazer anualmente. O acompanhamento, né, o rastreio para o câncer de colo de útero, que recentemente tivemos uma mudança.
0: Fala um pouquinho sobre essa mudança.
1: Até então a gente sempre foi acostumada a colher o citológico, né? Toda mulher conhecia o citológico, Papa Nicolau para algumas, preventivo também é outro nome, que era aquela coisa que você ia todos os anos para a ginecologista e colhia uma vez por ano. Agora, com o rastreio, com base na pesquisa do HPV, porque a gente sabe que 99% dos cânceres de colo de útero vem decorrente da presença do vírus do HPV, a gente procura o vírus. E aí, quando a gente encontra o vírus, a gente segue o mesmo caminho que seguia se o citológico tivesse alterado. Então, ia fazer colposcopia, biópsia, enfim, vai seguir nesse caminho. A grande diferença está no negativo. Quando a gente tem uma pesquisa de HPV negativa, então a gente já fica tranquilo. Agora, só daqui a 5 anos, a gente precisa fazer outra coleta de HPV.
0: Olha só.
1: Isso trouxe mais segurança também, porque a gente está indo até uma etapa antes. O citológico é uma alteração do colo em decorrente do vírus. Agora, a gente está encontrando antes de ter a alteração. Então, a gente está tendo a presença ou não do vírus. Entendeu?
0: Muito
1: e isso dá a segurança para demorar esses 5 anos aí para ver de novo. Então, além da mamografia, dessa pesquisa do HPV, a gente tem os exames normais de rotina de sangue, né, para ver colesterol, glicemia, função do fígado, função dos rins, enfim, o cuidado geral, né, as vitaminas, isso aí continua tudo normal. A gente precisa também acrescentar aí nessa rotina uma transvaginal, é interessante para ver o útero, ver o endométrio, principalmente se houver uma história de sangramento após a menopausa, porque não é para ter mais. Se teve, tem algo alterado, a gente tem que avaliar bem esse endométrio, que é a parte de dentro do útero. E, por fim, também não podemos esquecer, mulheres após seus 45 anos têm mais chance de ter câncer de colo intestinal, né? Colo retal. E aí elas precisam fazer colonoscopia também.
0: Ah, sim.
1: A cada 5 anos.
0: Você falou aí do sangramento. A mulher que entra na menopausa, A menopausa, ela pode durar mais ou menos até 10 anos, né? Um ano.
1: A menopausa em si é uma vez única. É o momento da sua última menstruação.
0: Certo. É, e o sangramento, quando aparecer, então, após esse período?
1: Por exemplo, você já passou um ano sem menstruar. Nunca mais você menstruou. Passou um ano sem menstruar, tá tudo ok. E a partir daí, você teve um sangramento esporádico. Sei lá, você tá com 60 anos, teve um sangramento? Não é normal. Tem que procurar...
0: Ligou o alerta.
1: Ligou o alerta, com certeza. Tem que procurar um ginecologista para investigar esse sangramento.
0: Muito bem. A gente falou agora de alguns check-ups recomendados. Eu queria que você falasse um pouquinho, doutora, sobre a importância da saúde mental e do suporte familiar nesse momento.
1: É, como a gente até falou no outro bloco, esse período da menopausa, ele é um período mais propenso a ter depressão. Então, além da irritabilidade, da ansiedade, do cansaço ali, que vai influenciar no relacionamento familiar, a depressão em si, ela piora ainda mais isso, né? Então, as mulheres nesse período, ela tem mais propensão a ter depressão. E históricos passados, né? Durante até a gestação... As mulheres com depressão puerperal, que é aquela depressão ali pós-parto, ela tem mais chance de também ter depressão na menopausa. Porque essa depressão puerperal, ela está muito relacionada com a oscilação hormonal. Uhum. E a menopausa também. Então, naquela fase, nessas duas fases, ela tem mais predisposição a ter depressão. Então, é uma coisa que tem que ficar muito atenta, assim. Se está sentindo essa indisposição, essa vontade de viver... Sem graça, aquela coisa meio cinza, sabe? Aquela indisposição geral, assim, para a vida. É um alerta, porque tem chance, sim, de acontecer. E tem muitos relatos de mulheres que descobrem até o climatério por causa dessa depressão. Tem relatos de mulheres, assim, com tentativa de suicídio até. Porque ignorou aquela informação, sentia esse cansaço eterno. Todo mundo diz assim, é da idade. E deixou isso pra lá. É da rotina puxada. E aí, quando viu, já tava muito grave.
0: Aquela bola de neve.
1: Isso.
0: Verdade. Doutora, uma curiosidade. Algumas pessoas falam, e aí... É conversa mesmo de meio de rua que eu gosto de fazer.
1: Sim.
0: Quando eu chego num lugar, eu converso muito e sobre vários assuntos.
1: Sim.
0: E algumas vezes eu conversei sobre menopausa, sobre essa história, e ouvi dizer que... E aí eu não sei se é verdade, você vai me esclarecer agora.
1: Certo.
0: Quem tem cólica menstrual durante a vida inteira vai ter uma menopausa mais sofrida, digamos assim. Ou não tem relação. Isso é mais um boato, mais uma lenda urbana.
1: É, não tem muita relação, não. Na verdade, uma coisa interessante é para a endometriose. Se você... tem endometriose, na menopausa, a sua reposição hormonal, inclusive, tem que ser pensada com esse detalhe. Não pode se esquecer dessa questão da endometriose, porque isso pode influenciar. Você pode voltar a sentir dor, entendeu? Porque a endometriose ela está relacionada com os hormônios. E aí, na menopausa, quando você parou de ter hormônio e você está repondo esse hormônio, então, você está meio que ativando aqueles focos de endometriose de novo. E se você fizer da forma errada, aquilo ali pode acabar desencadeando sintomas da endometriose. Então, o máximo que a gente pode ter relação aí da cólica com a menopausa e tal é isso. É pacientes que têm endometriose precisam de um cuidado um pouquinho maior. Mas não que seja um sinal, assim, né? Ah, tenho muita cólica, vou ter uma menopausa pior.
0: Aquela obrigação.
1: Não.
0: Perfeito. É, me diga uma coisa, doutora. Ah, fala um pouquinho sobre o avanço de pesquisas sobre terapias personalizadas. Como é que a medicina está cuidando da gente atualmente?
1: A menopausa ganhou muito destaque, né, nos últimos anos. A gente tem um histórico de um desserviço na saúde, que foi um estudo chamado Estudo WHI, nos anos 2000, 2002 aproximadamente. Esse estudo, ele selecionou pacientes de forma errada. E aí tiveram uns resultados muito inadequados. Então, foi um estudo que fez um alarme gigantesco para o risco de câncer de mama com a reposição hormonal. E aí, quando ele foi lançado, foi uma queda absurda, assim, ninguém mais fazia reposição hormonal, pelo medo de ter o câncer de mama. E aí, ao longo dos anos, foram feitos vários estudos comprovando os erros daquele estudo lá. Então, hoje, a gente chama assim que a gente está tentando recuperar o tempo perdido Porque naquela época, com aqueles resultados, até deu uma pausa completa. Até nos estudos, os outros estudos, todo mundo ficou com medo de continuar, porque o resultado dele era muito expressivo. E depois que foi vendo esses erros naquele estudo, e aí foram feitos novos estudos dentro dos padrões corretos, foram vendo que, na verdade, esse risco, dependendo do tipo de progesterona, que é o principal fator relacionado aí, ele pode ser até zerado, pode ser até mínimo.
0: Muito bem. Doutora Ana Gabriela, ela é ginecologista e obstetra. Você que está em toda Paraíba, parte do Rio Grande do Norte, parte de Pernambuco, está aí ouvindo atentamente, então abre os ouvidos, viu? Porque isso é super importante para a gente. Eu fico muito impressionada com o fato de ter gente que ainda tem vergonha de falar sobre menopausa. Eu acho isso tão surreal, sabe? É uma coisa tão pequena. A pessoa tem que se olhar sim, tem que se cuidar sim, tem que conversar sim, tem que buscar uma profissional de confiança.
1: Sim.
0: Eu acho que é extremamente importante esse papo. A menopausa, ela é um momento importante na vida da gente.
1: Eu
0: né?
1: costumo dizer que a mulher, do mesmo jeito, precisa de um obstetra quando está grávida,
0: sim,
1: ela precisa de um ginecologista quando está no climatério.
0: Sim.
1: Porque ela precisa de um acompanhamento, não basta uma consulta avulsa. Ela precisa estar em constante acompanhamento, porque precisa eternamente de ajustes. Ajuste para mais, ajuste para menos, acrescenta isso, tira aquilo. Então, assim, é uma fase que você vai precisar de um cuidado, não só de uma consulta.
0: E são muitas dúvidas, né? Porque, às vezes, é um tanto.
1: Porque os sintomas vão mudando ao longo dos anos também.
0: Também
1: exatamente.
0: Tem isso, né?
1: Exatamente.
0: Não é obrigado a vir tudo de uma vez.
1: Não é obrigado a vir tudo de uma vez.
0: É mesmo. Fala um pouquinho sobre a queda de libido, por exemplo.
1: Ah, é muito comum também.
0: Essa é reversível? Não é reversível?
1: Existe tratamento. Existe tratamento, inclusive com a testosterona, ela pode ser indicada, sim, para mulheres, principalmente pós-menopausa, com o que a gente chama de desejo sexual hipoativo. O desejo sexual hipoativo, ele é um diagnóstico de exclusão também. Então, porque a libido, ela não é só hormonal. Ela tem a ver com cansaço do dia a dia, do trabalho, com fase de vida da mulher, fase do relacionamento, autoconhecimento, né? Com o próprio ato sexual em si, como é a qualidade daquele ato sexual. Porque o prazer feminino é muito diferente do prazer masculino. Uhum. E nem todo parceiro entende isso e consegue explorar da forma adequada.
0: E muitas vezes não quer nem saber disso.
1: Não tem nem paciência. Sei lá, é um assunto assim que... São tantas camadas, como
0: é
1: dizem, né? São tantas camadas que eles não conseguem nem compreender, assim. Porque não nem se interessam por buscar isso. Na verdade, é ignorância não proposital, eu acho. Eu acho que é mais pelo fato mesmo de eles cresceram com essa sexualidade. Entenderam que era assim, aprendia que era assim. E isso, para os homens, é muito mais fácil falar sobre sexualidade. Para as mulheres, é muito mais difícil. Hoje em dia tem sido menos, mas ainda assim é mais difícil. E, às vezes, até elas não sabem nem como conduzir o parceiro, como explicar ao parceiro como seria melhor essa relação para ela, né? Então, de fato, temos, sim, a testosterona. Ela pode ajudar nessas mulheres, mas a gente precisa primeiro melhorar todo o cenário. É a mesma coisa da história da atividade física também, uhum, sabe? Assim, o hormônio vai ajudar aquilo ali, mas tem que ter todo o cenário da saúde... Tudo tem que estar funcionando bem, né? É uma máquina ali, uma necessidade
0: verdade,
1: da outra.
0: É uma engrenagem,
1: né? Acho que é essa a palavra. É uma engrenagem. Precisa de uma coisa funcionando para a outra funcionar também e assim vai.
0: Pois é, por isso que eu sempre digo, tenha uma paciência e escolha uma médica, uma profissional preparada. Outra coisa, conheça-se, né? Conhecer
1: sim,
0: a si é extremamente importante. Observe o que é que você está sentindo.
1: Sim.
0: Não ouça muito o que as pessoas dizem. Ah, é obrigatório. Ah, você vai sentir
1: é
0: um fogo, você vai sentir não sei o quê. Né? Observe o que é que você está sentindo, porque cada organismo é um.
1: E as pessoas minimizam, né?
0: Exatamente.
1: Então, assim, é normal, é assim mesmo, é assim mesmo.
0: É assim mesmo. Fique tranquila, toma uma aguinha que passa.
1: Não é porque é comum que é normal.
0: Exatamente.
1: Né?
0: Então é muito importante você se observar. Tá passando por essa fase da vida? Observa, tem calorão? Não tem. Observa a hora desse calorão.
1: Sim, a frequência.
0: Né? A frequência, quantas vezes. Observa, tua libido caiu de verdade, quer dizer, por quê? Tá tão
1: sim,
0: diferente, não tá? É questão de observação.
1: Sim.
0: Eu tenho uma pessoa na minha família que conhece, eu fiquei muito impressionada, assim, ela conhece muito o corpo. Então, qualquer diferença, qualquer sintoma de alerta, ela vai ao médico e é batata, sabe? Sim. É uma coisa impressionante. Então, ela se conhece.
1: É.
0: Faça os exames regularmente.
1: Sim.
0: O que é que custa fazer aqueles exames de sangue tradicionais e mostrar para sua médica? Tem alguma alteração? Não tem? Não, é? Não precisa. Tem o SUS aí para ajudar a gente?
1: Tem.
0: Né? Tem o SUS.
1: A gente sabe que tem as dificuldades, né? De
0: Sim,
1: acesso.
0: É verdade.
1: Mas acho que o básico a gente até consegue bem no SUS.
0: Uhum.
1: Assim. A gente vê muita paciente também que relaxou. Né? A gente sabe que nem
0: básico,
1: sempre.
0: Doutora.
1: Eu sei que tem pacientes que querem muito e não conseguem. Tem, não vou dizer que não tenha. Mas também a gente vê muitas que passaram anos, que quando chega, já chega com algo muito alterado, entendeu? E é muito comum isso. Nos hospitais a gente vê muito, assim, nas salas de urgência. Porque que chega já com sangramento muito intenso. Quando vê, meu Deus, já tá com câncer de colo do útero avançado. Porque, quando faz o último citológico? Depois que eu tive menino, nunca mais tive tempo de ir fazer. E assim vai, né? A gente vai botando outras e outras prioridades na nossa vida. Mas a prioridade número um tem que ser você,
0: que ser
1: né?
0: Gente.
1: Tem que ser a gente.
0: E a questão de se observar não custa nada.
1: É
0: se observar em casa. Como é que você tá? Como é que não tá? A higiene também é extremamente importante, né? Tem gente que repete
1: Sim.
0: calcinha, que é um absurdo ainda hoje.
1: Sim.
0: Eu fico impressionada com o nível de falta de higiene de algumas meninas. É uma coisa básica.
1: É informação, né? Eu acho que tudo tem a ver com
0: até
1: informação.
0: Até gente
1: também.
0: Que tem informação, eu fico assim, muito impressionada. Sabe? A limpeza, a higiene é extremamente importante, ela não deve ser esquecida.
1: Pessoal,
0: em
1: do ambiente.
0: Idade. Exatamente. Então, você que está ouvindo a gente, cuide-se. Procure se preservar, procure a saúde, porque depois que cai numa doença, como diz a história, qualquer coisa hoje é câncer, né? Tá, a gente não via um índice de câncer tão alto há alguns anos. Você pega aí um histórico de 20 anos para trás. Você não via tanta gente desenvolvendo câncer. Porque é outra história. Mas você precisa se cuidar.
1: Sim.
0: Você precisa se observar. Então, por isso que eu acho muito importante a gente falar sobre isso aqui. Falar sobre saúde, falar sobre menopausa, falar sobre saúde da mulher, autoestima, falar sobre a necessidade de autocuidado. E, principalmente, a necessidade de encontrar uma médica como a doutora Ana Gabriela, porque falou super bem para a gente. Eu não achei difícil a compreensão, eu acho que ficou claro para todo mundo que está ouvindo a gente. E esse era o meu objetivo, encontrar alguém que falasse para todo mundo compreender a importância da mulher se cuidar na menopausa. A gente derrubou aqui alguns mitos e eu fiquei extremamente satisfeita com essa entrevista, doutora.
1: Que bom, obrigada
0: Como
1: pelo convite.
0: Como é que a gente faz para te encontrar? Você tem Instagram? Você clinica onde? Fala pra gente.
1: Tenho Instagram, sim. Meu Instagram é @doutora.anagabrielataigi.
0: E Taigi, como é?
1: T-A-I-G-Y.
0: G-Y.
1: Isso
0: é o quê? É oriental?
1: De onde veio esse Taigi? É uma invenção, na verdade. É o meu avô.
0: Perdeu uma aposta.
1: Meu bisavô que colocou num filho em homenagem a uma santa, e que daí o filho colocou no outro filho, e aí foi virando e virou uma família, assim, sabe? Mas a família mesmo de origem é Queiroz. Mas aí ficou um ramo da família Taigi, e aí hoje minhas primas, os meus filhos, os filhos das minhas primas, todo mundo também tem o Taigi.
0: História curiosa, gostei. O nascimento de uma
1: família. Criou-se um ramo de uma família.
0: Muito
1: aí.
0: Bacana. Então, repete o teu Instagram.
1: doutora.anagabrielataigi, T-A-I-G-Y.
0: Onde é que você clinica, doutora?
1: Meu consultório fica em Tambaú, ali pertinho do Shopping Pirâmide, que chama Clínica Nativité. Nativité para remeter à saúde e nascimento, né?
0: E você atende todas as idades?
1: Todas as idades. Nosso consultório é focado na saúde da mulher e da criança. E eu, como ginecologista, atendo crianças, adolescentes, mulheres, gestantes, menopausa, tudo.
0: A gente ainda tem um tempinho. Criança, o que você atende em criança? Qual é o problema mais?
1: Mais comum de criança é a questão de corrimento. E principalmente meninas que estão ali próximo dos seus 12 anos, a primeira menstruação, aquela consulta de orientação mais, sabe? Porque as queixas, algumas outras queixas assim que aparecem, por exemplo, ímen perfurado, é uma coisa bem mais rara, né? E talvez o pediatra pegue primeiro isso, sabe? Mas as consultas mais comuns de criança é isso, é alguma queixa de secreção vaginal, que a mãe percebeu na calcinha, alguma coisa assim. E também essa primeira consulta para orientação. Sim. Aí é uma consulta assim, é engraçada demais essa consulta. As meninas não falam nada, mortas de vergonha. A mãe de lado falando, ah, não sei o quê, tem que limpar. Fala aí, doutora, como é que faz a higiene? E a calcinha, e não sei o quê. E daí a gente fica tentando conversar, tentando puxar o assunto, fazer ela entender, mostrar para ela como é a higiene adequada, os produtos, e assim vai.
0: Muito bem, doutora, muito obrigada pelo papo.
1: Imagina, obrigada.
0: Eu acho que foi um papo muito acessível. Fiquei muito feliz de verdade.
1: Que bom.
0: Espero
1: obrigada.
0: Que a gente se encontre outras vezes.
1: Estarei aqui.
0: Muito bem, muito obrigada a você que está ouvindo a gente pela 100.5. Não sai daí não, que daqui a pouco tem outra entrevista. E você que está no videocast também não sai.

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13: Oito e cinquenta e nove. tudo bem? Que bom, estamos juntos mais uma vez. Nesta bela manhã de sábado, 5 de setembro de 2026. Como sempre, a gente começa esse show de rádio com uma oração de agradecimento ao nosso Pai Superior, que lá em cima se inclina para todos nós. Aonde quer que você esteja, agradeço por estar de pé, porque muitos foram dormir e não acordaram. Outros acordaram com uma péssima notícia. E você? Não. Está aí, de bem com a vida, a família toda de pé, graças a Deus. Então, agradeça, porque entenda, a maior riqueza do ser humano é ser grato, é a gratidão. Mas para você ser grato, para você agradecer, é preciso que você tenha fé. E entenda que o encontro face a face com o Criador dos céus e da terra pressupõe o desejo de ir até Ele. A fé é nossa força propulsora para caminhar nesta direção. Tenha fé. Creia num Deus que pode tudo e que sabe todas as coisas. Crê, sobretudo, porque é mais fácil crer do que duvidar. E além disso, porque a fé é a irmã da esperança e da caridade. Amigas e amigos, orando comigo, estão eles. Roberto Rodrigues, no Valentina de Figueiredo, com a sua digníssima esposa, Hilda. Roberto Brega. Em Brasília, está Ione Leal, professora. Cláudio Pereira, em Jaguaribe, no seu quiosque, aí, nas proximidades do Centro Administrativo do Estado. O delegado Gerson Barbosa, doutor, aquele abraço. Doutor Fernando Barbosa, grande advogado e ex-deputado estadual. O radialista James Vitor, o comerciante Geraldo Lira e a dona Neves. Dona Maria José, o radialista João Ferreira e o Joãozinho Rossi. O cinegrafista Edson Davi. O comerciante Peixinho, homem de Deus, aí no bairro da Torre, no seu estabelecimento comercial. Vandeide Barbosa e seu esposo Gilberto, casal campinense, ligadinho na gente. Edinaldo, do República Móveis, aí na Rua da República. Naldinho, no bairro da Torre, J. Serventos, na Praia da Sereia, em Maceió. A deputada Estefânia Maroja, Roberta e Raquel Maroja. Sabino de Bahia, Souza no Valentina de Figueiredo. O delegado Alberto do Egito, doutor, aquele abraço. O João Batista e o Bilzinho em São Miguel de Itaipu. A Fabiana no João Paulo II. A Isamar nos expedicionários. Dona Silene no Roger, a mãe do Major Bertuni. E a tia do Major Bertuni, que é a dona Anitta. O policial federal, Maurício Abreu, bom dia. Então, todos oram comigo. Porque orar e agradecer a Deus é um tempinho que a gente dedica ao nosso Pai Superior. E deu a vida do seu próprio filho por todos nós. Então, minha querida amiga, meu amigo, diga comigo. Senhor meu Deus, Pai Todo-Poderoso, Criador dos céus e da terra, aqui estou, Pai, diante de Ti, para Te agradecer pelo hoje, que me faz lembrar do ontem e me dá a esperança do amanhã. É, Pai, obrigado. Em nome do Seu Filho, Jesus Cristo, e do Seu Espírito Santo, muito obrigado, Pai. Abençoa, Pai, a todos que estão me ouvindo aqui e a todos que estão trabalhando comigo neste momento. O Léo Técnico, que chamam de Léo Tec, abençoa ele com a família dele, sua mãe, Dona Bernadette, seu pai. Meu Deus, em nome de Jesus Cristo e do seu Espírito Santo, eu te peço neste momento paz para o espírito e saúde para o corpo. Te peço, meu Senhor, serenidade, paciência, amor e bondade. Te peço, Pai, que o Senhor continue iluminando a minha vida e guiando os meus passos. Deus, meu Deus, afasta de mim, Pai, a inveja, a intriga, tira de perto de mim os invejosos, os maliciosos, os maldosos. Tira, Senhor, afasta a enfermidade, a promiscuidade, tabagismo, alcoolismo, afasta, Senhor, tira. Eu te peço, meu Pai, hoje mais do que ontem, e que todo e qualquer irmão, Senhor meu Deus, que porventura queira se levantar contra nós, que caia por terra. Porque o Senhor pode tudo, sabe todas as coisas, é onipotente, onipresente, por isso eu te peço, Pai, muita paz e muita paciência. Ó Deus, Pai Todo-Poderoso, o Senhor é bom, é maravilhoso, e certo de Tuas bênçãos, fico eu com a consciência tranquila, porque passo a ter a certeza de que terei um dia próspero, um dia frutífero. É, Pai. Eu tenho a certeza de que vou fazer um excelente programa. E te peço a permissão, Senhor meu Deus, em nome de Jesus e do seu Espírito Santo, para pedir a intercessão de Nossa Senhora da Conceição Aparecida e todas as Nossas Senhoras, uma só mãe do Filho de Deus, do seu Filho, Jesus Cristo. Interceda, mãezinha, por mim, em nome do Pai, do Filho e do Espírito Santo. Amém.

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Nada se leva da vida, pode crer. 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Bom dia, dia! O amor está no ar. Profissionais liberais do meu querido Brasil. Meu forte abraço e vamos em frente, porque Deus está com a gente, cantarolando assim. Hoje eu estou tão feliz, porque é o meu coração que diz: bom dia, dia!

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1: 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Tem gente na linha já. Alô, do telefone, bom dia.
2: Bom dia, meu grande amigo J. Ferreira.
1: Tudo bem com você, rapaz?
2: Ô, rapaz, melhor agora, né, Jota?
1: Muito.
2: Falando do meu amigo comunicador, amigo, estava espetacular. Obrigado pela oração, eu orei junto com você, né?
1: Então.
2: E, Leotec aí, um abraço ao amigão Leotec, né, para toda a família Maroja. Para a dona Maria José de Mandacaru, minha amiga, muito preocupada. Muito obrigado, dona Maria José. A senhora é uma amiga realmente de verdade. Tem muitos amigos, né, que ligou para mim, mas dona Maria José é uma pessoa. Ela que tem os problemas dela, né, Jota? De saúde, mas se preocupa com o próximo. A senhora é uma mulher de Deus, a senhora vai vencer. Em nome de Jesus, dona Maria José. Deus é maior, né, Jota? Tudo vai dar certo.
1: Tudo vai dar certo, se Deus quiser.
2: Da Prata, Preto Velho, Moreno Maravilha, Mário do Gesso aí do Alto da Cozibra, Galeguinho da Prótese e toda a família dele, doutora Diandra, advogada, trabalhista de direito previdenciário, filha de Seixa, está ali ouvindo aí na Juarez Tavra, é pertinho da rádio, viu? É nossa advogada, doutora Diandra. Também as amigas Marinha do Relógio, a mãe dela, dona Maria Cardoso, os filhos dela, Isaac e André, Ian e Dedé aí da Panificadora Atlanta, Mariquinha da Rodoviária, Paulinho da Pai, Wilson de Tibiri, Nan do Edelícia e Miss de Ida. E um alô também para a nossa diretora Raquel Maroja e a nossa eterna deputada Stefânia Maroja. E a música, vamos lá, né? Roberto Carlos, Amor Perfeito, Roberto Carlos. E uma de Joãozinho Rossi, Recife, minha cidade, viu, Jota? Aí na segunda etapa. E obrigado, Jota, pela oração aí. Eu oro sempre junto com você. Eu sou um homem de Deus, de muita fé. E a gente tem que ter fé, porque sem fé é impossível agradar a Deus. Um abraço, bom final de semana para você. Deus abençoe a você e todos os ouvintes. Valeu, Jota Ferreira.
1: Valeu, meu irmão. Eu estou aqui na linha já com o meu amigo Beto Fontes, diretamente de Duque de Caxias, Rio de Janeiro. Bom dia, Beto Fontes.
3: Bom dia, bom dia, bom dia. Bom dia, ouvinte. Bom dia, ouvinte, bom dia, ouvinte. Deus abençoe, ouvinte. Bom dia, Jota Ferreira. Quem fala aqui é o seu amigo dos anos 70, Beto Ponte, diretamente do Caxias. Bom dia, ouvinte. Deus abençoe o ouvinte. Bom dia, Jota Ferreira. Quem fala aqui é o seu amigo dos anos 70, Beto Ponte.

0: 100.5 em Santa Rita, Paraíba. J. Ferreira, hoje é o dia, hoje é o dia. Quem mandou um abraço para você, J. Ferreira? O Escava Bola mandou um abraço. Mandou um abraço bem forte para você. E ele falou comigo que gostaria de ouvir, de escutar, é José Maurício. José Maurício. O nome da música é Eu Voltei Para Dizer Que Te Amo.
1: Prepara aí, José Maurício, Eu Voltei Para Dizer Que Te Amo.
0: Está lá em Belém do Pará. Lá ele é sucesso. José Maurício, para mim, ele é o melhor cantor brasileiro. Melhor cantor brasileiro é o José Maurício. Eu voltei para dizer que te amo.
1: Valeu, meu caro Beto Fontes, diretamente do Rio de Janeiro. Meu forte abraço para você, meu irmão. E vamos em frente. Ele me pediu aí, José Maurício, música dele e de Oscar Barbosa. É, mas eu tenho outra pessoa aqui do Rio de Janeiro, ó. Ah, vamos logo aqui no meu amigo Cassiano, lá da Praia da Sereia. Bom dia, Cassiano.
2: Bora, J. Ferreira, meu amigo. JC Eventos. Olha, J. Ferreira e JC Eventos. Oh, que amizade linda. Olha, já vamos fazer 30 anos de amizade, né, Jota? Que coisa boa. Jota, mas é o tempo parcialmente nublado, temperatura gostosa, boa. Aqui na Praia da Sereia, agora ouvindo você, não tem coisa melhor, Jota. Saúde, meu irmão. Bom final de semana pra todo mundo, viu, Jota? Tô com muita saudade de você, cara. Da nossa querida João Pessoa, que eu amo. A gente toma aquele cafezinho, almoçar aí na beira da lagoa sempre. Que eu vou pra aí, você me leva, não é a primeira, não é a segunda vez, não é? E queria aproveitar também e deixar um abraço a todos os amigos, né? A minha querida João Pessoa, Paraíba, terra do meu coração. Pois é, Jota. Bom dia, meu irmão. Bom final de semana pra nós. JC Eventos.
1: Valeu, JC Eventos. Tem gente aí na linha, tem? Então manda pra cá. Alô, do telefone, bom dia. Alô?
3: Alô, bom dia.
1: Com quem eu falo?
3: Com Silene.
1: Olá, dona Silene, que prazer em tê-la participando aqui do programa. Ah, como é que está aí o Roger? Alto e baixo, Roger?
3: Tá tudo bem. Graças a Deus, tá tudo bem.
1: E hoje a senhora vai me pedir que música?
3: Bom dia pra você, bom dia pra Léo Tex. Não tô pedindo saúde não, né?
1: Ele ainda não chegou, poderá chegar, mas ele me disse que hoje tinha um trabalho para fazer, talvez não viesse.
3: Se ele chegar, manda um abraço para ele.
1: Tá bom, deixa comigo.
3: Eu quero ver hoje o Moacir Franco, é assim, o nome é assim, ela me disse na casa que eu desapareça. Conhece essa música?
1: Conhece aí, Leotec.
3: Pronto, é.
1: Pronto, a gente vai, o Moacir Franco, e qual é a outra?
3: É, e a outra você pode botar para... oferecer para a dona Anitta, que ela gosta, a música dela é Máquina Humana, que ela gosta.
1: Máquina Humana. Quer ouvir com Bartô Galeno ou com Paulo Sérgio Inesquecível?
3: Com Paulo Sérgio.
1: Olha, a senhora mandou, a senhora parece que estava adivinhando, o expedito acaba de chegar aqui, esbanjando elegância aqui, com óculos escuros aqui, eita, botando para quebrar, uma camisa quadriculada, aquele xadrez pequenininho, mas ele está bastante elegante hoje, viu? Mais do que a semana passada, viu? Acaba de chegar por aqui.
3: Joãozinho Rocha está por aí já?
1: Hã?
3: Joãozinho Rocha já chegou?
1: Não, quem chegou foi Expedito Leite, o seu ídolo.
3: Um abraço para ele, hein?
4: Um abraço para a senhora, dona Silene, né, dona Silene?
1: É, dona Silene.
4: Eu estava ouvindo no rádio aí quando eu cheguei. Tá bom. Abraço para todo mundo.
3: Tenha um bom dia, viu?
4: Bom dia, dona Silene. Tá bom.
3: Vou oferecer para ele também essa música e para o Major Bertone. Ele já chegando por aqui.
1: Tá certo, coisa boa. Diga pra ele que eu deixei um abraço forte, eu e o Expedito Leite, viu?
3: Sim, pra você também, né, Jota? Muito também.
1: É. Olha, muito obrigado, abraço forte, felicidade. Deixa eu colocar aqui minha amiga Fabiana do João Paulo II. Alô, Fabiana, bom dia.
5: Bom dia, Jota. Bom dia, que Deus lhe abençoe grandemente. Fabiana aqui do João Paulo II. E eu peço uma música de Ausência de Christian Ralph e uma de Roberto Amor Platônico. E eu quero aqui desejar para Dona Maria José muita saúde, muitos anos de vida, um abração para ela. E para todos os ouvintes da rádio, Deus abençoe a todos. E você também, Jota. Um bom dia.
1: Bom dia, Fabiana. Expedito, tem uma novidade aqui para dizer, viu?
6: Diga lá.
1: Conversei ontem com o cantor

0: Marcelo Reis, desmarcar o doutor Espetáculo. Tá até gravado isso aí, eu fiz
1: um vídeo?
0: É, foi. Vou botar na internet, vou botar nas minhas redes sociais.
1: Bora.
0: Vou mandar pra você, só, doutor Expedito Leite. Ele tem uma pousada lá onde tu tá hospedado. Ele tá hospedado lá no hotel lá em Jacumã.
2: Tá. Qual é? Qual é? Sabe não?
0: Não sei não. Ele, nem ele mesmo disse o nome, porque ele não sabia não. Olha, aí ele disse, mas rapaz, e ele gravou, qual foi a minha música? Eu disse, gravou, botar a placa de venda nessa casa. Disse,
2: placa de venda.
0: Então diga a ele que ele gravou, ele foi feliz nessa gravação, viu?
2: É.
0: Eu disse, ele não foi, ele está feliz. Quando falaram que você estava por aqui, eu disse, vou conhecê-lo para dar um abraço e um aperto de mão. Aí ele disse, mas rapaz, por que não trouxe ele para cá? Aí eu disse, ó, é que ele é muito ocupado, ele é um homem de negócios, aí não deu para ver. Mas você está convidado de sábado, dá para as 10 horas na rádio, aí você vai poder dar esse abraço dele no estúdio da rádio lá.
2: Ele vem?
0: Vem, ele disse que vinha.
2: Tá bom.
0: E tem uma coisa...
2: A gente se encontra aqui.
0: Ficou contente, mas rapaz, há quanto tempo e tal, lá vai. Tá por onde? Estou lá na 100.5. Aí o produtor dele, que é o Coronel Falcão, já disse, já é nosso amigo e tal, não se preocupa, a gente leva você lá. Mas ele deu um show, viu?
2: Teu. Foi aonde? Lá nos amigos?
0: No buraco do Assex.
2: Lá nos amigos do Assex.
0: É, de Bibi.
2: Bibi.
0: É.
2: Bibi.
0: Nossa amiga.
2: Gente boa. Tem um restaurante também, né, Jota?
0: É, parece que funciona com almoço.
2: Funciona toda durante a semana, né?
0: É, durante a semana.
2: É.
0: Olha, tem uma coisa.
2: Me disseram que a comida é boa.
0: Ele vai cantar em 4 lugares aqui em João Pessoa.
2: Amanhã ele canta, né?
0: Amanhã ele canta aqui de meio-dia.
2: Bahia?
0: Não, é aqui em Tibiri, Santa Rita.
2: Tibiri, Santa Rita.
0: E vai cantar também, parece que num tal de um Bar dos Amigos, que eu não sei onde é esse bar. Bar dos Amigos. E vai cantar no Clube Cabo Branco. No Clube Cabo Branco é mais na frente.
2: É, Clube Cabo Branco é Cabo Branco, né?
0: É, ele vai se apresentar lá.
2: É hoje?
0: Não. O Clube Cabo Branco é mais pra frente.
2: Vai passando, né? Vai passando, né? É. Então vai passar uns dias aqui.
0: Ele vai passar uns dias aqui. E ele disse que quer lhe dar um aperto de mão e um abraço.
2: Ele tá em Jacumã, a gente se encontra.
0: É. Eu disse a ele. E ele tá lá, estava acompanhado de um gaúcho que também mora lá pro lado de Jacumã. Um gaúcho, gente boa, rapaz.
2: Pois é.
0: E ele tem duas bailarinas.
2: Se ele aparecer aqui, a gente combina para se encontrar na pousada.
0: É, e ele dá um show à parte. As bailarinas dão um show à parte.
2: Bateu um papo.
0: Bateu um papo, trocaram uma ideia.
2: É, uma experiência.
0: Ele é gente boa demais. Agora, ele fez uma gravação, a resposta da casa que botou para...
2: A resposta da placa de venda?
0: Ele disse que não conseguiu vender a casa. Porque o povo tinha medo de comprar... Porque
2: e dá azar, não?
0: E ser abandonado também, né? Igual a história do óculos de Valdir que saiu. Aí eu disse, o que fizesse? Ele disse, reformei a casa.
2: Reformei a casa.
0: E fiz de lá um cabaré.
2: Eita, aí encheu. Encheu.
0: Foi. E ele fez a música.
2: Fez, né? Como é o nome da música?
0: Eu fiz da minha casa um cabaré.
2: Tem essa música aí?
0: Rapaz, ele disse que tá no CD novo dele.
2: Marcelo Reis.
0: Marcelo Reis. Cabra bacana, viu, Espírito?
2: Gravei a música dele, viu, Léo?
0: Mesa farta lá no camarim, viu?
2: Foi bom, rapaz. Você tava nessa fartura todinha?
0: Tá, lá.
2: Você e quem? Fernando foi, não?
0: Então, o Fernando tava em Campina Grande fazendo os exames.
2: Ah, tá fazendo os exames lá.
0: Fernando tá tratando da saúde.
2: E Fernando tá bom demais, homem.
0: Tá bem. Graças a Deus.
2: É.
0: Foi eu e Paioto. Paioto na filmagem lá.
2: Eita.
0: E tava lotado, viu?
2: Por que o Paioto não vem aqui?
0: Paioto acorda tarde, o homem rico não acorda
2: cedo.
0: E
2: você começou mais cedo hoje?
0: Foi porque hoje não teve o programa do meu amigo.
2: Ah, entendi.
0: Aí,
2: né?
0: Aí comecei...
2: Não, aí quando foi 15 para as 9, que eu entrei no carrinho para vir para cá, aí tocando as propagandas. Eu digo, gente, Jota antecipou. Mandei até uma mensagem para você.
0: Tu mandaste, mas não deu tempo de eu
2: começou rir. Mais cedo, perguntei, começou mais cedo. Foi.
0: Ah, rapaz, você tá famoso porque o cara se apresentou num programa de televisão em São Paulo, mandou um abraço pra mim e pra tu, ó.
2: Foi nada.
0: Oi, o cantor Hoje é o Dia, o Jackson Moura.
2: Jackson Moura foi.
0: Ele se apresentou num programa do camarada lá e mandou um filme pra mim, um pedacinho. Quem mandou foi Beto Fontes. Aí ele disse, quero mandar na Paraíba, o meu amigo Jota Ferreira. Expedito Leite, aí dá 100.5, aquele abraço. Foi bacana. Mas isso mesmo, vamos pra frente.
2: E ele vai ligar hoje?
0: Ah, eu acho que até já ligou. O Beto Fontes já ligou, mas...
2: Eu vi, eu tô ouvindo.
0: Tem o... Sim, o Tarcísio Costa também se apresentou lá.
2: Foi, né?
0: Foi. Muito bacana. Então vamos cantar, né, Expedito?
2: A camisa chegou?
0: Ah, rapaz, chegou.
2: Chegou.
0: Chegou.
2: Que cor é?
0: A camisa
2: é verde ou azul?
0: Azul.
2: Azul, né?
0: Disse que ia mandar uma camisa, depois se juntaram tudinho pra fazer uma... Eu disse, isso é uma camisa ou é empanada de um circo?
1: Jota Ferreira.
0: Eita, tem gente na linha aí, né? Quem é? Alô, bom dia.
3: Alô, bom dia.
0: Quem é?
3: Dona Maria José, né?
0: Dona Maria José, tudo bem com a senhora?
3: Tudo bem, melhor agora, né? Você tá nervosa que ele tá conseguindo ligação. Liguei pra João Batista pra ele dar o nome, não tinha decorado, né? Que você falou.
0: Qual é a música que a senhora quer me ouvir hoje?
3: Eu quero escutar todas as mãos. Estrada de Santos, né? E o Expediente, né? Eu quero Siga a Minha Feiticeira.
0: Ciganinha Feiticeira de Abílio Farias na sua voz.
2: Tá, rapaz, que música bonita, viu, Jota?
3: É. Ciganinha Feiticeira. Eu sou uma pessoa que primeiramente Deus, que é muito aprendeu, né? E foi muito romântico, né? E vim sozinho, Deus, né? A minha companhia, primeiramente Deus, e o rádio, né? Que está tão linda, maravilhosa.
0: Mas a senhora não quer ouvir, né, duas músicas? Qual é a primeira?
3: Estrada de Santos.
0: Estrada de Santos com Roberto Ricardo.
3: É
0: boa. Boa demais. E Ciganinha Feiticeira.
3: E Ciganinha Feiticeira, né? Você
0: e vai mandar pra quem?
3: Eu quero mandar um bom dia pra João Batista. Muito obrigado, irmão. Fiquei muito feliz por fazer o seu melhor, né? E pra Itamar, pra Dona Silene, o Fabiano, São Paulo Filho, desejando felicidade, né? Graças a Deus. Cada dia que passa, meu irmão, minha vida tá sendo muito melhor, né? Hoje eu vou novamente ver. Eu gosto de mim, já faz 5 meses, né, que eu vejo 4 meses. Mas cada dia mais, eu dou graças a Deus, a minha fé, a minha coragem. E bom dia para Expedito, bom dia para vocês, para a família, para o
0: Mandou bom dia para tu, Expedito.
3: É.
2: Bom dia, não, dona Maria.
3: Aí eu vi o rosto, né, e para toda essa bancada maravilhosa, o seu milagre de Deus, e dona Ana Maria também, né, que eu falo que o mundo, né, para o nosso poder, para o seu amor, para o seu amor, para o seu amor, para o seu amor, para o seu amor, para o seu amor, Selminha, eu gosto muito da participação dela,
0: que eu estou dizendo, eu da família. Eu gosto muito da Então, vamos cantar, Léo Tec? Vamos, Pedrito?
2: Bora.
0: Quem chega primeiro aí, Léo? Roberto Carlos, As Curvas da Estrada de Santos. Depois você segue aí.

0: Muito bem, agora são 9 horas e 53 minutos. Meu caro Expedito Leite.
1: Olha aí.
0: Cantou, meu amigo Marcelo Reis. Disse ontem que você foi feliz em ter gravado
1: Placa de Venda.
0: Placa de Venda. Rapaz, muito feliz porque essa música eu vendi 1 milhão e 200 mil cópias e ganhei o presente, um troféu e tal, muitas vendas.
1: É o maior sucesso dele, né, Jota?
0: É. Aí ele disse, não, ele gravou uma das minhas melhores canções. E se o meu amigo Abílio Farias estivesse aqui, ele já partiu, né? Está em outra dimensão.
1: Já foi.
0: Mas se ele estivesse aqui, ele ia dizer a mesma coisa. Que Bartô Galeno já disse para você, não foi?
1: Foi. Você estava presente.
0: Ah. E ele ontem, conversa vai, conversa vem, ele disse, Jota, eu botei no meu repertório umas 3 músicas de Bartô.
1: Tá vendo aí?
0: Eu disse, quais? Ele disse, botei Saudade de Rosa, no Toca-Fitas do Meu Carro, Só Lembrança. Eu disse, ah, pai, tu fosse muito feliz.
1: Só botou música boa.
0: Só botou o filé, não foi?
1: Boa.
0: E cantou lá.
1: Cantou?
0: Cantou as músicas de Reginaldo Rossi, de Valdir Soriano, cantou logo 2.
1: Foi.
0: Cantou Amigo e aquela que você disse que na ditadura proibiram de...
1: Torturas de Amor.
0: Foi, cantou. É essa que diz assim, hoje que a noite está calma. É essa?
1: Hoje que a noite está calma.
0: Rapaz, agora tem uma coisa, viu? Quando esse camarada entrou com essa música aí, o povo se levantou e tome palmas. E depois ele emendou com um amigo, por favor, leve esta carta. Só me lembrei de Joãozinho. Muito bacana, viu? Olha, eu vou falar com ele, pra ele fazer umas fotos ali naquela sua, na pousada do inglês. Na frente ali para aquelas piscinas, aqueles negócios, que sua pousada é muito bonita.
1: Vá lá com ele e tira as fotos.
0: Não, eu ir, talvez eu não vá, né?
1: Mas, rapaz.
0: Mas eu posso pedir a ele para passar por lá. Então, amanhã você mesmo conversa com ele aqui. Hoje, que ele disse que vem 10 horas, não sei se vem.
1: 10 horas da noite?
0: Da manhã.
1: 22 horas?
0: É, faltam 5 minutos ainda, né? Faltam 5, né? Agora, como cantou até tarde, pode ser que.
1: Ele bebe, não?
0: Rapaz, tinha bebida no camarim, mas não sei se ele bebeu, porque ele tava, ele tem, o show dele é mutado, tem 2 bailarinas,
1: uma do lado do outro. E é longo, né? Porque ele cantou muita música, né?
0: Cantou. Eu saí de lá e ele ainda tava cantando?
1: Foi.
0: Foi. E tem uma coisa, tem 2 bailarinas.
1: Pra enfeitar.
0: No bailado lá, bonito, viu?
1: Pra enfeitar.
0: É, enfeitar o maracá, bacana mesmo.
1: Tinha muita gente lá?
0: Muita gente. Só não vi bebê.
1: Viu bebê não, pai?
0: Não, vi não.
1: Ô, gente...
0: Porque ontem tinha muito cantor.
1: Anfitriã.
0: Tinha cantores demais. Tinha um imitador lá do Reginaldo Rossi.
1: Mas, rapaz, Reginaldo Rossi tem imitador demais, então.
0: É. Tinha também lá o Deodoro. Deodoro é?
1: Teodoro.
0: Teodoro.
1: Teodoro. Canta que sabe.
0: É, ainda tinha outro, não sei o que.
1: Tá com chapéu, era?
0: De chapéu.
1: É.
0: E tinha outro lá do Brega, não sei o que do Brega. Tinha um imitador de Amado Batista.
1: Eita, bexiga.
0: Tinha uma cantora de forró. Aí não. Acho que foi até de manhã o negócio lá.
1: Deve ter sido até tarde, né?
0: E a cachaça era grande.
1: Era grande, né?
0: E espaguete lá atendendo todo mundo.
1: Ei, espaguete tava lá. E a mulher dele também?
0: Também.
1: Né? Também, né?
0: Atendendo todo mundo lá.
1: Ali é uma dupla de garçom primeira.
0: É, pai. Disse que é bom no facão, né?
1: É?
0: Pai, outro foi quem disse. Essa faconzada aqui é grande.
1: Rapaz.
0: Rapaz, aí Fernando ligou de Campina Grande. Rapaz, já vai dar 9 horas da noite. Eu não vou. Acho que vou chegar aí mais de 10 horas. Não tal. Vai embora pra casa dormir, amanhã a gente se encontra, bate um papo e tal. Muito bacana, né? 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
0: 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Meu amigo, quem é que tá na linha aí? No zap, então manda aí o zap pra gente.
3: Bom dia, J. Ferreira, da 100.5.
0: Tá boa, sou
3: Sandra,
0: bom dia.
3: Alves, do Macabeira 7. Gostaria de ouvir uma música de Roberto Carlos, Jesus Salvador, para oferecer a você e a todos os ouvintes. Oh, muito obrigado, Jesus te abençoe, te ilumine. Beijo, beijo.
0: Valeu, muito obrigado. Um abraço forte pra você. Alô, Sulami. Sulami é o rei das baterias, está aí ouvindo o nosso programa aí e mandando ver. Sulami, tudo bem com você, meu irmão? Aquele abraço, viu? É, ligou, já viu. Manda o número do telefone. Participa aqui, liga pra cá. Olha, tu hoje vai ligar pra esse número aqui, viu, Sulami? 3229-1005, então tu manda o zap para o 98812-1005. Beleza, Sulami? Ah, tem um zap aqui, mas é do meu amigo Calasboa. Vamos ver o que é que ele pede aqui, ó.
4: Bom dia, Joda. Bom dia a todos da 100.5. Um abração pra você que tá ligadinho aqui na 100.5. Um abraço hoje, Joda. Vai pro pessoal lá de Odilândia, é isso? Maria, seu Ed, Edson, Francisco, Brancoso, Branco, Jefinho, essa galera todinha tá ligada aí, sintonizada na 100.5. Beleza? E a minha música de hoje, Joda, vai ser, sabe o que é? Indiana. Diana é bom demais. Um abração para todos, saúde e paz. Um beijo no coração de todos. Diana. E também, se der também, bota aí nossa, a música aí do nosso amigo Expedito Leite. Valeu, Jota.
0: Ele quer uma música de Diana e outra do Xodó do Povo, Expedito Leite.
1: Bota aí uma em homenagem a Marcelo Reis, placa de venda.
0: É, pronto.
1: Bota aí, placa de venda.
0: É muito bacana.
1: Em homenagem a Marcelo Reis.
0: Ao nosso amigo Marcelo Reis, né?
1: Exato.
0: Ele disse que chegava aqui 10 horas, mas só se for da noite, né, Expedito? Aí da noite eu não tô mais aqui.
1: Não, mas ainda tem tempo, né, Jota?
0: É. Tarcísio Costa tá por aqui. Alô, Tarcísio Costa, bom dia.
5: Alô, bom dia, meu amigo Jota Ferreira. Aqui quem fala é o Tarcísio Costa, do Rio de Janeiro. Muito obrigado pela lembrança, pela consideração. Desde já, te desejo aí um sábado, um domingo, feriado. É, abençoado em nome do Senhor Jesus Cristo para você e toda a sua família,
0: meu docinho,
5: seus ouvintes que estão ligadinho no programa Jota Ferreira e amigos. Deus te abençoe. Um grande abraço, meu amigo.
0: Muito bem, veja aí a música aí de Tarcísio Costa aí, meu caro amigo Léo Tec. Tarcísio Costa é gente boa demais. Beleza? Sucesso dele que ele gravou agora há pouco no estúdio Som Master. Então vamos em frente. Tem mais? Tem zap aí? Deixa eu avisar aqui os meus amigos que hoje não vai dar para botar a ligação por aqui. Ele vai ter que... Ó, você que tá ligando aí do... Que termina com 86, 42, 86. Você liga para o 32, 29, 1005. Ok? Tem zap aí? Manda aí.
6: Boa noite, firme líder.
0: Boa noite. Rapaz, eu acho que ele... É boa noite, Espedito.
1: Se enganou, mas é um boa noite misturado com um bom dia, né?
0: Que? Alô, do telefone.
7: Alô.
0: Tudo bem?
7: Alô.
0: Com quem? Fala.
7: É o Luiz.
0: Fala, Luiz. Isso é o zap, não. Qual é?
7: Maurício Reis.
0: Maurício Reis.
7: A Rua da Saudade.
0: Rua da Saudade, Maurício Reis.
7: Apareci para Papai do Fera, o Urso de Tibiri, meus marinhas do relógio, para nosso amigo Mano Costa, e o Vieira. Obrigado, Jota. Bom dia.
0: Bom dia pra você. Djalma, tu tá ligando pro meu número? Hoje deu um problema aqui, não tá entrando pelo meu número. Tu vai ligar, Djalma, é pra esse aqui, ó. 3229-1005. Valeu, Djalma. Ele tá aqui, ele tá ligando aqui, mas eu vou ter que dizer a ele pelo telefone que ele tá... Expedito. E qual é a programação de hoje?
1: Hoje eu vou em Jacumã.
0: Terminar o programa, vai direto
1: lá,
0: a Jacumã.
1: Porque tem um movimentozinho, vou dar uma olhadinha lá.
0: Ah, tá certo.
1: Deus quiser.
0: Muito bem. Ontem à noite, quando eu liguei pra você, você tava caminhando pra lá, né?
1: Tava, eu fui ia deixar um material de elétrico lá pro rapaz fazer hoje. Dá uma geral. Questão das câmeras, essas coisas.
0: É, e quem tava na linha era o...
1: Marcelo Reis?
0: É.
1: Infelizmente, eu tava com vontade de ir, mas eu não pude. Mas,
0: rapaz, se tu tivesse ido ontem, ele ia fazer uma surpresa tua. Ele disse, vou chamar ele pra cantar comigo placa de venda, nós dois aqui num dueto, gente.
1: Não sou doido não, Jota.
0: Por quê?
1: Eu um cabo que não sabe cantar, vai cantar perto do cantor.
0: Quem disse a você que não sabe cantar? Vou fazer feito garotinho. Você canta e canta bem. Mas então, vamos cantar olá aí, meu filho. Quem chega primeiro? Joãozinho Rossi. E depois? Roberto Carlos, Amor Perfeito, né? Mas tem Amor Platônico aí, que já é o pedido de Fabiano.
1: Amor,
0: né?
1: Platônico é Roberta Miranda.
0: É. Dali.

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6: Muito bem, 10 horas 25 minutos. Pedido, o Marcelo Reis, eu acho que ele dormiu demais.
7: Festa grande, né, Jota?
6: Festa grande, né?
7: Cantou muito. Não sinto bom, mãe. No outro dia fica mais cansado, né?
6: Se virou o copo, né? Porque o outro também disse que chegava aqui de 8 horas da manhã, pai outro.
7: Hoje?
6: É. Mas ele já deu uma virada de copo ontem de noite, que estava comigo quando ele pediu.
7: Eu acho que acertaram assim, pai outro, 20 horas da noite, que é da noite, né? 20 horas é a noite, e Marcelo, 22.
6: É, agora amanhã ele vai cantar aqui em Santa Rita, ele vai ter que te vir por aqui, né?
7: Ele vem.
6: É, vai cantar lá em Luiz Jacajepa. Conhece Luiz Jacajepa?
7: Sim.
6: É uma casa de
7: show, é?
6: Boa.
7: Casa boa.
6: De show, né?
7: É. Casa boa.
6: E o doutor Fernando Barbosa disse que vai ver o show dele, que quer aplaudir de pé.
7: E Joãozinho vai também?
6: Rapaz, eu vou convidar Joãozinho.
7: Joãozinho, você
6: chega lá, eu peço pra ele dar uma palhinha lá, né?
7: É, ele canta lá mais, Marcelo Reis.
6: Ah, tá.
7: Joãozinho é artista, né, bicho?
6: Já tocou placa de venda com você aqui, não?
7: Não, tocou não, mas vai tocar.
6: Mas tá programado aí, né?
7: Tá, pra em homenagem.
6: Pedido de Calas Boas.
7: Homenagem a Marcelo Reis, né?
6: É, Calas Boas pediu você e pediu Diana.
7: Diana. Já tocou Diana?
6: Não, tá programado aí.
7: Tá tudo aí na fila.
6: Tá tudo na fila aí. E quem chegou por aqui foi o Ozé.
7: Ozé aí.
8: Ozé, pessoalmente. Tudo bom, Jota? Bom dia a todos os ouvintes aí. Bom dia, Expedito. Bom dia, Léo.
7: Bom dia, Zé.
8: Bom dia, ouvintes da 100.5 FM.
6: É.
8: A autêntica rádio que toca, o autêntico som que o povo gosta. Eu vim pessoalmente para pedir a música, Jota. Tava comentando aqui com o Expedito. É o hino nacional dos parques de diversão.
6: Qual é?
8: Adivinha aí?
6: Rapaz, porque eu toquei tanta música no parque quando eu era doutor do parque.
8: Você vai fazer uma viagem no túnel do tempo agora. Essa música é o hino nacional dos parques de diversão. Quem nunca beijou na boca, na roda gigante, curtindo essa música? Então... Na voz de Expedito Leite, quero você.
7: Mas rapaz...
6: A música... Aí eu já não tava mais no parque, eu já tava no rádio.
7: Tava no rádio, né?
6: Ah, quero você, de Carlos Santos.
8: Isso.
6: Mas, Expedito, eu não sei se eu já contei isso aqui no rádio. Eu vou dizer a vocês dois agora. Eu e Valdir Ramos na feira de São Cristóvão, bebendo Zinebra, era uma cachaça que tinha um gato no rótulo. Uma Zinebrazinha com a carne de sol assadinha e um caldinho. Aí o cara disse, rapaz, tem um cantor cantando ali que o povo da feira tá, parece que levou a metade do povo da feira só para ver o show do cara. Quando chegou lá, Carlos Santos.
7: Ei.
6: 1,10 m de altura. Um paletózão.
7: Sapato alto.
6: É. E... Quero você. Não se esqueça de mim, por favor. Diga que sim, o povo. Aí Valdir Ramos cruzou os braços. Tá vendo, Jotinho? Esse é o verdadeiro artista popular. Agora era numa dublagem, porque era numa loja de disco. E de quem era a loja de disco? De Beto Fontes.
7: De Beto Fontes, né?
6: É.
7: Olha aí.
6: Ele tava na linha agora mesmo, conversando comigo, batendo papo aqui fora do ar, falando sobre a camisa. Aí, Beto Fontes lá botava o disco, o cantor ficava tirando a onda dele lá, e o povão lá, e a outra mulher só vendendo o disco. Pá, pá, pá, pá. Era desse jeito. Ele não precisava disso, né? Porque ele toda vida...
7: Fogodão, né?
6: É. Aí, o Valdir Ramos, eu era tão amigo de Valdir Ramos, que um dia eu estava na feira, aí encontro com o Fátima, a mulher dele. Ela, oi, Jota, tudo bem? Eu disse, tudo bem, cadê Valdir? Ele disse, cadê quem, Jota? Disse, Valdir. Ele chegou em casa agora de manhã, disse, passou a noite todinha bebendo tu e ele? Como é que tá perguntando por ele? Eu disse, ah, eu perguntei para perguntar, tu não sabe? Tá. Mas não fazia mais de 20 dias que eu tinha visto o Valdiano. Tá
8: vendo como é?
7: Caba, mentiroso.
8: E agora me veio à memória um nome, Jota. Você falando aí nesses grandes artistas, me veio à memória um artista que está bem esquecido, já partiu, mas deixou a obra dele, muito bonita, muito popular. Camilo Faion, cantou
6: meu
8: muito
6: amigo
8: no seu
6: Camilo
8: programa.
6: Faion. Meu amigo Camilo. Tem uma música dele que é de Beto Fontes.
7: Tem,
6: Jota. Tem uma de Beto Fontes, tem uma de Oscar Barbosa.
7: Camilo Faion.
6: Ele era muito amigo de Beto Fontes.
7: Cantava lá no programa Jota Ferreira Show.
8: Cantou muito. Eu fui calor de Jota também, né? Cantei no programa.
6: Nas antigas?
8: Ganhei um par de meias. A memória é longa,
7: tem
8: viu?
7: Tem muita música
8: 1992, se eu não me engano.
7: Camilo Faion tem muita música boa.
6: Um dia você vai gravar uma música dele, não vai?
7: Rapaz, eu tô ficando velho, Jota.
8: Tem uma música que fala de separação, né? Nada mais resta fazer, a não ser separar. Muito bonita essa música.
7: Muito tem uma boa dele que é uma meia ligeira, né? Hoje é outro dia, né?
6: Ontem era ontem, hoje é outro dia. E se você me ouvisse, hoje não sofria.
7: Se você me ouvisse, hoje não sofria.
6: Mas não ouviu, aí caiu no
7: sofrimento. Mas músicas... tá sofrendo, né, Jota?
8: São músicas que levam a reflexão,
6: tem gente,
8: né,
6: na linha aí, tem? Bota aí no ar aí. Alô, do telefone, bom dia.
9: Alô, bom dia.
6: Rapaz, é Ana Maria.
9: Sim.
6: Aquela que o cantor Santana fez uma música só pra ela.
7: Ana Maria,
6: é.
7: Como eu queria.
9: Ele cantou no Mostra João do Mundo. E eu fui entrando no Bar do Cuscuz.
6: Olha, no Bar do Cuscuz.
9: Quando chamaram pelo meu nome, ele cantou a música.
6: Pois é, o cara disse no som, tá chegando Ana Maria. Ele disse, então eu vou cantar pra ela a música. Foi assim?
9: Agora, hoje, eu vou querer ouvir Força Estranha, o Caetano Veloso.
6: Força Estranha.
7: Bloco, Roberto Carlos.
9: É, a Cássia Amarela.
6: Olha isso, Pedrito.
9: Eu gostaria de pedir o telefone, o número de telefone daquela moça que faz doce.
6: A da Selminha de Jaguaribe.
9: Na casa dele. Eu mando o nome, eu peço a minha neta para entregar lá, na casa dela. Só que eu tenho medo.
6: De quê?
9: É o número do meu telefone.
6: No ar.
9: No ar, porque eu fui importunada.
6: Você foi importunada?
9: Pelo aquele homem que procurou a namorada. Tu trabalha de serviço geral, é? Aonde, hein?
6: Ele disse que trabalhava no serviço geral?
9: Encontrar um amor, não. Tô não. Tô a fim de encontrar uma nota de um dólar. Um valor alto. Sim, ontem... Quem encontrou comigo numa passeata,
8: Selvente,
9: bateu na minha mão, eu só não vi meu ex-namorado, foi Jão. Aí eu mal conversei com ele, não pude conversar com ele. Muita gente na rua, e deixa por sua oportunidade. Ele é de lá de Cundejá, não é paraibano, Luizito. E eu encontrei com ele. Eu ainda disse para o rapaz que estava com ele, eu tenho uma nora e um filho, um engenheiro, e um neto que está fazendo engenharia, em análise de software, lá no UNP. E ele é engenheiro, chamou.
6: Tá certo.
9: Aí chamava ele João, porque eu tinha um namorado Anselmo. Eu acho que o menino aí com o seu, o Expedito, ele era do Paraibã, que era ali na esquina da Márcia Velha, porque ela o quarto.
6: Você trabalhando no Paraibã, Expedito?
9: E eu namorava com esse Anselmo, essa moça tão. O Expedito está vivo, mano.
6: É contemporâneo.
9: Mas eu quero oferecer essa moça, eu quero não. Hoje eu estou pré-potente, isso não existe. Hoje eu ofereço essa música para Dona Rosilda, Dona Maria José, Dona Silene, os Tenente André, que eu quero muito bem, sou fã dele há tempo. Todos os seus novos ouvintes, que é difícil nominá-los todos. E você é muito querido. Muito obrigada.
6: Obrigada a você.
9: Bom sábado, né? Deus abençoe cada um de vocês. Doutor Expedito, o senhor é a atração maior deste programa.
7: Mas que coisa, rapaz.
9: Eu já tô café da manhã agora lá, né? Porque nós está vendo porque tem as barracas.
6: Ela
9: disse,
6: que foi pra lá, mas não teve o café da manhã.
7: Café da manhã tá gostoso, viu?
6: Agora não precisa mais ficar pelas barracas.
7: Não, né? Mas lá nós somos rodeados de restaurante. Tem essa vantagem, né,
6: João? Valeu, tchau, Ana Maria. Meu amigo Zé, você pediu a música Quero Você na voz de Expedito?
8: É, o hino nacional dos parques
7: de diversão. Não sabia, não.
8: Quem nunca? Ó, se você... abriu um enquete aí com os ouvintes, todo mundo vai confessar.
6: Tem Fernando Mendes, que canta a música Roda Gigante.
8: Também.
6: E fala nos parques de diversões. Que, inclusive, o cantor Vando... disse uma vez, eu fiquei meio chateado com o Clodovil, porque ele me convidou para ser entrevistado. Quando ele disse, agora estou aqui com o convidado, gravou uma música bonita, moça. Ele é o cantor dos parques. Cantor dos parques de diversões, pode entrar? Aí ele disse que entrou. Aí ele disse, pelo menos eu toco muito no parque, não é, Clodovil? Ele disse, não, porque disse que você é o rei. Todo parque disse, vamos ouvir agora a moça com o Vando e tal, lá vai.
8: Cantor dos parques.
7: O rei
8: dos parques. Acabou saindo como cantor das calcinhas,
7: e,
8: né?
7: E como o Reginaldo Rossi dizia, né, Jota? Ser rei é bom de qualquer coisa, né?
6: Ele disse. Porque o cara lá em Parelhas, na rádio rural de Parelhas...
7: Serrei, bom de qualquer coisa.
6: Um locutor chamado Vanderlei foi entrevistar Reginaldo Rossi. Atração na cidade de Parelhas, ia cantar no circo de Horácio. E eu tô lá. Aí com o Reginaldo... Reginaldo, o cara da rádio quer lhe entrevistar hoje. Você vai chegar cedo na cidade que ele vai lhe entrevistar. Ele chegou, a rádio rural, a rádio arrumada, AM, né? Aí quando ele entrou, logo estamos recebendo aqui o cantor Reginaldo Rossi. Reginaldo, o povo chama Oswaldo Bezerra do Imperador do Brega e você o rei. Ele disse, homem, como é que você se sente sendo rei do Brega? Aí ele disse, rapaz, rei, é bom ser de qualquer coisa. E imperador ainda é melhor. Porque um é o imperador do Brega, o outro era o rei do Brega. Ele disse, rei, rei é bolsa de qualquer coisa.
7: É verdade. Rei
6: é bolsa de qualquer coisa. Rei, presidente, imperador, isso é bolsa é de qualquer coisa.
8: É bom demais, é bom demais.
6: É ruim é não ser nada, né,
7: Espírito? Aí tá certo. Aí é... E ainda é bom que tá vivo, né?
6: Agora, Reginaldo era um cara que... ele faz falta da música, viu, Espírito? Ó, Edir Cabral, meu amigo. Edir Cabral tem uma bagagem no rádio do tamanho do mundo, né? Grande profissional, sou fã de Edir Cabral. Aí, Reginaldo Rossi, ó, ia cantar em Bahia num tal de um forró show que abriram aqui na Avenida Liberdade, naquele de Luiz Antônio, empresário, que ele hoje tem um motel Infinity aqui.
7: Infinity,
6: né? Aí,
7: a gente passa até na placa, né?
6: Aí, Reginaldo Rossi chegou. Aí tava eu e João Paulo. Aí entrou Edir Cabral, com um chapéu, com dois chifres. Ele comprou um capacete de negócio dele. Brincadeira, né, tio? Aí Reginaldo Rossi deu as costas. Reginaldo disse, não, Jota, no palco a gente brinca, né? Troca ideia, bate um papo e tal. Agora, se é uma entrevista, é um negócio sério, né? O cara vem com uma porra dessa aqui na cabeça, ele quer, tá confundindo as coisas aqui. Edir Cabral ficou muito macho, viu? Aí eu disse no ouvido, tira esse negócio que ele te recebe. Agora, tipo, com esse negócio na cabeça aí, ele...
7: Já é a marca, né?
6: A marca, né?
8: As pessoas confundem o personagem com o ser humano, né?
6: Agora, porque o Edir Cabral, ele é um cara que você nunca vai ter raiva dele, porque ele tá sempre rindo, sempre brincando. Olha, ele com raiva de você, ele já entra aqui. Vale, Expedito, nem parece que você. Entendeu? Aí ele é um cara desse jeito, gente boa demais. Quero muito bem o Edir Cabral. Tentei até trazê-lo para cá, mas não foi possível. Mas em
7: pode ser que venha, né?
6: Pode ser ainda, né?
8: Tá vivo ainda.
6: Ele tá vivo, né?
7: Tá vivo. Pode ser que venha.
6: Aí o cara disse, Jota, é de Cabral. Não tem... mora sozinho. Não tem filho, não tem nada. Eu disse, quem? É de Cabral? É de Cabral é avô, rapaz. Tem uma moça que é jornalista lá em Recife. tem um filho que trabalha na Embraer, ele tem cheio de netos. Agora, ele é o cara que nunca quis dividir teto com ninguém. Ele disse: "Seu Jota, fui dividir o teto, levei um par de chifres daquele de boi Zebu. Se eu não tenho a estrutura que tenho, eu tinha me acabado na cachaça, quem sabe ter virado até morador de rua." Foi porque ele disse que pegou no flagra. Ele bebia uma, né? Aí ele disse, quando pegou no flagra, ele disse: "Não, agora tem que parar de beber, senão que a turma disse que para esquecer tem que virar o copo, né?"
7: Para esquecer tem que arrumar outra, né?
6: É, pronto, foi o que ele fez. Aí ele disse: "Agora dividir teto já foi, passou meu tempo." Eu acabo acirmado, né, Espelho?
7: Juntar a escova não é com ele, não.
6: Não.
7: É com ele, não.
6: Ele corre a légua.
8: O negócio é complicado.
6: Não é? Feliz é aquele que nunca levou...
8: É. E pior ainda é o cara que não reconhece que quando isso acontece a culpa é dele.
6: E é?
8: É.
6: É isso, Pedro.
8: Jota, se você tem o melhor restaurante do mundo e você come uma comida boa, bem servida, é bem atendido, por que que você vai mudar de restaurante?
7: Mas, rapaz, eu como muito fora.
6: É verdade.
7: O Jota sabe, né, Jota? 90% das minhas refeições são restaurantes diferentes. Mas a gente abusa. Você tem restaurante que você chega, eu tô falando sério agora.
8: Não, sei, sei.
7: A gente, quando chega na porta, já senta o cheiro daquela comida e dá...
6: Aí não dá, né?
8: Mas com relação a isso, Jota, eu digo que 90% a culpa é do homem.
6: É do macho, né?
8: É. Olha, porque quando você tá bem servido, você não vai procurar outro canto, não.
6: Fala nisso.
8: A maior queixa das mulheres é falta de atenção dos rapazes.
6: É, né?
8: Hoje mais ainda. Ela
6: balançou com a cabeça
8: afirmando. Hoje mais ainda. O cara não dá atenção, não dá um carinho. Aí quando a mulher vai buscar, tá carente, aí vai buscar um ancorador no outro canto, ele quer reclamar. Faça parte dele, rapaz, pelo amor de Deus. Tem um que não sabe ser gentil com a mulher, tem olha um que aí, se acha
7: aí,
8: dono.
7: Olha aí a aula de bons costumes.
8: Não é? A mulher quer ser, acima de tudo, ouvida.
7: Tá vendo então, vocês?
6: Eu concordo com você. Agora é o seguinte.
7: Eu assino embaixo, viu?
6: Olha, mudando de cacete para cacetado, você tem filhas, né, Serino?
7: Tenho duas.
6: Tem duas. Doutor Fernando Barbosa também tem duas. Uma mora nos Estados Unidos, outra é casada, mora aqui na praia. Agora eu vi um negócio interessante. O cara foi absolvido, ó. 7-0. Matou o genro.
7: Eita.
6: Aí ele disse que todo final de semana, todo domingo, a filha almoçava lá. Ia com ele, com o marido. Não tinha filho. Ia pra lá. Casamento de 12 anos. Todo domingo ele ia lá, almoçava com a família e tal. Aí a filha passou 2 meses sem ir. Aí ele foi bater lá.
7: Saber.
6: Disse: "Minha filha, nunca mais foi. Cadê o frasco? Você está trabalhando." Aí porque você não foi? "Não, tempo e tal, a gente vai almoçar fora e tal." Desconversou. Aí passou, ele disse: "Mas vai domingo." Ela não foi. Aí ele pegou e foi buscar, ó. Quando chegou lá, ela estava com a cara inchada, o olho inchado, ó. Ela disse que foi isso. Eu escorreguei, bati com a cabeça na porta ali, encheu o olho. A empregada dela disse: "Senhor Antônio, quero falar com o senhor. Sabe por que ela passou 3 meses sem ir almoçar na sua casa no domingo? Quebrada de cacete. O cara tá dando toda semana uma surra nela, Maria."
7: Ave Maria.
6: "Isso aí, ele bate só na cara." Aí disse: "Quer dizer que isso aí foi porrada?" "Foi." Ela disse: "Foi. Tá certo. Falar com o frasco." "É, liga ele." "Ele foi para onde?" "Disse: não, ele saiu aí, o carro parou aí, uns amigos dele levou ele." "Então, mas quando ele chegar, tu liga para mim dizendo que ele já tá aqui." Aí o cara foi. Ela ligou, quando ele chegou, o marido dela tava lá. Ele disse: "O Frasco, rapaz, você é o genro que eu tinha como filho." "Se eu tinha?" "Sim." "Você era, você era como se fosse um filho meu, um membro da minha família. Até o dia que você tratou bem a minha filha. Agora, vou lhe dar razão, um abraço e um cheiro na cabeça. Se você me responder certinho. Minha filha lhe traiu?" Ele disse: "Não, que ela não é doida." Disse: "Muito bem. Você, quando chega em casa aqui, tem comida na mesa aí?" "Tá, tem." "Ela lhe trata mal?" Ele disse: "Não." Disse: "Eu tomei conhecimento que você anda batendo nela." Disse: "Não, é o seguinte, ela botou na cabeça que eu arrumei uma negra, aí vem criar problema, quer ver meu celular e tal, lá vai." Aí disse, precisava você meter a mão, ela tem pai? Olha, eu queria essa menina beijando, abraçando, tinha uma babá para cuidar dela. Aí você dá só na cara, meu irmão. Cheguei, ó, cara inchada, faça isso mais não. Mas vamos ali beber uma. O velho tinha um motorista. Vamos ali beber uma. Vai na frente com o motorista que eu vou aqui atrás. Parou. O motorista já sabia onde parar, quando parou ele disse, ó. Algema ele aí. O motorista algemou o cara de mãos para trás. Ele disse, tu só batia na cara da minha filha, né? Eu não vou te matar, não. Mas tome na cara. Aí o velho deu. Bateu. Só que no terceiro, na terceira porrada que ele deu, o cara caiu, bateu com a cabeça no meu filho.
10: Morreu.
6: O velho foi preso no flagrante. E quando ele foi para o julgamento, ele foi para o júri popular, Expedito. No julgamento 7-0. E era o juiz perguntando e ele dizendo, bati, se ficasse vivo ele fizesse de novo com minha filha, eu fazia do mesmo jeito. Eu não tive filho para ninguém estar batendo, não. E ele só dava na cara, eu só dei na cara também. Não tinha intenção de matar, não. Agora ele caiu, ele disse, o senhor não tinha intenção de matar, e porque eu algemou? Ele disse, não, porque ele era moço e eu sou velho. Eu não queria que ninguém desse, não. Quem tinha que dar era eu. Era
7: a moleza defesa... foi ele cair, né, Jota?
8: Era uma defesa prévia.
6: Mas, rapaz, o júri lá tudo votou a favor do cara. O cara foi absolvido.
7: Pois é. Falou a verdade, né?
6: O que é que você acha disso?
7: Eu não sei se chega a tanto, mas nenhum pai gostaria disso, não. De ver, saber que sua filha está...
10: Verdade.
7: Passando...
10: Verdade.
7: A gente momentos ruins, né?
10: A gente que cria filhos, né? Eu, por exemplo, criei três... Eu tenho minha
6: três filhos.
10: Eu tenho minha princesa Jennifer, tem Ismael, tem um Isaac que Deus já levou, mas jamais eu ia admitir ser humano nenhum fazer esse tipo de atrocidade. Pegar minha filha e bater na cara dele, bati uma vez.
6: É como ele, o advogado dele disse lá no júri, disse, ó, a mulher cuidava dele bem, não faltava nada pra ele, roupa limpa, isso, tudo mais, blá, blá, blá. De noite ainda dava amor ao camarada e ele só dava cipuada na cara depois que ela...
7: É melhor separar, né, Jorge?
6: É melhor separar. Cada um pro seu lado, como diz a música do Paulo Márcio.
7: Fica tranquilo.
6: E tá tudo certo,
7: tudo
6: né?
7: Tudo certo.
10: A gente tá falando de maridos e esposas aqui. Deixa eu mandar um abraço pra Lídida. Lídida tá lá na região de Mandacaru agora. Tá
6: é
10: lá.
6: A sua, né?
10: É a tá minha. Certo. Minha princesa, minha guerreira. 35 anos me aturando, do expedito, né? Pra
7: eita,
10: todo mundo.
7: Rapaz, já se aposentou faz tempo.
10: 35 anos.
6: Aí o camarada, sendo igual a você aí, tava elogiando a esposa dele e disse pro locutor, o apresentador, disse, eu sou muito bem casado, e você? Aí o locutor respondeu para ele, só, se você quiser falar de música aqui, e de rádio, não, televisão, a gente vai falar.
10: Falar
6: da minha vida pessoal...
7: Aí deixa aí para lá. Fala deixa, com um amigo meu, deixa para lá.
6: Deixa para lá. Né?
7: Deixa para lá.
10: Mas só quem sabe dar valor a uma boa esposa é quem tem de fato, e quem tem, dá reciprocidade, né? Não adianta você tá lá jogando bola e você joga a bola bem redondinha pro atacante e quando ele vem devolver para você, devolve um tijolo, aí fica difícil. A vida é reflexo, o que você dá, você recebe. É certo.
6: A e vida é dando que se recebe.
10: E é dando que se recebe.
7: São Francisco de Assis.
10: É um bumerangue.
6: E você falar em São Francisco, você é devoto, né?
7: Sou. Gosto.
6: De Canidé e de Assis é um só São Francisco, né?
7: São Francisco, é a mesma coisa. Porque ele...
6: Um obrou milagre lá em Canidé.
7: É porque ele tem essa lenda, né? Que ele apareceu lá em Canidé. Tem a catedral lá, né? De São Francisco, Canidé. Eu já fui lá 23 vezes, viu, Jota?
6: É, inclusive você me convidou
7: e
6: pra ir
7: vezes. Eu tenho a impressão que eu, antes de me ausentar por aqui desse mundo, eu quero ir em Assis, onde ele nasceu, na Itália.
10: Na Itália.
7: Oh, estou até combinando com meu filho, acho que agora em 2027 eu vou dar um pulinho lá.
10: Para, na italiana.
6: Disse que o camarada pulou lá do 15º andar. Aí disse, me vala São Francisco. Aí São Francisco segurou ele
7: do
6: ar.
7: O cara perguntou.
6: Aí ele disse, de Assis ou de Canidé? Ele disse, de Assis. Ele disse, então vai embora. Ele disse, mas não é um só todos. Ele segurou de novo. Disse, agora está certo.
7: É porque São Francisco de Assis é a cidade dele, né?
6: É. Porque ele nasceu em Assis, mas sobrou um milagre
7: Canidé. E São Francisco Canidé é um milagre que ele fez lá e que tornou-se essa romaria, né? A romaria grande.
6: Você foi no
7: 4 Canidé. 4 de outubro.
6: Você foi no Canidé onde São Francisco cobrou o milagre.
7: Fui.
6: Falta ir na cidade lá na...
7: Onde ele nasceu, eu quero ir lá.
6: Em Assis. Assis.
7: Quero ir lá. Eu acho que 2027, se Deus me der essa graça, eu vou lá.
6: Vamos cantar? Quem chega aí primeiro? Roberto Carlos, Força Estranha. E depois? Olha, tem Amor Platônico, tem Expedito Leite, Quero Você. Tem outra música, tem Expedito Leite de novo.
7: Homenageando Marcelo Reis.
6: É, e tem Você do Pedido da Mulher lá.
7: Ah, ela gosta de... Eu acho que é o pai dela, que era da Ordem Maçônica, a Cássia Amarela, né?
6: Ela não pediu aqui?
7: Pediu.
6: Então a gente vai pela ordem aí. Não é?
8: Vamos pela ordem.
7: Meta o dedo.
6: Vamos embora.

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1: Muito bem, agora são 11 horas mais 18 minutos, minha gente, é a hora certa para quem está na incerteza da hora, meu pré-claro e dileto expedito Leite. Estamos recebendo aqui o Marcelo, viu? Que também é operador de áudio, é um profissional da publicidade, tem carro de som, tem uma rádio alternativa e é um profissional nos botões aí, viu?
2: E na rádio também, né?
1: Não, no rádio também. Já fui apresentador de programa. Exato, aqui tá no final de semana, sábado e domingo. Fazia o domingão de prêmios.
2: Dá um bom dia aqui, cara.
1: Dá um bom dia aqui, Marcelo.
2: Vai, Marcelo.
1: Marcelo que vai se entregar aqui.
2: Marcelo é bom de microfone.
1: Bom de gogó.
3: Não sou tão bom quanto vocês dois aqui na bancada. Jota, é uma honra estar aqui hoje visitando o estúdio da 100.5, uma casa que a qual me... Jota, é uma honra estar aqui hoje visitando o estúdio da 100.5.

0: a participação do meu amigo Léo Tech aí nos botões eletrônicos. Muito bem, Léo. E é isso aí, estamos aqui para somar, né? Fazer o melhor.
1: Muito bem. Então, amanhã você já vai estar por aqui?
0: Amanhã. Amanhã a gente já está fazendo a festa aí do domingão para o pessoal que vai para a praia, que vai curtir aí o domingo.
1: Muito bem. Estreia amanhã.
0: Amanhã. Até meio-dia, né? Amanhã?
1: Até meio-dia.
0: Até meio-dia.
1: Não tiver missa, né?
0: Vai comer pizza?
1: Se não tiver missa, a gente vai até meio-dia. Se tiver a missa, a gente vai passar do meio-dia uma coisinha.
2: Porque a missa atrasa, né? A missa atrasa um pouquinho, né?
1: É, porque o programa do domingo é a partir de 9, quase 9:30.
0: Pronto.
1: Aí a gente começa nesse período. É.
2: Mas eu chega cedo, né?
0: Chega cedo.
2: E Marcelo?
0: Chega cedinho.
1: Verão? Eu me lembro muito bem de Jô Soares, que o programa dele é Jô 11:30. Aí ele dizia, estamos começando aqui o programa Jô Soares 11:30 aqui no SBT. Jô Soares 11:30, quase meia-noite. Porque ele entrava
2: atrasado. Atrasava.
0: Atrasava um pouquinho.
1: Aí é o seguinte, você já ouviu dizer que no rádio são 3 horas, no rádio são 2 horas, na televisão são 3? De antecedência.
0: É verdade, com certeza.
2: Como voo internacional.
0: É. Você tem que chegar, duas horas antes.
2: Três
0: horas antes para poder fazer o check-in, conhecer tudo, ver a programação, ver o que vai acontecer.
1: Amanhã seu check-in aqui vai ser antecipado.
0: Antecipado, né? Léo, com o Léo. Léo vai chegar de 5 horas da manhã, né, Léo?
1: Agora, Expedito, ele é muito amigo do meu amigo Nunes
0: Maravilha.
1: Nunes
0: Maravilha, é.
1: Trabalhou comigo, o Coxinha trabalhou comigo muito tempo no Sistema Arapuã, é o Luciano. E você trabalhou também com o Coxinha, não
0: foi? Foi, comecei com ele a minha vida no rádio, rádio alternativa, as difusoras de posto, né? Comecei com ele, ficava observando ele editar aí os comerciais, fazer programação, de primeiro sabia nem falar. Aí ele disse assim, olha, não é assim não, é dessa forma. Eu falava programa. Programa. Aí ele disse assim, e disse assim, olha, quando você entrar no ar, bota uma caneta aqui assim e vá treinando. É programa. Aí eu aprendi até hoje, nunca mais esqueci.
2: A escola, né? A escola.
0: É uma escola.
1: O Denis tem esse vício de linguagem aí.
2: Tem, né?
1: Programa?
2: Programa.
1: Mas assim, mas com o tempo o cara aprende.
0: Não, aí foi um ensinamento.
1: Agora, você não lembra deles, Pedro, mas eu vou refrescar sua mente agora. Lá no Engenho, no Forró do Engenho, tinha 2 repórteres.
0: É, a Glauciel, que é a minha filha, e a Elis.
1: E é sua filha,
0: é? É, a Morena.
1: Tinha 2 repórteres lá circulando e ele era o cinegrafista.
0: Isso. Ah, é verdade.
1: Ele estava lá filmando, era... Ele filmou você.
0: Filmou. Foi sim.
1: Fernando Barbosa.
2: Filmou, foi.
1: Rapaz, o que me acaba é minha memória, como dizia
2: Luiz Otávio. Mas não é Luiz Otávio. O que me lasca.
0: O que é verdade. Foi a primeira vez que eu tive a honra de estar perto aí de Jota Ferreira e do nosso amigo Expedito. E hoje, né... Como as coisas são, né? Tudo com a permissão de Deus, não
1: é
0: não?
1: É.
0: Porque tudo tem que ser Deus na nossa vida. E quando Deus está no controle, tá fazendo o melhor, não é não?
2: Olha aí.
0: É isso aí.
1: Ô, Marcelo.
0: Oi.
1: Então você amanhã já vai...
0: Amanhã, logo cedinho, estamos aqui. Vou preparar uma surpresinha pra gente, né?
1: Sim.
0: Pra gente começar olha aí com os ouvintes aí já ganhar prêmios. Tem que ganhar prêmios.
2: E é.
0: Mandar domingo é dia de prêmios. É. Né?
2: Domingo premiado.
0: É uma marca. É
2: domingo premiado.
0: É uma marca, meu jovem.
1: Muito bem. Quem me informou que você vinha pra cá foi o Nunes Maravilha.
0: Nunes Maravilha.
1: Ele ligou de noite. Jota, você vai ter uma excelente pessoa perto de você. Eu disse que é meu amigo Marcelo, que tem a Rádio Alternativa aqui, que foi de Coxinha.
0: Isso.
1: E agora é dele. E ele já me disse que vai trabalhar com você. Eu disse, coisa boa. Foi você que montou lá o sistema de Renato?
0: Não, de Renato não.
1: Montou lá, o Renato botou um podcast. Aí levou um rapaz de Vaza Nova, que o rapaz foi quem instalou lá.
2: Renato lá da...
0: Eu acho que foi o Rafael, não, que...
1: E ele é de
0: Vaza Nova. Vaza Nova tem um bocado de gente aí, uma prata isso, boa, hein? Né? Verdade. Eu me dedico mais na parte de rádio, de gravação de esporte para carro de som, essas coisas, entendeu? E faço

0: as funções também?
1: Rapaz, você já viu... tem um rapaz no Mangabeira que ele gravava R$50 para botar no carro de som.
0: Uhum.
1: Aí ele gravava para a loja do meu amigo, a ótica Jumar Cavi. E o rapaz pagava 50. Aí o rapaz foi mexendo aqui no celular e tal. Aí ele disse, mas Jota, perdi muito dinheiro com o cara lá do Mangabeira. Eu disse, por quê? Ele disse, camarada cobra R$ 9,99, manda pronto.
0: É, manda pronto. Mim, Jota. É,
2: rapaz,
0: desse
2: as
0: jeito,
2: diminuíram,
0: é.
2: Né?
0: É muito.
1: Aí ele disse, Jota, e ele...
2: É IA, manda... é? Ou é normal? É.
0: Não, eu gravo com minha voz normal, normal mesmo. Né? É.
1: Agora ao esse vivo, cara assim. Lá de Minas Gerais é no IA, né?
0: É, tudo IA. E eu não gosto muito dessa plataforma da IA, não, que tem frases, palavras que ela não, não fica tão perfeito igual ao humano.
1: Ah, entendi.
0: Entendeu?
1: Agora ele manda o seguinte, você quer com uma mulher? Ele manda.
0: Isso.
1: Você quer voz de homem? Manda.
0: Ele manda.
1: Quer uma voz tipo Cid Moreira? Ele manda.
0: É.
1: Quer uma voz tudo... ele manda com o locutor que você disser que quer igual.
0: É, desse jeito, é.
1: Aí eu disse, aí eu cheguei na Jumar Cavi e disse, olha, eu tenho essa voz aqui. Eu disse, quem é esse locutor? Ele disse, rapaz, paguei R$ 9,99, fiz logo de 10 o Pix e mandou pra mim. Agora não precisa nem mais nem eu mandar o texto pro cara de Mangabeira e pagando 50 o cara, Jota. Aí eu disse, opa, que beleza.
0: É porque assim, né, humanizado, errou, não gostou. Rapaz, ó, não gostei disso, daquilo. A IA já é completamente diferente, você vai ter que pagar uma nova gravação para ele, hein? Também tem essa.
1: É, agora...
2: Não tem correção, né?
0: Não tem correção.
1: Ele faz cantada. Eu tenho uma música...
0: Eu sou mais negócio em banda. Eu não gosto muito do IA, não, entendeu? Eu sou uma parte, assim, já do povo antigo. Eu sou mais produzir, a gente vai pensar... A gente pode usar
1: tudo
0: algumas
1: coisas. Tem que ter produção.
0: Se não tiver produção, não presta. Não, já, porque você já vai pegar pronto, você não vai dar valor àquele material que você fez. E quando é uma criação sua, você já diz assim, não, aqui foi meu bebê que eu criei.
1: Exato.
0: Entendeu? Quer dizer, eu penso eu assim.
1: Assim, eu levei um cara, viu, Espedinho? Pra gravar a música da Solição, do comercial. Aí o cara cobrou lá R$ 1.500. Agora ele faz com banda, né?
0: Sim, tá. Sim, todo um arranjo.
1: Aí a dona da Solição disse, tá certo, eu ligo pra você e retorno. Aí beleza. Aí ela mesmo cantou.
2: E botou pra lá.
1: De bolo, cantou de todo jeito, no celular, mandou pro IA, o IA deu uma perfeição e mandou.
0: É, desse jeito.
1: Aí o rapaz começou a me procurar, Jota, e lá, Solição.
2: Tô certo?
1: E ela não ligou pra você não? Disse, ligou não. Eu disse, rapaz, ela contratou um camarada. Olha o que foi que o cara fez. Aí ele ouviu e disse, rapaz, tá, é bom, viu? Instrumental bom.
2: Negócio. E quanto, Jota?
1: De onde é esse camarada? Aí eu disse, esse camarada aqui é de São Paulo. Sai, eu disse, tu sabe quanto ela pagou por isso aqui? Ele disse, sei não. Ele disse, pagou
2: R$19,99.
0: Meu. Aí, tá. Disse, de mil e pouco?
1: De 1.300. R$19,99. Que quando ela me disse, eu não acreditei. Ela disse, por que tu não manda regravar aquela tua música? Porque eu tenho uma música que diz, vai começar a alegria, vamos sorrir e cantar.
2: Você não manda, Jota?
1: É o gordinho que está chegando, Jota Ferreira vai entrar no ar.
2: Aí você hoje diz, é o ex-gordinho que...
1: é o quase gordinho, né?
0: É, quase gordinho da comunicação.
1: Aí ela disse, manda regravar, rapaz, que ele grava em vários estilos. É 9,19, é R$20, Jota.
2: É,
1: aí tu manda ele gravar 3 num frevo, num negócio mais parado, num pagode. Tu paga os 3. Quase, tu for mandar uma banda fazer. E na verdade eu nunca paguei pra fazer essa música, porque essa música foram feitas por 2 amigos meus, Maricélio Santos e Duane Perales, que é de Santa Rita. Eles faziam ao vivo na abertura do programa. Aí quando eu quis levar essa música na abertura do programa da televisão.
0: Uhum.
1: Quando fui pro rádio, aí eu mandei eles gravar e botava no rádio. Mas eu fui para uma rádio aí, o povo lá muito jovem e tal, lá vai. Aí eu chego com 70. Aí o cara diz, rapaz, chegou um velho gagai. Agora, por que o pessoal aqui não pesquisa rádio? Olha, Antônio Carlos, que era da Globo, agora é da Tupi, ele tá andando com uma bengala. Mas se tu ligar o rádio na Tupi, é o show do Antônio Carlos do mesmo jeito, no mesmo patamar. Haroldo Júnior, do mesmo jeito.
0: Jota Ferreira, do mesmo jeito.
1: Gilberto Lima.
2: Não sei de talão de 70.
1: A voz Gilberto Lima, do mesmo jeito.
2: Jota talão de 70.
0: Mas a voz, é a mesma, idêntica, do rádio e da TV quando ele participava.
1: Faltam algumas coisas para 70 ainda, mas eu já me considero, né? Porque é o seguinte, quem quiser morrer jovem pode se jogar na frente do trem.
0: É desse jeito.
1: Então eu vou no show até quando Deus quiser, eu tô no palco.
0: É verdade. Não é? Com certeza.
1: Uma hora eu vou dizer, o show já terminou. Aí eu tô partindo, né?
0: É desse jeito.
1: Marcelão, foi um prazerzão.
0: Igualmente, é Gustavo. Marcelo Gustavo também.
1: Também tá na linha aqui do publicidade.
2: Tu és Marcelo Gustavo?
0: Não, Marcelo Gustavo é ele,
2: hein? Você é Marcelo?
0: Marcelo Lima.
2: Marcelo Lima.
0: É.
2: E Gustavo Lima? Marcelo Gustavo.
0: Ele opera também programas lá na Escolinha, que é a minha difusora lá em Vaza Nova. Ele participa lá da Escolinha.
2: Já tá na luta, né?
0: É, já tá aprendendo.
1: Já tá encaminhado.
0: Ele já sabe operar aí o programa, os mesmos programas que as rádios usam hoje, que é o Playlist, a gente também usa lá. E o jovem que quer aprender, eu dou a oportunidade e...
1: Um jovem aprendiz.
2: Coisa boa. Parabéns,
0: muito obrigado. Ei, vamos fazer o sucesso. Show.
2: Parabéns.
0: Vamos embora.
1: Vamos pra frente.
2: Valeu, gente.
1: Tá vendo isso, Pedro?
2: Bom demais.
1: Alô, Selminha de Jaguari, bom dia.
3: Oi, Jota, bom dia. Jota, Selminha, coloca pra mim. Roberto, a menina é poeta. E te amo, te quero de graça, de Barton Galeno, por favor. Eu mando pra vocês um expedito, tá bom? Tô na escuta aqui. Desculpa ter mandado o áudio, mas não consegui a ligação, tá bom? Bom sábado pra você.
1: A menina e o poeta, ela pediu do Roberto Carlos.
2: Essa é a minha, do Doce?
1: E ela mandou um bom dia pra tu, viu?
2: Mandou. Ela gostou toda...
1: Manhosa?
2: Manhosinha.
1: Alô, Gomes dos Teclados.
4: Bom dia, meu amigo J. Ferreira. Bom dia a todos os seus ouvintes maravilhosos que curtem a melhor, a 100.5 FM Líder. Passando aí pra desejar a todos um bom início de semana, né? Com esse feriadão maravilhoso. Abraçando aí meu amigo Mírio, meu amigo Ivan Queiroz, Ivan Rossi, meu amigo Tio da Verdura, meu amigo Fábio da Feijoada, meu amigo Neguinho. Abraçando também aí meu amigo Expedito Leite, marcando presença aí na melhor, na 100.5 FM Líder. Um abraço a todos do amigo Gomes dos Teclados.
1: Olha, Expedito, Gomes dos Teclados, ele é um militar, ele é músico da banda... da Polícia Militar da Paraíba. E é um ser esteira.
2: Teclado, né?
1: É, tecladista. Agora aqui quem vai falar é o meu amigo lá do Costa Silva, é o Raimundo Silva. Alô, Raimundo Silva, fala, Raimundo.
5: Olá, bom dia, Jota Ferreira, bom dia, Expedito Leite, bom dia, Costa Silva, bom sabadão a todos. Olha, Jota, gostaria de ouvir a música com Gerry Adriani, És meu amor. Um abraço a todos e um bom sabadão.
1: Gerry Adriani, és meu amor.
2: Ele foi abrir.
1: Foi abrindo, foi? Pronto. Gerry Adriani, És meu amor. É bom a gente anotar. Quando ele chegar, a gente diz pra ele, né? Pra gente não ficar aqui. O doutor tá no Chile, mas ele mandou a gravação dele aqui. Bom dia, doutor.
2: Lucas
1: Vitor. Bom dia. Tá lá no Chile.
2: Tomando vinho.
1: Lá tem essa tradição
6: bom
1: do vinho.
6: Bom dia, meu amigo J. Ferreira. Bom dia, povo de minha amada cidade de Santa Rita. Você que está nos ouvindo agora, de toda a região metropolitana, de todo o estado da Paraíba, nessa amada rádio, que é a rádio que mais comunica, que é a rádio líder na comunicação. Um forte abraço, meu amigo J. Ferreira. É uma grande satisfação poder estar aqui nesse momento compartilhando um pouco do saber jurídico, da informação jurídica com o ouvinte. Eu queria deixar algumas informações jurídicas ao nosso amado povo, meu amigo Jota Ferreira.
1: Valeu, doutor. Daqui a pouco eu coloco suas informações jurídicas aqui no programa, tá bom? Abraço forte. Ele está no Chile, mas está nos acompanhando, meu caro Expedito Leite.
2: Bom demais.
1: Lucas.
2: Tomando vinho.
1: Tem Diana aí, pedido de Calas Boa. Tem uma música pedida aí do, do meu amigo Raimundo Silva, que é Ex-Meu Amor com Ger Adriane. Viu? Tá tudo aí. Tem outras músicas aí. Ainda tem a música lá de... da menina aí.
2: Ana Maria, né?
1: Ana Maria, que é o...
2: A Cássia Amarela.
1: A Cássia Amarela. Ô, Expedito, por que que você disse que ela pediu porque talvez o pai dela seja um maçom?
2: É porque essa música, Jota, ela... Quem construiu a música foi Luiz Gonzaga.
1: Certo.
2: E Luiz Gonzaga, ele fez essa homenagem à maçonaria, né?
1: Certo.
2: E por isso que eu também tive a coragem de regravá-la.
1: Olha, Geovane Júnior tá reclamando aqui. Mas rapaz, eu sou amigo seu e amigo de Expedito. Aí você mandou um abraço pra Cassiano lá em Maceió, na Praia da Sereia. E pra mim, na Praia de Tambaú, ninguém mandou.
2: Manda agora um sem abraço pra ele, João.
1: É.
2: Vai 50 mil, viu, Giovanni?
1: E mais 50 mil, viu,
2: mais
1: Giovanni?
2: 50 de Jota.
1: Com juro e correção, né?
2: Paga a multa.
1: Mas, Giovanni Júnior, você não é um simples amigo. Você é mais que um amigo, é um irmão. Rapaz.
2: Tem dó, pequenininha, tem dó. É. Olha aí, pra você.
1: Essa música aí fez sucesso no programa. Não fez
2: muito bom.
1: Bacana demais. Sulami, rapaz, meu abraço pra todos, Sulami. Eita, rapaz, quem tá mandando o áudio aqui também? Tarcísio Costa, vou tocar você já. Tá na programação aí, Tarcísio Costa, não tá? Pronto. Ele tá mandando o áudio aqui, vamos ver o que, é que ele tá dizendo aqui. Tarcísio Costa.
7: Ei, meu amigo Jota Ferreira. É o Tarcísio Costa, novamente aqui. Falando aqui do Rio de Janeiro. E eu tô ouvindo seu programa e ouvindo o comentário aí do nosso amigo que está sendo entrevistado aí e amanhã estreia junto com todos aí da emissora. Rapaz, eu estava gravando em São Paulo outro dia e o músico que faz violão, guitarra, essas coisas em gravação da gente aqui do Rio, quando é mais virado para o sertanejo, para o brega, é o mesmo que faz para a maioria dos sertanejos, né? Marrone, Leonardo, Eduardo, Amado, quem faz praticamente os instrumentos todos das gravações do Amado. E nesse estúdio lá que a gente grava muita gente do sertanejo. Silvio Brito é um que está quase todo dia lá gravando. E esse músico falando, que é o Renato, sobre essa questão que o nosso amigo citou aí, a tal IA. É uma sacanagem muito grande que está acontecendo nos estúdios e com os músicos, porque as pessoas, o cara não toca nada, não canta nada, não compõe nada, não faz nada. E de um dia, da noite para o dia, o cara vira artista, vira cantor, vira compositor, vira músico, vira tudo, né? E ele falando que isso está atrapalhando, está tirando muita gente dos estúdios, o músico está perdendo muito. E realmente a gente está começando a sentir também aqui na produtora, no estúdio, que a gente grava também aqui no Rio. Justamente por isso, o cara com 20 reais grava, pensa, quer dizer, ele pensa que grava, porque não é ele. Isso é um sistema que monta coisas que os artistas consagrados já fizeram, né? Os músicos já tocaram. Então o sistema apenas junta e sai tudo, um pedaço de um pedaço de outro, o timbre de voz do Daniel, o timbre do Marrone, do Bruno, do Zezé, é de acordo com o estilo da música, né? E o que o cara quer. Se é forró, eles vão pegar uma sorpona do Alcino Monteiro, do Flávio José, o timbre de voz do Flávio José, e o sistema lá vai montar a voz em cima do tema do cara, faz a letra, pronto, o cara vira artista, vira compositor. E tem muitos programas de rádio tocando essas coisas aí, cara, enganado, ou quer se enganar, né? Segunda-feira, ou seja, quinta-feira agora, eu tava gravando televisão lá em São Paulo, lançando essa música nova que você já tem ela em mãos aí, que inclusive alguém já me perguntou: porra, Tarcísio, esse sax que tem nessa sua música é coisa da IA, falei, meu amigo, você tá maluco, rapaz? Não fala um negócio desse pra mim não, que eu fico triste até em conversar com você sobre música daqui pra frente. Onde é que eu vou? Eu, uma piranha velha que vem desde os anos 80, acostumado gravar em quatro canais. Como é que eu vou entrar numa dessa, rapaz? Você é maluco.
8: Olá, amigas e amigos. São 7 horas.

0: O nosso amigo Tarcísio Costa, ele tá ouvindo o programa, porque ele ouviu o rapaz aqui quando falou do negócio da IA.
1: Ele é lá do Rio, é?
0: Ele tá no Rio de Janeiro. Ele é o homem do estúdio lá, do Som Master.
1: Tocou uma música dele já, não?
0: Tocou uma música dele. Tá na programação aí uma música dele aí, né? Vai tocar agora, Tarcísio Costa. Aquele abraço pra você. Ele disse que tá na estrada aí desde 1980. Ele disse que esse negócio de IA atrapalha até os grandes estúdios, as grandes produtoras.
1: Hã? É uma coqueluche.
0: É uma coqueluche, né, no momento.
1: É o IA, pra torar.
0: Mas vamos cantar?
1: É bom.
0: Vamos cantar todas as músicas. Vem o guia eleitoral hoje, tem o guia eleitoral meio dia em ponto. Né? Então dale. Tarcísio Costa é você, grande artista da música popular romântica, como dizia o Rodrigo.
1: Pop romântico.
0: Pop romântico. Vai, Tarcísio Costa.

0: Então, são 11 horas e 56 minutos. Muito obrigado a todos vocês, minhas amigas e meus amigos. Amanhã nós estaremos de volta com mais um programa J. Ferreira e Amigos aqui a partir das 9 horas da manhã. Expedito.
1: Daqui a pouco o guia, né?
0: O guia eleitoral. Cara se batendo. Então tá certo, Expedito. Vamos embora? Abre o microfone do Expedito aí. Vamos embora, Expedito?
1: Vamos lá?
0: Não, não abriu ainda. Não. Expedito. Microfone.
2: Hein, Jota? Ah. Alguma música que não saiu hoje, sai amanhã, né, Jota?
0: É, a música da minha amiga Ana Maria.
2: Ana Maria, a Cássia Amarela.
0: A gente toca amanhã.
2: Amanhã, se Deus quiser.
0: E se tiver outros pedidos aí, né, Léo? A gente toca amanhã porque tem o guia eleitoral, faltam 3 minutos.
2: É.
0: Abraço pra todos e até lá. Tchau, Jota.
2: Um abraço, Jota.
0: Tchau.

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0: Toca tudo.
1: Muito obrigado.
2: Essa, marcou gerações. Quem sabe solta a voz, canta com a gente assim, ó.

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1: Olá, muito boa noite. Agora são 8 horas, 5 minutinhos aqui na mais popular da Paraíba, claro, a nossa 100.5. A rádio que faz aí, né, o seu final de semana bem diferenciado, trazendo aí muita coisa boa aqui no nosso By Night, o seu programa retrô de final de semana, hein? A partir de agora, tá, a gente se encontra aqui, né? Novamente, juntinhos, a gente se encontrando em mais uma noite de sábado. Hoje é dia 5 de setembro de 2026. Sejam muito bem-vindos aqui no nosso programa Retrô de Final de Semana. Eu sou Robson Costa. A partir de agora vou ficar na tua companhia até a meia-noite. Sempre é bom, como eu costumo sempre dizer, né? Sempre é bom. A cada encontro é especial demais. A cada final de semana, a cada noite de sábado, de domingo, a gente se encontrando aqui pela 100.5. Bom demais. Fico feliz cada vez mais desse nosso encontro aqui de todo final de semana para a gente fazer essa viagem juntinhos no passado, a bordos, todos a bordos da nave 100.5, para a gente fazer aquela viagem, né? Voltando lá para os anos 70, 80 e 90 e anos 2000 também. A gente traz muita coisa boa também lá dos anos 2000, né? Para a gente reviver, matar saudades, muita nostalgia aqui no seu rádio, no programa By Night, seu programa retrô de final de semana, hein? E aí, tá tudo bem com você? Então, ó, vamos curtir, vamos ouvir aí muita música boa, dançar bastante. Afinal de contas, hoje é sábado, né? Noite de sábado, você já sabe, é aqui, ó, na 100.5, a rádio mais popular da Paraíba, trazendo aí a programação do jeito que você gosta de ouvir, tá? A partir de agora, o WhatsApp também da 100.5 está liberado, hein? Para você também participar, interagir aqui dentro da nossa noite através do 083-988-12-1005. Nota aí direitinho para não deixar de participar aqui nas nossas noites de sábado e domingo aqui dentro do By Night, tá? Manda aí teu recadinho da noite. Fala aí o bairro, a cidade, aonde você está ouvindo a 100.5, ouvindo aqui o By Night, fazendo essa viagem no passado juntinho comigo. Fala aí, manda aí a tua mensagem de voz, participa através do WhatsApp aqui da 100.5, já tá liberado, hein, pessoal? Só aguardando aí, tá? Para você mandar aí a sua mensagem de voz, né? Quero ouvir também a sua voz, saber aonde é que você está ouvindo o seu programa retrô de final de semana, o nosso By Night aqui na 100.5. Então, ó, manda aí, manda teu recadinho da noite, participa lá no ponto de encontro, o quadro que temos aqui no By Night, para as pessoas se encontrarem, para você fazer aí novas amizades, conhecer pessoas também aqui dentro da nossa noite, tá? Aproveitar, deixar seu contato, seu WhatsApp já para conhecer pessoas, então fica à vontade, tá? E mais tarde a gente dá aquela diminuída no ritmo aqui do By Night, como sempre, né? Nas noites de sábado tem muito romantismo também, tá? Não só tem músicas dançantes, que daqui a pouquinho a gente vai estar rolando aqui a sequência Disco Dance, trazendo aí os grandes hits dos anos 70, 80, 90, anos 2000, músicas dançantes nacional e internacional. E mais tarde a gente dá aquela diminuída aqui no ritmo do By Night, do programa, e traz também aí muita música romântica pra gente curtir também, né? Falar de amor também, claro, aqui na nossa noite, tá? Que tá só começando e não deixa de participar, não. Lembrando, hein? O WhatsApp tá liberado da 100.5 para você mandar seu recadinho da noite, mandar aí a sua mensagem de voz. Pode mandar também a sua mensagem de texto, tá? Falando aí o bairro, a cidade, de onde você está nos ouvindo, curtindo, matando saudades aqui no nosso By Night. Fica à vontade, 083-988-12-1005. Quero ouvir a tua voz também, né? E quero receber aí a sua mensagem aqui dentro da nossa noite, tá? Aproveita, pede aí também aquela romântica da noite que você está querendo curtir, aquela música romântica nacional ou internacional. Eu vou estar aqui para atender você com muito carinho e com muito prazer. 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Agora, 8h12 aqui na mais popular da Paraíba, a nossa 100.5. Então vamos dançar, né? Noite de sábado, By Night no ar, a sequência Disco Dance chegando, hein? Trazendo muita coisa boa pra gente dançar.
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